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2: Cenecista. 21 horas e 21 minutos.

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1: 21 horas e 39 minutos.

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1: 22 horas em ponto.

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1: 11:25.

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3: aí, bom dia. Hoje, uma quinta-feira, né? Estamos vivendo aí uma quinta, dia 9 de julho de 2026. 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Daqui a pouco a gente traz as cadeiras cativas. Claro que também o ouvinte

0: participando. A equipe vem com Francisco, Jair e Reginaldo. E a primeirinha a gente já manda aí para todos os cadeiras cativas. Zé Cardoso com Louro Branco, chega cantando.
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0: Aí, bom dia, olha a hora, hein? 6h12 em Picuí. 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Francis, veja se você encontra aí Ciúmes de Sebastião da Silva. Uma canção aí ou pode ser também com João Evangelista também. Se tiver também, dá certo também. João Evangelista, acho que toca. 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Olha, dia 1º de... Eita, o pigarro tá chegando. Dia 1º de agosto, vamos estar aí em Nova Palmeira. Primeiro festival de poetas e repentistas, uma realização da Prefeitura Municipal, Prefeito Orlando e organização aqui de Reginaldo Araújo. Você não pode perder, né? Vai ser na Festa do Agricultor, onde o prefeito estará botando ônibus, né, para toda a zona rural, para pegar o povo. Vai ser uma noitada de muita viola, poemas, né, mote, canções. Vai ter o show de canções também. Você não pode perder. Será em Nova Palmeira, dia 1º de agosto. Vamos nos encontrar por lá, se Deus quiser. Você é o nosso convidado especial, convidado aí do nosso prefeito Orlando, a nosso secretário Guri. Um abraço, muito obrigado a todos que fazem a Prefeitura Municipal. Tu encontrou, Francisco? Pode ser com o João Evangelista também. Achou não, né? Bom, não tem problema não. Você vai tocar, sabe o quê? Toca os Nonatos. Vamos tocar os Nonatos aqui, mandar para esse povão bacana lá de Nova Palmeira. Os Nonatos cantando aí a transposição. Pode ser? Mandar aí para todo esse povo. Dizer que chegou água lá no São José, né? Desde ontem. A água no São José, o povo tá feliz da vida. Chegou também aqui, né, Monte Santo? Que bom, devagarinho tá aí chegando em todos os bairros. Que bom, né? Uma água aí de qualidade, né? Água potável, que bom. Maravilha, né? Para todo esse povo bacana que liga sempre a gente aqui no programa Sertão e Violas. Vamos fazer o seguinte, vamos tocar Lençóis na Cama de Sival. Já dê seu alô aqui, Sival. Chega a dar um alô aí. Diga pra quem tu manda aí Lençóis na Cama, compadre Sival Caminhoneiro. Bom dia.
5: Bom dia. Lençóis na Cama, eu tenho que mandar pra...
0: tua família, né?
5: A minha família, né?
0: Isso, família é número um, viu, Sival? Acaba sem família, não vale nada. E você tem uma família bacana, viu?
5: Um alô pra Fabiana.
0: Isso.
5: Pra Lindomária.
0: Denilson. Guilherme, Alexandre.
5: Pra todos, né? E pra mais alguém que tiver me ouvindo, né?
0: Manda pros amigos também, Zezão.
5: Os amigos Zezão. É um grande amigo meu, Zezão. Ele e a esposa dele é gente muito boa.
0: Vai sabe pra quem? Pra Didi, né? Totinha.
5: Didi Totinha. Pra todos.
0: Zé Nilton.
5: É toda a família, né?
0: França.
5: França, meu grande amigo, que está lá embaixo despachando pulmo. E mais alguém que estiver me ouvindo.
0: Vai pra Westflow também. Vai pra quem mais? Pra todo mundo, né, Sival? Lençóis na Cama, canta Nelson Eduardo, Garganta de Ouro.

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4: Olha eu aqui de novo, hein? Olha, lembrar que lá no São José, aquela parte baixa, chegou água, né? Mas tem reclamação lá de cima, ali próximo ao final da rua Marcelino Balbino, né? Não chegou ainda ali na casa de Rosilene, meu amigo Adriano, né? Não tá nem chiando, né? Eu acredito que o pessoal deva dar essa regularização aí pra chegar, tá bom, Rosilene? É, ali por baixo, lá em casa mesmo, já chegou, né? Mas muita gente deva estar

enchendo os reservatórios, né? Mas logo, logo, se Deus quiser, vai chegar aí também. E que em breve deixa toda a cidade esteja aí recebendo esse líquido maravilhoso, né? Bom demais. Francisco, pega Sebastião da Silva aí, né? Pra tocar essa canção aí. Antes, deixa eu dizer que São Pedro de Picuí começa amanhã, hein? Amanhã, sexta-feira, dia 10. Já tem aí as bandas. Banda Encantos, Fabinho Testado e Joyce Tainar. No sábado tem Tati Guel, Banda Líbanos e Colo de Menina. No domingo, Tropicália, Aline Reis e Duquinha. Será encerrando aí o São Pedro de Picuí, sexta, sábado e domingo. Você não pode perder. 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Quem interessar, fala com a Janeide ou liga pra mim aqui que a gente desenrola. Já deixa você aí por dentro. 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Você não pode perder. Sebastião da Silva chega cantando aqui no Sertão em Violas. Vai pra todos os cadeiras cativas.

0: Cadeiras cativa do programa Sertão e Violas, Zezão e Ademilza, Nautílio Pinheiro, Damiana de Luiz Costa, Neném de Anunciada na Chácara, Manuel das Balinhas e Copinho Lanches, Luiz de Bedega, o Dedinha do Fogão e da Panela, abraçando o povo da Timbaúba, Mauro e Peruca, em Quinturaré, Chique Elias e Maria Emiliano, Monte Santo, Luísa na Travessa Maria Cunha, Wesley Lanches, Dedé e Nervinha, bairro São José, Valdinho Diniz e Vitória, Monte Santo, Zé Preto na Coronel Manuel Lucas e Família, Maria do Hospital no Monte Santo, Lainha e Zé no bairro São José, Adonias do Homem Namorador, Adonias do Confeito, Jaime Valério e Dorinha, Neuzinha Oliveira no Monte Santo, Leandro e Mocinha no PS, Helenice e Luiz, tem galinha de capoeira da boa, hein? Ao lado da academia, galinha de capoeira tanto tratada, como também já vai torrada, você é quem diz como é que vai querer. Renilson, filho do saudoso seu João Padre, Chiquinho e Nininha na Maurício Salles, cantor Silvio Braz no distrito de Santa Luzia, Edinaldo e Otaciana na Francisco Claudiano, Rita Medeiros em Serra dos Brandões, Dona Nega aqui no Monte Santo, Vandinho da Panela de Barros, Geusa na pousada Polo Picuí, Severino Baixinho no Limeira, Janeide Brito em Pedra Lavrada, Geraldinho dos Peixes em Nova Floresta. 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Benedito Cassiano, homem namorador no Monte Santo. Carlinho da Feira, no Cenecista. Antônia Rosa e seu Sebastião, no Monte Santo. Cida do Ceop. Ângela, em Nova Floresta. Deda, no Limeira. Chico Rosa e Rosália, sítio Cágado. Messias e Zefa. Canidé e Luzia, lá nos Floras, é o homem da pasta de alho. Anselmo Motos, tá ajeitando todo tipo de moto aqui no Monte Santo. Luana e Edberto, lá nos Floras. Tatão e Nanalva, em Frei Martinho. Anderson Lira, o homem do feijão verde. Joaquim e Nininha, em Frei Martinho. Narcisa e Chicó, no Limeira. Maria Adelina, mãe do saudoso seu Zé de Doca. Betânio, do açougue Boi Bom. Ricardina, no Monte Santo. Aldo e a Zilma, em Nova Palmeira. Francisco e Neide, também em Nova Palmeira. Roberto, o homem do carvão, na rua Antônio Domingos. Rafael, da Polícia Civil. Vitória, no bairro Limeira. Antônio Algaroba, no São José. Nena da Água, agora em Picuí. Zé do Logradouro. Doca Luiz, o bonitão, lá de Frei Martinho. Jurandir e Fátima, sítio cirurgião. Geraldo das Meninas, no Limeira. Damiana, no São José. Nina Quirino, no centro de Picuí. Chico Nolasso e Guinha, sítio Conceição. Josimar Churrasqueiro, Monte Santo. Nena, irmão de Zé do Bode, lá no PS. Vanzinho, na Marmoaria Ferreira. Esses são os cadeiras cativas do programa Sertão e Violas.
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0: Aê, olha a hora, hein? 6h38. Deixa eu falar aqui que ainda tem cadeira cativa. Marta Sueli na Praça João Pessoa, poeta Baixo Picareta, esposa Graça no Monte Santo, Sival Caminhoneiro no Monte Santo, o Austin Flor Namorador, Deca Esmerina, Inácio Railma, Nenê Marques na Vaza Verde, Frangão Sabor. Pera aí, Sival, só um minuto aí. Deixa eu dar um alô aqui pra Deca Esmerina, Frangão Sabor Pernambucano, Sansão, a Nenê Marques na Vaza Verde, Capeta, Nonô dos Teclados na Rua Ferreira de Macedo, Paulinho Pintor Automotivo São José, Luizinho e Leninha em Nova Palmeira, Nenê e Genildo, Sítio Coruja, Marmoaria Picuí, a Teixeira das Cadeiras, Zezinho Viagens, Fátima Miranda e Valdenor Pedreiro e Josilene, lá na Bela Vista. Também meu amigo Pelé e esposa, tá lá na Cerâmica, também curtindo a gente, é nosso ouvinte número um. Mas quem tá por aqui, rapaz, minha amiga cadeira cativa Luzia, esposa do meu amigo Candé. Diga aí, Luzia, bom dia.
1: Bom dia, tudo bem?
0: Tudo, como é que vai aí a família?
1: Tô por aqui lutando, né?
0: Olha aí.
1: Vou lutando e Deus me abençoe e eu consigo. Né?
0: Consegue? É. Você é uma mulher guerreira, uma mulher de qualidade, mesmo. Viu? E quem vai estar de aniversário dia primeiro é a sua filha,
1: é,
0: né?
1: É a Larissa.
0: Larissa vai estar de aniversário.
1: Se Deus quiser. Dia 1º de agosto.
0: Como é que tá com o padre Canidé?
1: Canidé tá lá, tá melhor um pouco.
0: Tá, né? Ô, rei macho.
1: Fez a fisioterapia ontem, aí sentiu mal, disse que os dedos tá doendo demais, mas tá melhor.
0: Eige,
1: tá
0: Maria.
1: Andando sempre melhor, o joelho desinchou, que tá muito inchado.
0: Graças a Deus.
1: Aí,
0: né?
1: Tá melhor, mas dessa vez, meu filho, veio pra valer, viu?
0: Ô, Canidé.
1: Disse que vai deixar de beber. Eu digo, pois é, ele é quem tá dizendo, não é?
0: Em nome
1: ele,
0: do Pai, do Filho, do Espírito Santo.
1: Amém.
0: Amém.
1: Deus abençoe ele, que ele
0: compadre
1: tem que ficar bem, né?
0: Ainda na pasta de alho.
1: Na pasta de alho.
0: Ali é o número um de Picuí. É a melhor pasta de alho do sertão da Paraíba.
1: Ainda ontem fez um bocado.
0: Olha aí.
1: O pessoal pede.
0: Mas, Luzia, aproveita. Ah, dá um alô pra Dona Helenita, né?
1: Dona Helenita, um alô, bom dia. Como é que tá? Tô aqui na rádio, valeu.
0: Trabalhou muito tempo com a gente aqui,
1: tudo
0: Dona
1: Helenita. Tudo de bom pra senhora, que Deus abençoe. E o cara tá melhor, o Candé amanheceu melhor. Só amanheceu com os dedos doendo, porque fez a fisioterapia. Mas tá melhor, viu?
0: Eu digo a Canidé que ele pega uma massa lá pra fazer uns pastel, que não está com hora da
1: melhor,
0: mão, né?
1: Fazer uns exercícios, né?
0: Valeu, pois Canidé. É, Luzia, vamos tocar uma canção lindíssima agora. Tu manda pra quem, diz aí?
1: Mandar pra Canidé, isso. Pra se recuperar. Pra minha filha Larissa e Isabel, minha neta, meu genro, minha sogra. E a todos.
0: Mandar pra todos os clientes,
1: todos,
0: né? Lá
1: os clientes.
0: Espetinho do Canidé.
1: Zé de Mocinha, Alcigley.
0: Isso.
1: Davi. Pra todos, que eles sempre estão lá por cá.
0: Estão por lá.
1: É os. Como é que se diz? Os clientes.
0: VIP, né?
1: VIP. Foi, tá bom, valeu, bom dia.
0: Eita, quem vai cantar é Zé Eufrásio. Bom dia, meu amor. Vamos ouvir aí, vai pra Maria do Hospital, que também curta a gente, Luísa, todos os cadeiras cativas.

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5: Aí, abraçando aqui, meu amigo Beto, ele diz, bom dia, Reginaldo, quero ouvir aí uma canção. Mulher Avião, a gente vai encerrar com ela hoje, viu? Ofereço aí a Adonias do Confeito e ao meu amigo Bola no Sítio Urubu. Valeu, um abraço pra você, muito obrigado aí pelo carinho de ouvir aqui a gente sempre, hein? 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Erasmo Ferreira e Sebastião da Silva vai cantar Um Destino Entre Nós Dois, aqui no Sertão e Violas. Bom dia!

Abraçar aqui a minha amiga Nena, rapaz. Ela pediu uma canção segunda, mas manda depois o nome de novo, tá bom, Nena? Pra gente tocar. Tá certo, minha querida? Muito obrigado pelo seu ouvinte. Adailton de Souza Araújo. Eita, meu amigo Adailton, um abraço, hein? Donato, Adriana Galdino, Valdira, a todos que ligam a gente. Deda, Josinete, a todos vocês, muito obrigado pelo carinho, hein? Por estar sempre ouvindo aqui a gente. A última de hoje, Mulher Avião. Eu fico por aqui, mas volto amanhã com mais um programa Sertão e Violas. Meu amigo Miguel Nóbrega também está ouvindo a gente. A dizer que o Peixeiro avisa que em breve vai ter cerveja, som ambiental, né, Peixeiro? 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Som ambiental, uma beleza. Valeu, Peixeiro. Fica por aqui, um abraço, amanhã eu volto. A última de hoje é Mulher Avião, vai para Adonias e o Confeito.

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1: Olá para você que está acompanhando a programação da sua emissora de rádio também nas multiplataformas. Começa agora o seu canal direto com a gestão e a comunidade. Aqui você acompanha o que é destaque na gestão municipal, na administração pública, a transparência dos serviços que estão sendo oferecidos no município de Picuí, projetos sociais, mudanças que estão melhorando a vida do povo e muito mais. 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Vamos saber o que é destaque no Jornal Municipal de hoje. Hoje, para você que está acompanhando, a pauta é da Secretaria de Educação. Vamos receber ao vivo aqui no estúdio a secretária da pasta, Guia Lucena. Vamos conversar com você sobre a aquisição de novo ônibus escolar para as escolas do Sistema Municipal de Ensino. A frota começa a ser renovada também. E hoje também as escolas do Sistema Municipal de Ensino voltaram para mais um período de 6 meses de aulas, provas e avaliações e tudo mais. Vamos saber detalhes desse retorno com a secretária Guia Lucena. Com exceção, como você já sabe, da escola Tertuliano Pereira, que está em obras. Vamos falar também sobre esse assunto com a secretária Guia. Ainda hoje, esse final de semana, acontece a 8ª Cavalgada de Picuí. Nesse domingo, programação cultural e também grandes atrações. Além disso, o município de Picuí continua o trabalho de recuperação de estradas vicinais na zona rural. Você pode nos acompanhar agora por multiplataformas. Estamos no ar, além aqui do rádio, também com imagens ao vivo no canal 7 da Uniplay, diretamente na televisão da sua casa, exclusivo para os assinantes da InfoWay, no streaming, no site aplicativo da Creative TV Brasil, no Facebook da Prefeitura de Picuí e também nas multiplataformas nesse momento. Hoje é dia 9 de julho de 2026. As notícias mais importantes do seu dia começam agora. Está no ar o Jornal Municipal de hoje.
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0: Uma ótima manhã para você que está nos acompanhando agora. Bom dia, sejam bem-vindos a mais um encontro da gestão municipal junto com você que acompanha a programação aqui da sua rádio, para você que está acompanhando na TV, para você que está desde cedo acompanhando a programação. Muito obrigado a vocês por estarem com a gente em mais um dia, em mais um programa, em mais um encontro. É um prazer maravilhoso estar com vocês aqui, levando a informação com a credibilidade que você já conhece e você já confia. Lembrando que as notícias da Prefeitura de Picuí você encontra no site picuí.pb.gov.br e também através das plataformas digitais, no Facebook e Instagram, no perfil @ Prefeitura de Picuí Oficial. Para você que está nos acompanhando agora, nesse momento, nos distritos de Santa Luzia e Serra dos Brandões, bom dia, bem-vindos. Para você que está acompanhando a gente também, nesse momento, na zona rural do município de Picuí, um abraço, sejam bem-vindos ao Jornal do Município. Muito obrigado a vocês pelo carinho da audiência, obrigado por estarem com a gente aqui na programação da sua rádio, da sua TV e também nas redes sociais, tá bom? Para você que está com a gente aqui na programação, onde quer que esteja nesse momento, os auxiliares de serviços gerais, o pessoal que está nos acompanhando agora, se dirigindo para o trabalho, o pessoal que está se preparando para mais um dia de trabalho, muito obrigado, bom dia para você que está com a gente aqui na programação da rádio e também da TV. Você que está na mesa do café da manhã agora, tomando o seu café da manhã, muito obrigado a você pela companhia. Continuamos com você aqui, levando as notícias e informações da gestão municipal. Começamos com os atendimentos às equipes de saúde da família previstos para hoje, nessa quinta-feira, dia 9, começando com a equipe 1, comunidade de Mato Grosso. Hoje tem atendimento agora pela manhã com o médico e o odontólogo, perdão, com o enfermeiro e o odontólogo, atendem geral. Agora pela manhã, à tarde, o enfermeiro atende geral e o odontólogo atende os agendados. Lembrando que o médico da equipe, Dr. Felipe, está de férias até terça-feira. Na equipe 2, comunidade do bairro Limeira, a médica agora pela manhã vai fazer visitas domiciliares, enquanto a enfermeira e a odontóloga vão atender geral. À tarde, todo mundo vai atender geral na equipe 2. Hoje, em específico, também lá no bairro Limeira, tem o trabalho, o encontro do grupo de fumantes. Para você que está acompanhando aí o Jornal do Município, seria interessante, você que não faz parte de um grupo de fumantes, fazer parte desse grupo. Tem o desejo de parar de fumar. Tem essas atividades nas unidades de saúde. E aí, para você, é uma ótima pedida, tá bom? Só entrar em contato com sua unidade de saúde. Se eu não me salvo engano, todas as unidades de saúde têm um trabalho voltado para a questão de pessoas que querem parar de fumar. E a exemplo da equipe 2, hoje mesmo tem encontro do grupo de fumantes lá da equipe, tá bom? Então aí é uma ótima pedida para você aí que tem vontade de largar o vício. É uma ótima oportunidade nesse trabalho de saúde preventiva que as unidades de saúde fazem. Na equipe 3, comunidade de Lajedo Grande, atendimento agora pela manhã com a médica, vai atender geral junto com a enfermeira, vai atender geral, tá bom? À tarde, a médica vai atender com saúde mental e a enfermeira vai atender quem está com os agendamentos para o dia de hoje. A odontóloga hoje da equipe não vai atender, está em especialização. Já na equipe 4, no bairro Cenecista, tem atendimento médico agora pela manhã com o Dr. Sebastião, atende geral, e a enfermeira também atende geral agora pela manhã. À tarde, atendimento apenas da enfermeira, que atende geral, tá bom? Já na equipe 5, no centro de saúde, agora pela manhã, tem atendimento com a odontóloga, que vai atender geral agora pela manhã e também à tarde no centro de saúde. Lembrando que a médica, a doutora Daniela, está de férias e a enfermeira também, voltando ambas aos atendimentos a partir da semana que vem. Na equipe 6, comunidade Malhada Vermelha, atendimento agora pela manhã, com a médica atende geral, a enfermeira atende com planejamento familiar e a odontóloga atende geral. À tarde, a médica atende com pré-natal, enquanto a enfermeira e a odontóloga atende geral. Abraço para você que está nos acompanhando lá na comunidade Malhada Vermelha. Em Serra dos Brandões, tem puericultura agora pela manhã, com o médico e a enfermeira. Enquanto isso, a odontóloga vai atender os alunos da escola João Belo Alves. Já à tarde, o médico e a enfermeira atendem geral e a odontóloga continua o atendimento na escola João Belo Alves. No bairro Pedro Salustino, agora pela manhã, tem atendimento com o médico da equipe, Dr. Lucas, vai atender geral, a odontóloga também atende geral agora pela manhã. À tarde, o médico da equipe faz visitas e a odontóloga atende geral. A enfermeira da equipe está de férias até o dia 20 desse mês. Já na equipe 9, no bairro JK, atendimento agora pela manhã com a médica atende geral pela manhã e também à tarde. A enfermeira Carol está de férias até o próximo dia 20 e o odontólogo está de férias até amanhã, até segunda-feira, na verdade. Ele volta a atender lá na comunidade JK a partir da terça-feira que vem. Já no bairro, na comunidade Serra Baixa, hoje tem atendimento geral com toda a equipe agora pela manhã. Atenção, comunidade de Serra Baixa, tem atendimento geral com a equipe hoje, agora pela manhã. À tarde, não tem atendimento na equipe 10. A comunidade lá, Serra Baixa, faz parte da equipe 10. E vamos à questão do cronograma das salas de imunização aqui do município de Picuí. Hoje, quinta-feira, tem vacinação de rotina nas duas unidades, no Pedro Salustino e também no bairro Limeira. No centro, o pessoal vai estar na zona rural, porque hoje é dia de área descentralizada. Nesse dia 9, começa a rotina das áreas descentralizadas para esse mês de julho. Hoje tem vacinação na área de Serra dos Brandões, da enfermeira Denise, e agora pela manhã, a vacinadora Edileide vai estar fazendo essas vacinas, estará fazendo essas vacinas hoje, lá na comunidade de Serra dos Brandões, tá bom? Para finalizar aqui a nossa parte do cronograma de agenda municipal, nessa quinta-feira tem coleta de resíduos sólidos, coleta de lixo nos bairros Limeira, Chico de Adalto, São José, Pedro Tomás e Cenecista. Vou repetir, hoje tem coleta de lixo nos bairros Limeira, Chico de Adalto, São José, Pedro Tomás e também no bairro Cenecista. E como sempre, nós sempre trazemos aqui essa informação para você de que é importante você seguir o Instagram da Secretaria de Infraestrutura. Qual o motivo disso? Bem simples. O Instagram da Secretaria de Infraestrutura, quando tem algum tipo de alteração, é sempre informado aqui para vocês durante o dia. Porque é aquela coisa, a gente está aqui de 7 às 8 da manhã, todos os dias. Mas pode acontecer alguma mudança no cronograma, por exemplo, da coleta de resíduos sólidos, e você que está ouvindo aí o programa acabar não sabendo a informação, né? Acabar colocando o lixo para fora quando a coleta estará porventura suspensa, tá bom? Então é importante você seguir o Instagram da Secretaria de Infraestrutura para essas questões. São 7h11, só lembrando a você que sexta-feira, amanhã, tem Fala Prefeito, a partir das 7h, você acompanha o bate-papo direto do prefeito Ranieri Ferreira, junto à população aqui de Picuí, um espaço de diálogo aberto, de prestação de contas e novidades sobre tudo o que acontece na gestão municipal. A transmissão acontece por essa emissora de rádio, também pela RBW de Lima Barros, para ouvintes de rádio online, também no Instagram e Facebook, no perfil @ranieri13, com imagens, e também com imagens no canal 7 da Uniplay, exclusivo para os assinantes da InfoWay, diretamente na televisão da sua casa, no streaming, na TV a cabo, tá bom? E aí você pode participar e interagir. É só mandar sua mensagem de texto ou voz para sua emissora de rádio, que você acompanha, que o pessoal envia para a gente. Ou então você pode participar interagindo através das transmissões nas plataformas, o Facebook e Instagram, no perfil @ranieri13. Se você tem alguma coisa a dizer ou quer se manter bem informado, não perca, participe, comente, fique por dentro das ações que estão transformando o Picuí sempre para melhor por meio das ações do governo. O trabalho segue em frente. Daqui a pouquinho, logo após o intervalo, são 7h13, voltamos já, conversando ao vivo com a secretária de Educação, Guia Lucena, com notícias, detalhes sobre a gestão municipal na área da educação, futuro dos nossos picuienses, sempre sendo trabalhado nesse momento, depois do retorno do recesso de meio de ano. Voltamos já.
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1: E dando continuidade ao serviço de recuperação de estradas, estamos aqui mais uma vez para atualizar você como estamos seguindo. Seguimos já fechando a comunidade Mari Preto, já passamos por Lagoa da Coruja, fechamos também Atanásio, estamos fechando essa vicinal aqui que liga um lado ao outro, Lajeado Grande. Seguimos também em outras comunidades como Tanquinhos e Batentes com a máquina da Prefeitura. Aqui atrás, como mostra as imagens, temos a máquina alocada levando esse serviço de excelência para o homem e para a mulher do campo, levando também dignidade para quem trafega nessas estradas. Sendo assim, levando as ações da Prefeitura Municipal a cada canto desse município.
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1: Seguimos trabalhando, mais uma semana muito intensa de recuperação de estradas, tendo duas frentes de serviço simultânea. Uma aqui seguindo o Rio dos Tanques para o Minador e a outra estamos ali na região de Uburanas e Barra do Pedro, levando assim dignidade para o homem e para a mulher do campo com muita qualidade nos serviços prestados.
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5: Voltamos com a edição de hoje do Jornal do Município. São 7h19. Estamos ao vivo aqui para você, levando as informações da gestão municipal por multiplataformas. Você que está nos acompanhando agora pelo rádio, você que nos acompanha também por imagens através do Facebook da Prefeitura de Picuí, também para você que nos acompanha nesse momento através do canal 7 da Uniplay, estamos ao vivo levando as informações e as notícias da gestão municipal. Lembrando que as notícias você encontra no site também, picuí.pb.gov.br, e também através das plataformas digitais no Facebook e Instagram, no perfil arroba Prefeitura de Picuí Oficial. Só lembrando a você que está nos acompanhando, a tradição sertaneja volta a reunir cavaleiros, amazonas e a população de Picuí nesse próximo domingo, dia 12, durante a realização da 8ª Cavalgada de Picuí. A programação vai ter início a partir das 7h, com o café da manhã no Parque de Vaquejada, e às 11h será servido o almoço lá no Picuí Clube. E aquela coisa, a cavalgada, pessoal, vão cruzar a cidade, né? Sair do Parque de Vaquejada até o Picuí Clube, vão cruzando a cidade todinha, cavalo para todo lado. E vai ser um evento bonito, é bonito de se ver que para a cidade mesmo. É, a animação, gente, vai ficar por conta de Zé Macedo, de Ivon Amorim, Maurício Aboiador, Mozani Gomes, poeta José Lúcio e Cisa Aboiador, que prometem levar muita música e cultura nordestina ao público. A Prefeitura de Picuí convida toda a população para participar desse grande momento de valorização das tradições, fortalecendo a cultura sertaneja e celebrando mais uma edição de um dos eventos mais aguardados no calendário cultural do município de Picuí. O vice-prefeito Patrício Dantas já confirmou que vai estar junto com o pessoal, vai andar a cavalo, né? Esse é o termo certo. E vai lá pro meio do povo também. Não sei se o prefeito Anieri vai estar a cavalo, mas ele disse que vai participar também, no evento da cavalgada. Você não vai não, Guia? Vai ser interessante esse evento, que para a cidade é um evento muito bonito, que mantém as nossas tradições. Bom, são 7h e 21 minutos. Só lembrando a você aqui que a Prefeitura segue ampliando os serviços de recuperação e manutenção das estradas vicinais aqui do município. Ações que são coordenadas pela Secretaria de Agricultura estão beneficiando diversas comunidades rurais. O objetivo é, claro, garantir melhores condições de trafegabilidade, oferecendo mais segurança para agricultores, estudantes, motoristas e também todos os moradores que usam diariamente essas vias. De acordo com informações da gestão municipal, os trabalhos vão continuar chegando às outras localidades, fortalecendo a mobilidade rural e proporcionando mais desenvolvimento à qualidade de vida da população do campo. Bom, vamos continuar o nosso giro de notícias. Dessa vez a pauta é a Secretaria Municipal de Educação. Para você que está nos acompanhando agora aqui, estou recebendo ao vivo no estúdio a secretária da pasta, Guia Lucena, para conversar com a gente sobre atualizar as informações da pasta da Secretaria de Educação. Bom dia, Guia. Bem-vindo aqui ao jornal.
6: Bom dia, Jande. Bom dia a todos que nos acompanham, né, através das mídias sociais, né? Inclusive, nesse momento, a gente sabe que tem uma grande participação das comunidades rurais.
5: Isso é muito.
6: Eu gostaria de enviar um abraço a todas as pessoas que nos acompanham, porque a gente recebe esse feedback, Jane, no sábado,
5: Na feira. Você vai fazer a feira.
6: Eu escuto o programa, eu gosto muito de participação da educação, porque a gente se mantém informado das ações de educação. Então, um abraço a todos. Hoje é um dia muito especial para nós que fazemos a Secretaria da Educação, porque a gente já está na labuta das escolas, né? As aulas já iniciaram. E quando a escola inicia as aulas, a escola ganha vida.
5: É.
6: Né? Ela ganha vida. Então, esse
5: período... A cidade se movimenta também muito.
6: 15 dias a escola ela fica naquela questão parada. O trânsito em Picuí não é o mesmo.
5: É,
6: né? Aquela coisa parada. Mas quando volta as aulas, volta ônibus escolar, volta moto deixando criança na escola. E aí o município ganha vida.
5: É.
6: A escola ganha vida. A gente só percebeu isso, Jande, na época da pandemia, quando a escola ficou sem vida. E hoje a gente está muito feliz porque a gente já reiniciou as aulas. É difícil. Qualquer parada que a gente tem para voltar, a gente tem algumas dificuldades.
5: É, né?
6: As crianças se acomodam durante esse período, querem dormir um pouquinho mais, mas a gente já está voltando com todo o gás.
5: Desacelera um pouco, né?
6: Isso.
5: Aí é a situação bastante diferenciada. Guia, as escolas voltaram, são 16 unidades, né? Das 16, 15 voltaram às aulas esse período agora. Antes da gente falar sobre a questão da escola de pedreiras, que só volta semana que vem, vamos falar sobre essa geral da secretaria, desse retorno, né?
6: Isso.
5: Que agora começa o segundo semestre, ou seja, a contagem regressiva já começou para as férias de final de ano, né? Tem essa pequena pausa de meio de ano de recesso, mas agora continua tudo, né? A questão das avaliações, a questão dos projetos e programas que são desenvolvidos junto às escolas do Sistema Municipal de Ensino para esse segundo período do ano.
6: Isso mesmo, Jande. O segundo semestre, ele iniciou agora no dia 7, e nós iremos até o dia 21 de dezembro como dias letivos, né? Nós cumprimos um calendário de 200 dias letivos de forma muito rigorosa. Então, a partir daqui até o final do ano, a gente tem aulas letivas sem suspensões, né? Se Deus quiser, de forma muito tranquila. E é muito importante a gente ver que, nesse retorno das aulas, ele retorna todos os programas, ele retorna a questão da escola em tempo integral, ele retorna a questão dos projetos esse mês de julho. Na última semana, de 25 a 27, de 22 a 27, nós teremos a questão da semana de leitura, que a gente vai ter um momento também específico para a gente falar nessa questão da semana de leitura, que é um momento ímpar no município, onde as escolas respiram uma leitura. Mas a gente retorna com toda força, né? E com certeza a gente vai ter um decorrer do ano de forma muito tranquila.
5: Sim.
6: Né? O ano, ele tem esses quatro bimestres, né? A gente divide em semestre, embora dentro da questão do parâmetro do período, a gente não tenha concluído o primeiro bimestre, hein? O segundo semestre.
5: Sim.
6: Bimestre, desculpa. Porque a gente só conclui ele quando a gente dá uma equilibrada entre 50 dias.
5: Ah, entendi.
6: Então, o segundo bimestre a gente vai concluir agora lá por volta do dia 27, 23 de setembro. Então, esse período é o período do fechamento do segundo bimestre. É interessante, né? A gente vê o primeiro semestre e o segundo semestre, mas a gente ainda está concluindo aulas do segundo semestre.
5: Do segundo bimestre, né?
6: Isso. Porque o ano letivo, ele tem 200 dias letivos, e a gente faz um equilíbrio entre os bimestres.
5: No caso, cada bimestre, 50 dias.
6: É uma média.
5: Em média de 50 dias, né?
6: É uma média de 50 dias. E aí a gente tem essa questão desse retorno, mas as aulas de pedreiras, como você colocou, elas não retornaram de forma comum como as demais, como estava previsto no calendário letivo.
5: Uhum.
6: Né? E aí é importante a gente até estar discutindo acerca do que levou a gente a adiar essa questão das aulas para mais uma semana. A Tertuliana, ela está passando pelo processo de reforma. Reforma de uma forma muito forte, porque as aulas estavam muito comprometidas devido à estrutura física da escola, com a questão do período, a própria localização, por ser na zona rural, contribui às vezes para cupim, para outros danos que afetam a infraestrutura da escola. E aí a prefeitura fez o processo inicial de licitação para a primeira parte. E aí a gente está nesse processo. Então, o vice-prefeito Patrício esteve lá na escola, acompanhando a obra, e me sinalizou de que a obra não tinha condições de retornar, porque estava com o processo de reforma bem ampliado, mas a gente estava com algumas dificuldades lá de manter os alunos.
5: Sim, sim.
6: Então, eu fiz uma visita, né, nesse período. Ranieri estava viajando, mas eu fiz uma visita lá. Conversei juntamente com a diretora Jordane, a gente conversou com a equipe que está construindo as novas amplitudes de salas, de espaços, de banheiros, inclusive as baterias de banheiros. E uma das coisas que eu fiquei mais preocupada foi justamente isso, a questão da bateria de banheiro.
5: Bateria de banheiro.
6: A gente transformou os espaços em banheiros, em baterias masculino e feminino, em espaços
5: Obrigado.
6: Diferentes. Então, nesse processo de construção de banheiros, de ampliação de salas, de organização de espaço, a gente tem que substituir as salas que estavam funcionando por essas novas. Mas aí ainda estava no processo de granilito para dar o polimento.
5: Ah,
6: tem
5: entendi,
6: umas coisas bem específicas de construção civil. Então, eu fui lá, a gente deu uma olhada no geral da escola e a gente percebeu que não tinha possibilidade de manter os nossos alunos dentro daquele espaço, né, nessa semana. Então, a gente firmou um compromisso com a empresa para que eles agilizassem esses dias para desobstruir essas áreas, que a gente pode transferir os alunos inicialmente para lá e isolar outra área, onde irá ser reformado.
5: Caramba, porque é uma logística tanto,
6: é uma logística.
5: Viu?
6: A gente vai transferir os alunos para uma área que já foi reformada e eles vão isolar outra área para continuar construindo, inclusive na parte em que estão a bateria de banheiros femininos.
5: Sim.
6: Então, assim, por questão de segurança, a gente conversou com o responsável pela obra e ele disse, Gui, a gente precisa isolar porque tem muitas pessoas externas dentro da escola.
5: Uhum.
6: E a gente sabe que tem muitos alunos, são mais de 200 alunos na escola. Então, a gente chegou ao consenso de que deveríamos adiar mais uma semana. Então, a previsão é para o dia 13. Dentro desse processo, é importante dizer que a primeira coisa que eu pedi à escola foi um calendário de reposição de aulas.
5: Sim,
6: então,
5: porque tem que
6: aulas,
5: ter, né?
6: Elas serão repostas. A gente tem a escola em tempo integral lá. Mas na sexta-feira, a gente tem uma possibilidade de estar repondo aulas à tarde. Então, porque a gente não tem integral nesse dia.
5: Ah,
6: a carga
5: entendi.
6: Horária compensa os outros dias. E aí a gente vai repor durante algumas sexta-feiras, de acordo com o cronograma. E o dia 5 de agosto, que é um dia feriado. Né?
5: É feriado no estado,
6: feriado
5: né?
6: Feriado do estado. Feriado então do a estado. Gente também tem esse feriado no município, mas a gente vai utilizar para reposição de aula também lá na Tertuliano.
5: Uhum.
6: Então é importante dizer aos pais daquela comunidade que não se preocupe, que seus filhos não terão perdas de aula nesse período. A gente se compromete a fazer a reposição dessas aulas de forma muito responsável para que seus filhos não sejam penalizados.
5: Os meninos devem ter achado terrível, né, a notícia de uma semana
6: a
5: mais.
6: Na verdade, os alunos gostam,
5: eles
6: né?
5: Gostam,
6: uma semana
5: né,
6: a mais para eles descansarem,
5: exato,
6: relaxarem.
5: É, exatamente, para uma semana a mais, um pouquinho mais. Mas,
6: isso.
5: Mas é por uma
6: assim,
5: boa causa.
6: É uma boa causa.
5: Uma boa
6: e eu
5: causa.
6: Confesso a vocês, eu só realmente acatei a ideia de adiar o retorno das aulas lá, porque realmente a gente não via condições de iniciar essa semana. A gente
5: Sim.
6: colocaria os alunos de forma não tranquila na escola, não segura.
5: É.
6: E esse não é o nosso objetivo. Nosso objetivo é proporcionar uma escola com segurança, com conforto, com estabilidade, onde nossos alunos tenham a devida proteção.
5: Exato.
6: Né?
5: Para o pessoal se ligar, a escola de pedreiros também vai. Aquela área ali vai passar por uma melhoria, tem uma pavimentação que vai sair, que já sai da pista, né? Vai
6: Isso.
5: direto até ali na escola nos próximos meses. O pessoal já vai ficar atento a isso aí. Vai ter outra reforma aí que vai ter o acesso à escola, porque é perto também, né? Do asfalto. Vai ser uma obra maravilhosa que vai ser finalizado em breve pela gestão municipal. Mas tem uma coisa interessante, Guia. A escola de pedreiras, ela é muito antiga, né? Também. Tu tem ideia mais ou menos de quantos anos aquela escola?
6: Não, na verdade,
5: tem muitos anos aquela escola.
6: Não tenho essa
5: né?
6: informação. Eu só sei que aquela escola, ela surgiu a partir de um projeto de Cristina, né? De
5: Sim.
6: uma Cristina na época. E depois houve uma permuta entre a prefeitura e
5: Sim.
6: ela, né? Começou com projetos sociais. E, na verdade, ela foi construída de uma forma bem diferente. Tem uma parte da escola que é bem diferente.
5: Ah.
6: Só que, depois disso, a escola foi ampliada.
5: Sim,
6: né?
5: sim.
6: Foi ampliada. E a possibilidade é que nós iremos fazer... não é só apenas essa reforma. Ela vai terminar essa parte na parte de baixo e depois vai ter uma nova reforma na outra parte que a gente disse que é a parte de cima.
5: Sim, sim.
6: Que é onde estão a sala de recursos multifuncional... biblioteca, salas de diretoria, também irá
5: aquela
6: passar
5: parte ali, né? Que é a parte,
6: isso.
5: Praticamente a entrada da escola,
6: isso,
5: né?
6: A entrada.
5: A entrada
6: então,
5: da
6: assim, a escola ela é muito grande, é uma escola que ela é, digamos que, uma das escolas melhores que a gente tem na rede municipal, porque a gente tem acoplado uma quadra poliesportiva,
5: isso.
6: de boa qualidade, e aí a gente tem toda a segurança na escola. Mas ela é uma escola bastante antiga e ela foi criada de forma bem diferente. Uhum. Eu lembro que, na época, era uma empresa que eles trabalhavam, não sei como é a palavra que se dava, se era pré-moldados, alguma coisa com telhas. Era um projeto diferente, novo.
5: Inovador para a época, no caso.
6: Para a época. E aí a gente está fazendo esse processo de ampliação na escola das demais salas, que compreende todo o complexo. A prefeitura, ano passado, já construiu a questão do refeitório, que ficou excelente. Ficou
5: maravilhoso aquele refeitório.
6: Inclusive, a gente usa para várias atividades na escola, vários eventos. Então, a Tertuliana, ela vem de reforma desde o ano passado. Começa uma parte, conclui, aí consegue ampliar outra parte e depois vai dando prosseguimento. Mas, assim, é uma escola que a gente tem. Escola em tempo integral, a gente tem uma turma de quarto e quinto ano, a gente tem sexto ao nono e a gente tem EJA.
5: Também.
6: Então, assim, é uma escola muito boa, né? Inclusive, aquela comunidade vem lutando pela EJA do ensino médio. Mas isso não é responsabilidade do município,
5: já
6: né?
5: Já não é
6: então,
5: nossa sala.
6: Então, a gente não tem absorvido essa responsabilidade que não é nossa.
5: Que coisa. Né?
6: Então, a gente vai deixar os alunos da Tertuliana, que com certeza vão estar mais disponíveis esse final de semana.
5: Exato.
6: Você falando aqui, voltando até a cavalgada que eu estava rindo, que eu disse, eu não vou. Eu fiquei pensando um cavalo e pensei na minha capacidade de utilizar esse...
5: De andar a cavalo.
6: Esse animal, não teria coragem, né? Mas, assim, a gente tem alunos lá na Tertuliana que gostam de cavalgada, que utilizam esse espaço, que cuidam de animais e, com certeza, vão estar juntos.
5: Domingo,
6: né?
5: Aí, é muito bom, exatamente. Uma semana a mais para os alunos da Escola Tertuliana, por uma ótima causa, que é a reforma lá da escola, que funciona em tempo integral e que tem plantado muitos bons frutos, inclusive.
6: Ah, com certeza.
5: Lá na Tertuliano Pereira, que é uma escola rural, mas que demonstra muita coisa boa, muita capacidade.
6: É uma escola que tem um sempre, potencial, né? Muito alto.
5: Potencial gigante, é. Exatamente.
6: Inclusive, eu fui supervisora da Tertuliano, eu acho que uns 7 a 8 anos, né, na minha época em que eu estava atuando como supervisora. E, assim, é uma escola que eu tenho um carinho muito grande e compromisso muito grande também com ela.
5: Sim.
6: Apesar de que eu sempre tive uma visão de escola de uma rede. É, na hora que a gente proporciona qualidade para um, a gente precisa estender para as demais.
5: Sim, sim,
6: um então, organismo. Esse é o meu compromisso enquanto secretária, que todas as escolas elas tenham igualdade de oportunidade.
5: Uhum.
6: Então, se a gente fornece, por exemplo, o fardamento escolar, nós só entregamos como nós estávamos com todos os fardamentos para todas as escolas. Porque
5: sim,
6: isso é equidade, é você dar condições para que todas as escolas tenham oportunidade de se desenvolverem plenamente.
5: Exatamente. Falar em fardamento, Gui, vou dar uma pincelada rapidinho aqui, porque o que foi comemorado de paz de alunos com o fardamento esse ano foi todo estiloso, os alunos do Sistema Municipal de Ensino receber todo mundo a ver, como o Guia disse, esperou todo mundo ficar pronto para poder sair, distribuir para todo mundo de uma vez. Até porque é uma demanda gigante, né? São mais de 3 mil alunos, né?
6: Nós temos aí, quase 3.200 alunos.
5: Pois é, aí essa quantidade imensa de alunos aí junta com o kit que é dado com cada um, né? Que são kit duplo de fardamento, não é isso?
6: Isso.
5: Aí você duplica esse número para poder entregar. Agora, foi uma espera comemoradíssima, quando o pessoal recebeu, era só elogios nas redes sociais, a qualidade, né?
6: Com certeza. Jandi, eu gostaria de aproveitar esse espaço, já que você está aqui falando de fardamento, de informar aos pais, de convidar os pais a fazer com que os seus filhos vão uniformizados para a escola. Porque a gente concedeu as duas fardas para que os nossos alunos pudessem ter uma relação de pertencimento com a rede municipal.
5: Exato.
6: A questão da identificação como aluno. E a gente percebe que alguns alunos, às vezes, vão sem farda para a escola.
5: Sim.
6: É claro que a gente, enquanto Sistema Municipal de Educação, é bem complexa essa questão de fardamento, porque muitas pessoas até questionam sobre a obrigatoriedade do uso da farda. E a gente sabe que a questão do uso da farda, ela é... A gente concedeu a farda para que todos tivessem oportunidade de igualdade.
5: Igual.
6: Não tivesse
5: Exato.
6: Nenhuma forma de desrespeito entre nenhum aluno. Mas é uma questão também de consciência. cada aluno ele precisa se sentir motivado a utilizar a farda que o representa, que é como aluno da rede municipal. Essa relação de pertencimento. Então, convido a você pai, a você mãe, a você aluno da rede municipal. Vamos utilizar os nossos fardamentos diariamente. Se você está com dificuldade ainda, chegou na rede municipal agora, não está com a farda, solicite a gestão da escola que nós iremos conceder, para que todos tenham essa igualdade de oportunidade. Porque dentro do direito universal à educação, o direito principal que está na nossa Constituição Federal, 205, o artigo 205, que ele trata da questão do direito à educação, nós sabemos que todos os alunos eles têm o direito à educação. E nós estamos proporcionando isso. Todos os alunos têm direito ao acesso à educação. Nós estamos também proporcionando isso através do transporte escolar. E através da garantia da matrícula para todos os alunos. Mas é necessário que a gente não tenha nenhuma medida, né, coercitiva, eu vou usar esse termo,
5: sim,
6: né, de fazer com que o nosso aluno tenha que usar a farda na escola.
5: Só entra se tu, né? Não tem isso não.
6: Isso é muito complexo, isso é violar o direito do aluno, porque o aluno ele tem o direito de ir para a escola, de estar na escola. Nenhum aluno pode estar fora da escola, principalmente na idade obrigatória. E aí a gente precisa entender que o uso da farda é um uso de pertencimento. O aluno ele precisa se sentir convidado a pertencer à rede municipal. Rede essa que nós temos muito orgulho. Eu tenho muito orgulho da rede municipal do Picuí. Sabe? É uma rede que ontem eu estava vendo a Escola Ana Maria Gomes anunciando muitos alunos com a fase segunda da UBMEP, outras fases de Olimpíadas. São medalhas, são conquistas que a gente vem incentivando os nossos alunos a progredirem. Então, vocês utilizem a farda diariamente. Se vocês estiverem com problema de fardamento ainda, procure a escola para que a gente possa fazer a aquisição de algum aluno que chegou pós-matrícula, nesse período de recesso, para que todos os alunos estejam com igualdade de oportunidade fardados nas escolas.
5: Exatamente. É necessário demais e é como diz, o sentimento de pertencimento. Em relação ao lugar de estar. Até porque o ensino público ele melhorou demais. Ele evoluiu assim, muito mesmo, né? A qualidade do ensino hoje em dia ele é diferenciado demais. Eu lembro antigamente o pessoal questionava muito o ensino público. Antigamente, que eu falo 20, 30 anos atrás, o pessoal questionava muito. Hoje em dia é referência, na verdade, né? É referência em tudo e existe uma preparação muito grande, tanto por parte dos alunos quanto por parte dos professores. As formações e tudo mais que acontecem, levando as reuniões internas, os HTPCs, por exemplo, que leva em consideração justamente esse trabalho todo, do dia a dia, do cotidiano da escola e tudo mais, né? Então a gente vê o resultado através de tudo,
6: com
5: né?
6: Com certeza.
5: Através
6: dessas a gente competições. Tem um sábado formativo,
5: exato,
6: né? A gente vai ter uma formação agora, dia 25 de julho, né? Preparatória já para a semana de leitura. Então a gente tem um compromisso como um todo. Então a gente convida os pais, os responsáveis, que também se unam a esse compromisso junto conosco. Porque dentro da escola, a escola tem dois documentos normativos, que é o regimento escolar, onde ela coloca todas as condicionalidades do funcionamento da escola de forma constitucional. A gente não pode infringir uma lei nacional, a gente não pode sobrepor a uma outra lei nacional, mas a gente faz as normatizações dentro de cada escola. A escola tem o seu conselho escolar. A escola tem o seu PPP, que é o Projeto Político Pedagógico, onde faz toda a proposta mais de ordem pedagógica. Então, a escola ela tem autonomia de, por exemplo, notificar um pai, sim, porque o aluno veio sem farda, de fazer com que, conscientizar o filho, que se mora próximo, às vezes, até vestir a farda.
5: Né? Sim.
6: Existem outras alternativas na escola que a escola pode fazer. Mas eu estou aqui convidando a questão da conscientização. Porque eu acredito que um indivíduo, ele consciente, ele não faz nada que possa, né, deixar de contribuir para o desenvolvimento da educação.
5: Exatamente.
6: E é isso que a gente acredita na comunidade. Que todos nós possamos contribuir da nossa forma.
5: Exatamente. Bom, são 7h45, nós estamos conversando ao vivo aqui com a secretária de Educação, Guia Lucena, na pauta da educação no Jornal do Município, edição desta quinta-feira, dia 9 de julho de 2026. Para você que está acompanhando a gente nas multiplataformas, na TV, no rádio e também na internet. Guia, na sexta-feira passada, né, que vocês foram para João Pessoa, buscar um presentão, né, que o município de Picuí recebeu, que é mais um ônibus escolar, mais um ônibus para a frota da escola, para compor a frota escolar da Secretaria de Educação. Ou seja, é sempre bom um ônibus novo, porque é renovação de frota, né?
6: É uma alegria imensa.
5: Foram só alguns prefeitos da Paraíba que foram contemplados.
6: Foram 44 ônibus, na verdade, micro-ônibus entregues aos municípios paraibanos. Uhum. E aí, quando o vice-prefeito Patrício entrou em contato comigo, né, para informar que nós tínhamos sido contemplados com mais um micro-ônibus, né, a alegria foi imensa. Eu expressei essa alegria lá no momento que eu fui receber. Eu disse, receber um ônibus para mim é o maior prêmio.
5: É bom demais.
6: Porque hoje nós só temos 11 ônibus próprios. Esses ônibus 11 próprios, da frota própria, né, que a gente diz...
5: Aqueles amarelinhos,
6: são os amarelinhos. Né? Eles são os amarelinhos Caminho da Escola, que é um programa federal. Né? A gente sabe que o Caminho da Escola ele é um caminho federal, é um programa federal, para beneficiar o acesso dos alunos, especialmente da zona rural.
5: Uhum. Né?
6: E o transporte escolar, que é o Programa Nacional de Transporte Escolar, o PENAT, ele tem também uma parcela contributiva de receita, que é um percentual um pouco significativo, né? Mas não é suficiente, porque a gente sabe que o transporte escolar, eu digo que é o maior funil da rede municipal, porque a gente utiliza muito recurso para atender a necessidade dos nossos alunos,
5: manter como
6: o acesso à escola.
5: Isso.
6: Então, nós temos 11 ônibus hoje. Então, receber mais um ônibus, Jande, é uma alegria imensa. Esses 11 ônibus, eles fazem uma média de mais de 20 percursos. Eles
5: todos
6: fazem dois ou três espaços de linha por dia. Sabe?
5: Nossa.
6: Então, assim, falar de transporte escolar, quem tem muita propriedade de falar de transporte escolar é o coordenador de transporte, que é Nilvan Dantas, a quem eu agradeço muito, porque o transporte escolar é um gargalo muito grande na educação.
5: E requer uma logística gigante
6: demais.
5: Também.
6: Demais. Para você ter uma ideia, nós temos 11 ônibus da frota própria e nós temos 22 ônibus contratados.
5: Minha nossa,
6: 22 ônibus contratados.
5: São 33.
6: 33 para a educação básica.
5: Caramba!
6: É importante dizer que esses ônibus terceirizados que a gente usa que nós temos duas frotas, uma frota própria e uma frota terceirizada, elas atendem uma quantitativa de rotas muito grande. Para você ter um exemplo, o ano passado nós tínhamos, da educação básica, 45 rotas. Nós estamos fechando o total de rotas ainda esse ano. Porque nós temos um sistema chamado Sistema 7. Esse sistema é um sistema operacional do FNDE, que ele visa contribuir para gestores escolares sobre o transporte escolar. Aí lá é cadastrado número de frotas, número de veículos, rotas, número de alunos, tudo. Tudo é feito dentro desse sistema. E quem operacionaliza esse sistema dentro da Secretaria de Educação é Nilvan e a nossa agente administrativa Valnice, né, que tem um empenho muito bom nessa questão do Sistema 7. Inclusive faz parte do SECAT Nordeste, faz formação sobre o Sistema 7 para os outros municípios. É importante que se diga isso.
5: Sim.
6: Né? E dentro desse sistema, a gente notifica, por exemplo, Nilvan, ele vai em loco quantificar uma rota para poder ter um processo licitatório. E todas as licitações a gente paga por quilômetro.
5: Minha nossa senhora.
6: Então, para você ter uma ideia, o ano passado nós tivemos rodado mais de 2.700 e tantos quilômetros rodados. Então, é muita coisa para gerenciar dentro do transporte escolar. É uma logística enorme. E, além disso, nós ainda temos os ônibus universitários que são locados.
5: Que a prefeitura
6: loca para dar condições para que os alunos se desloquem para Campina Grande, nós temos um ônibus locado, terceirizado, e muitas vezes também é necessário a gente mandar um complementar, que é um amarelinho.
5: Só para
6: complementar. Para atender os universitários
5: esse,
6: de Campina.
5: Esse de Campina, inclusive, só abrindo espaço aqui, o pessoal que está ouvindo a gente, lembre-se bem direitinho, esse de Campina é de altíssima qualidade o ônibus.
6: Com certeza.
5: Meu filho, é negócio assim, de primeiro mundo.
6: Os municípios até perguntam, Gui, por que vocês tinham um ônibus tão bom? Eu disse, é valorização do aluno pela distância.
5: Exatamente.
6: Então, assim, o aluno, esse livro, esse ônibus que é locado, ele é locado com recurso próprio, porque ele não faz parte do programa escolar.
5: Isso dos universitários.
6: Isso dos universitários. E a gente tem também para Cuité.
5: Sim.
6: A gente concede também ônibus para Cuité.
5: Uhum.
6: Né? E aí é importante dizer que dentre esses ônibus que são contratados, ele já vem com o próprio motorista. Ele é terceirizado, aí ele vem

0: nossos pequenos e nossas pequenas.
1: É, exato.
0: A gente tem bebês que andam no transporte escolar. Então, a gente precisa ter esse cuidado. E é muito importante a gente dizer, Jande, que dentro dessa questão das rotas, todo esse sistema de rota, a gente tem o pagamento mensal aos ônibus terceirizados, que recebem, como eu coloquei, por quilômetro. É uma complementação enorme da prefeitura. Para você ter uma ideia, o PENAT, ele disponibiliza, eu vou até olhar aqui para mostrar para você uma ideia, o PENAT federal, ele disponibiliza duas parcelas de recurso durante o ano. A primeira veio agora em abril e a outra vem por volta de setembro.
1: Sim.
0: Para você ter uma ideia, deixa eu só apresentar para você a questão do PENAT e de quando veio, né? Para o ensino médio, a gente recebeu do Ministério da Educação R$ 10.628,69. Da Educação Infantil, R$ 14.022,25. O ensino médio, a gente recebeu R$ 39.567,30. A gente recebeu R$ 64.218,71. Isso do Programa Nacional do Transporte Escolar. Você tem noção quanto a gente pagou nesses três primeiros meses?
1: Com certeza não chega nem perto disso.
0: Fevereiro, março e abril, a gente recebeu esse valor, a gente pagou R$ 664.274,24.
1: Impressionante.
0: A gente passou um repasse da prefeitura de R$ 509.057,53.
1: Ou seja, a conta não fecha.
0: A conta não fecha, porque essa complementação ela é suplementar.
1: Uhum.
0: O PENAT ele é suplementar. Assim como o PENAT estadual, que a gente tem também um plano de ação em parceria com o Estado, também é suplementar.
1: Uhum.
0: Então, a Prefeitura Municipal de Picuí, ela tem um custo a ano que às vezes chega até... O ano passado, eu acho que ultrapassou quase 200% de valor investido no transporte escolar. Assim, a merenda escolar também, que é suplementar.
1: Sim.
0: Então, o transporte escolar, e aí a gente fica muito tranquilo quando eu digo que a gente tem um compromisso dentro da rede municipal de uma pessoa extremamente responsável, que é a Nilvan. Valnice, ela tem esse controle junto com o Nilvan dessa questão dos pagamentos serem efetivados de forma muito tranquila e rigorosa. E esse controle de a gente atender todas as demandas. Aí você diz, guia, para só nisso aí. Eu digo, não. A gente tem carro terceirizado também, pequeno, né? A gente tem carro de passeio e tem um SPIN para atender os alunos com deficiência que apresentam problemas de locomoção. Fora a frota também de passeio que pequeno, que a gente também atende esses alunos. Então, muitas vezes, as pessoas não entendem, porque as pessoas dizem assim, ah, meu filho tem um laudo, então ele tem direito a um carro específico.
1: Não é assim.
0: O transporte escolar, se ele for da zona rural para a zona urbana ou vice-versa, é um direito assegurado para o aluno. Mas o transporte escolar, de forma particular específico, é preciso ter uma comorbidade maior. É preciso ter um problema de locomoção. É preciso ter uma cardiopatia para poder ter acesso àquele carro, que a gente não tem condição de articular toda essa demanda. Os carros da educação, aqui eu agradeço já também que a prefeitura comprou recentemente dois carros para a educação, que foi um Polo e uma, eu acho que é uma Saveiro aqui, não sei, não entendo bem do nome de marca de carro, mas ele vem atender as nossas dificuldades de locomoção e translado da nossa equipe também para a zona rural, para os distritos. E a gente precisa atender a contento. Né? Por exemplo, esse ônibus que chegou essa semana, já quebrou o ônibus, a gente já teve que substituir.
1: Já colocou ele para rodar.
0: Já colocou para rodar. Então, a dinâmica do transporte escolar ela é gigante, a logística. Né?
1: Uhum.
0: A logística do transporte escolar ela é enorme. Então, para nós, que fazemos a secretaria, a prefeitura de Picuí, recebermos um ônibus é uma alegria enorme. Quando eu vejo qualquer pessoa que possa contribuir com a questão da disponibilidade de uma possibilidade de um ônibus, eu sempre fico pedindo.

0: ônibus, sabe? Eu sou a Sim. pessoa que mais peço ônibus. Eu digo, você tem um ônibus para me dar? Você tem um ônibus para me dar? Porque a gente precisa.
1: É, precisa.
0: O ônibus, ele precisa de manutenção, ele quebra, ele precisa ser substituído. E aí a gente precisa atender os nossos alunos.
1: Né? Interessante que, pelas contas que você falou, para o município poder ter assim não ter essa lacuna imensa, né, entre o que sai do cofre do município e o que sai do cofre do governo, teria que ter, então, no caso, 32 ônibus escolares próprios, né, próprios. A gente não está nem colocando aqui a questão do digamos assim, para sobrar dinheiro só para a questão do sistema municipal, né? Para sobrar dinheiro, que eu falo assim, para os outros transportes, como é o caso dos terceirizados para crianças com deficiência, e também para a questão dos universitários, que a prefeitura tem essa
0: paga
1: questão.
0: Paga com recurso próprio.
1: Paga com recurso próprio, ou seja, teria que ter 32, e a gente está com 11.
0: A gente está com 11.
1: Então, haja pedir ônibus, viu? Mas
0: aquela
1: questão...
0: esse ônibus, Vandjando, é importante dizer, quando você coloca que teria que ter essa questão, porque, por exemplo, o PENAT é para isso.
1: Sim.
0: A gente paga o transporte escolar terceirizado, também o estadual.
1: Sim.
0: A gente paga a parte de manutenção de pneus, de combustível e manutenção de um modo geral. Então, uhum. assim, é uma logística que a conta não fecha. A prefeitura precisa fechar essa conta, porque senão a gente não disponibiliza o transporte escolar de forma satisfatória para os alunos.
1: Exatamente. Os pais que estão ouvindo, é o principal público-alvo da gente agora, que estão acompanhando o Jornal do Município, fiquem sabendo dessa logística toda, que é usada apenas... Você só vai levar seu filho até o ponto que Isso. o ônibus vai passar para transportá-lo para a escola. Fique sabendo que só para você fazer isso, o tamanho da logística e de dinheiro mensal que é disponibilizado, que é pago, que sai dos recursos dos cofres públicos como um todo, para poder esse simples ato acontecer.
0: Isso.
1: Por isso que a gente sempre pede a contribuição dos pais em manter os filhos na escola, em não deixar faltar e tudo mais, toda essa questão que a gente sempre pede, porque existe uma a gente está colocando uma logística apenas assim, na visão de Nilvan e Valnice, que estão coordenando tudo isso, mas é uma galera gigante, porque tem a questão dos motoristas que estão lá.
0: Tem o Zébio também, que trabalha na manutenção.
1: Tem também, o Zébio que faz a manutenção. Tem a questão de os que vão junto, né, os auxiliares também. Ou seja, é muita gente apenas para realizar esse ato de você, que pai e mãe, deixar seu filho no ponto para o ônibus levar seu filho para a escola e trazer de volta.
0: Isso.
1: Simples assim, para você não ter esse problema, não ter esse estresse, não ter. Olha o tamanho de esforço que é feito para que isso aconteça, né?
0: Isso mesmo, e levar para o lugar onde é designado como ponto estratégico para o ônibus passar. Porque nem sempre tem pessoas que querem que o ônibus vá pegar na sua casa. Não tem condição
1: não
0: de
1: tem
0: a gente fazer
1: como,
0: isso.
1: Não
0: gente.
1: Tem como.
0: O município de Picuí é muito grande em forma territorial, em extensão. Então a gente precisa atender a todos.
1: Exatamente. É uma logística gigante, imensa, e que com todo o trabalho, com todo o esforço, no final acaba dando certo. Mas existe um trabalho gigante por trás disso. Quando eu vou lá na secretaria, que tem um negócio que eu vejo, Nilvan com o celular pendurado no pé no tronco da orelha o tempo todo, assim, fulano, isso aqui, vai transportar você para onde? É o tempo todo, é impressionante. Não sei como é que ele aguenta. Mas já está acostumado também, né?
0: Acostuma, né?
1: Acostuma. Bom, são 7h59. Guia, estamos chegando aqui ao final do programa. Obrigado por ter vindo.
0: Obrigada a você, Jander. Obrigada pela oportunidade de estar falando um pouco mais acerca da educação, porque é muito importante que a comunidade saiba que a educação é toda essa dinâmica.
1: Uhum.
0: Né? Ela é uma coisa que acontece, a cada segundo acontece algo. E é nesse dia a dia que a gente vive buscando a melhoria da qualidade da educação pública para os filhos de vocês. Agradecer à prefeitura por todos os investimentos que tem feito, né, nesse processo de melhoria das escolas, de ampliação, de manutenção do transporte escolar, de merenda escolar, para que, de fato, nós tenhamos uma escola pública de qualidade para todos.
1: De qualidade.
0: Um abraço a todos, um feliz São Pedro para todos e um excelente cavalgado para quem for.
1: Vai ficar só olhando, né, Gui?
0: Eu só
1: também
0: olho
1: fico
0: de longe.
1: Na expectativa, só
0: até
1: olhando.
0: Porque eu já tenho medo até do próprio cavalo.
1: Tudo certo. Obrigado, secretária. Bom, e assim nós chegamos ao final dessa edição do Jornal do Município. As notícias que você ouviu aqui estão disponíveis no site da Prefeitura de Picuí, picuí.pb.gov.br, também nas redes sociais, no Instagram e Facebook, no perfil @ Prefeitura de Picuí Oficial. Amanhã vamos estar de volta com Fala Prefeito, 7 horas da manhã, pelas multiplataformas, nesse mesmo horário, nesse mesmo canal e nessa mesma estação. Obrigado por tudo, gente. Até amanhã.
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Bom dia, irmãos. Quinta-feira, 9 de julho. O caminho dos justos é como luz esplêndida que surge e cresce do amanhecer até o pleno dia. Provérbios, capítulo 4, versículo 18. Amado povo de Deus, hoje a nossa igreja está celebrando a memória de Santa Paulina do Coração Agonizante de Jesus, religiosa e virgem. Amabile, mais tarde irmã Paulina, nasceu na Itália em 1865. Migrou para o Brasil com sua família e, desde jovem, dedicou-se ao cuidado dos ex-escravos abandonados e também daquelas crianças órfãs. Fundou a Congregação das Irmãzinhas da Imaculada Conceição. O sofrimento que ela suportou com admirável paciência foi uma das marcas de sua vida. Faleceu em 1942. A seu exemplo, sejamos sinais do reino de Deus para com os pobres e excluídos da sociedade. Santa Paulina, do Coração Agonizante de Jesus, rogai por nós. O Santo Evangelho para a reflexão de hoje é o de Mateus, capítulo 10, versículos do 7 ao 15.

Naquele tempo, disse Jesus aos seus discípulos: em vosso caminho anunciai: o reino dos céus está próximo. Curai os doentes, ressuscitai os mortos, purificai os leprosos, expulsai os demônios. De graça recebestes, de graça deveis dar. Não leveis ouro, nem prata, nem dinheiro nos vossos cintos, nem sacola para o caminho, nem duas túnicas, nem sandálias, nem bastão, porque o operário tem direito ao seu sustento. Em qualquer cidade ou povoado onde entrardes, informai-vos para saber quem ali seja digno. Hospedai-vos com ele até a vossa partida. Ao entrardes numa casa, saudai-a. Se a casa for digna, desça sobre ela a vossa paz. Se ela não for digna, volte para vós a vossa paz. Se alguém não vos receber, nem escutar a vossa palavra, saí daquela casa ou daquela cidade e sacudi a poeira dos vossos pés. Em verdade vos digo, as cidades de Sodoma e Gomorra serão tratadas com menos dureza do que aquela cidade no dia do juízo.

Querido povo de Deus, amados irmãos, amadas irmãs, nós escutamos o Evangelho de Mateus, capítulo 10, versículo do 7 ao 15. Nesse texto do Evangelho, os apóstolos continuam o serviço de anúncio do Reino de Deus. Eles foram, de fato, para isso chamados e constituídos como apóstolo, termo que significa mensageiro, enviado, embaixador. Nosso Senhor enviou os 12 naquela época, e os 12 hoje estão espalhados pelo mundo inteiro. São os bispos, os sucessores dos apóstolos. Os bispos, eu disse, sucessores dos apóstolos. O reino de Deus é insistentemente pedido por nós cada vez que rezamos a oração dominical do Senhor, por exemplo, o Pai Nosso, quando diz assim: venha a nós o vosso reino. Vejam bem, prezados ouvintes, esse reino, como confirma a fé da Igreja, aproximou-se na pessoa do Verbo encarnado, portanto, na pessoa de Jesus, e anunciado ao longo de todo o Evangelho, veio na morte e na ressurreição de Cristo. Todos nós conhecemos a história de Cristo, o Verbo que se encarnou, habitou entre nós, que viveu entre nós, participou em tudo como nós, menos o pecado, cumpriu a sua missão, implantou o reino, morreu e ressuscitou. Então o reino de Deus vem desde a Santa Ceia e na Eucaristia, ou seja, ele está no meio de nós. O reino virá ainda na glória quando Cristo o restituir a seu Pai. Como diz o Catecismo da Igreja Católica no número 2816. O anúncio do reino, conforme o Santo Evangelho, deve se realizar com critérios bem precisos, indicados pelo próprio Senhor. Ele disse: não leveis ouro, nem prata, nem dinheiro nos vossos cintos, nem sacola para o caminho, nem duas túnicas, nem sandálias, nem bastão, porque o operário tem direito a seu sustento. Palavra de Jesus. Para dizer, meus irmãos, tudo isso mostra a gratuidade absoluta no serviço do reino, que é sua característica mais marcante. Como o reino deve ser anunciado aos pobres, e aos pobres ele pertence em primeiro lugar, quem o anuncia, para ser acreditado, também deve dar testemunho real e verdadeiro de pobreza. A missão começa sempre com o desejo de paz, que é a saudação própria de nosso Senhor Jesus Cristo, o ressuscitado. Indica a total abertura de coração do apóstolo, o apóstolo que deve repercutir imediatamente na vida daquele que ouve a palavra. Então, a palavra é para transformar vidas. A paz do cristão não consiste só na ausência de conflitos, mas é a promessa do bem total, é o desejo do amor pleno, enfim, é aspirar que o Cristo alcance o outro e o realize inteiramente. Vamos levar adiante a nossa missão, propagando o reino de Deus.

Rezemos por nossas famílias. Deus eterno, que com bondade paterna não deixais de atender às nossas necessidades, derramai a abundância da vossa bênção sobre todas as famílias e residências, e santificai os seus moradores com o dom da vossa graça, para que, cumprindo os vossos mandamentos, desincumbindo-se dos encargos do tempo presente, chegue um dia a mansão celeste para todos preparada, por Cristo nosso Senhor. Amém. Amado povo de Deus, todo o Senhor faz parte, como bispo referencial da Comissão Catequética do Regional Nordeste 2. E hoje, às 17 horas, haverá abertura da escola de catequese do nosso Regional Nordeste 2, aqui no Centro Diocesano São João 23, em Lagoa Seca. E eu estarei lá, naturalmente, fazendo essa abertura com todos. Por hoje é só, fiquem com Deus. E até amanhã, se Deus quiser, com mais um Bom Dia, irmãos.

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A vida é assim. Às vezes não falamos nada, mas os olhos gritam. Às vezes sorrimos para não falar que estamos tristes. Às vezes estamos lindos e bem vestidos, mas com a alma e a mente em farrapos. Somos atentos na escolha do que alimenta o corpo, mas não ligamos para pensamentos que invadem nossa mente. 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

Como tudo nesta vida passa, olha, nada é para sempre, hein? Bom dia para todo mundo. Quinta-feira hoje, o calendário aponta 8 de julho de 2026. Na verdade, 9 hoje, né? 9 hoje, 9 de julho. Você que está na nossa audiência bem cedinho, muito obrigado. Bom dia. Uma quinta-feira maravilhosa, uma quinta-feira abençoada. Que você aproveite essa quinta-feira, que cai como um grande presente de Deus, né? Então, aproveitar esse dia, esse presente que Deus concede a todos nós. O que aconteceu nas últimas 24 horas? Você fica sabendo aqui com a gente as notícias mais importantes de hoje. Estados Unidos atacam cerca de 90 alvos militares na costa do Irã em nova rodada de bombardeios. Cantora Bonnie Tyler morreu aos 75 anos. Também destaque como o Irã preservou o corpo de Khamenei por 4 meses para funeral. França e Marrocos se enfrentam no primeiro dia das quartas de final. É a Copa do Mundo que segue. E ainda acusado pela morte de Jeff Machado, é condenado a 22 anos de prisão. Polícia Federal apreende espingarda registrada em nome de Bolsonaro no Rio Grande do Sul. E ainda você vai ter umidade, pode cair abaixo de 20% no interior do país nesta quinta-feira. Temos também aqui, brasileiro perde R$340 mil em apostas e se alista na guerra da Ucrânia para vencer vício. Também destaque nesta manhã, após prorrogação, inscrições para concurso do IBGE terminam hoje. Na Paraíba, as notícias desta manhã, temos aqui, comerciante nega acusação de transfobia feita por influenciadora malévola em João Pessoa e diz ter feito denúncia. Risco de represália, disse ela. Empresa responsável pela coleta de lixo em João Pessoa é investigada por reter valores de empresários consignados de trabalhadores. No sertão da Paraíba, uma mulher encontrada morta com lesões em curral e polícia investiga ataque de vaca. Maria Lucineide Lopes, de 46 anos, foi localizada com diversas lesões em frente ao curral da propriedade onde morava, em Conceição. O trabalhador morre após sofrer descarga elétrica, cair de 6 metros em obra na Grande João Pessoa. E 3 pessoas são presas em operação que investiga descarte irregular de lixo e entulhos em João Pessoa. Essas e outras notícias você vai ter com detalhes aqui na programação da Cenecista FM. Tá tudo bem? Tá tudo em ordem por aí? Então aumente o volume do seu rádio agora. Aumente o volume do seu rádio. Estamos chegando na Cenecista.

Olha, a verdadeira paz não é a ausência de problemas, mas a presença de serenidade no coração, mesmo diante de tempestades da vida. É o silêncio que escolhemos cultivar por dentro quando o mundo exterior faz barulho demais. Então hoje, desacelere os pensamentos, permita que a tranquilidade toque cada parte do seu dia e acalme o seu coração. E escolha suas batalhas, hein? Ter paz interior é muito melhor do que ter razão a todo

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5: 8h35 da manhã da Senecista FM. A música Cheia de Manias, de Raça Negra. Vocalista Luiz Carlos, ele faz uma escolha espontânea e nessa escolha reforça o clima leve, descontraído da música, funcionando como uma marca registrada do grupo. O refrão contribuiu para a popularidade e o caráter atemporal da canção, que ganhou ainda mais destaque ao ser associada à personagem Maria da Paz na novela A Dona do Pedaço. E nessa trama, a música passou a simbolizar momentos de alegria, de carisma, ampliando seu apelo emocional e cultural. A letra aborda o charme, os desafios de um relacionamento em que a parceira é descrita como cheia de manias e toda dengosa. O narrador admite ser conquistado pelo jeito da mulher, que tem consciência do próprio poder de sedução e costuma manipular as situações, como nos versos "quero te deixar, você não quer", "o pedido me ajude a segurar essa barra que é gostar de você", mostra o equilíbrio entre prazer e dificuldade de se envolver com alguém de personalidade forte. O tom romântico, bem-humorado, aparece em situações do dia a dia, como o desejo de ir ao cinema ou ao motel, sempre frustrado pelas vontades da parceira. Isso aproxima a música da realidade de muitos casais, facilitando a identificação do público e consolidando o seu sucesso. Vale a pena você ouvir na manhã Senecista FM. Raça Negra, Cheia de Manias.

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10: 8h47 da manhã da Cenecista FM. Gente, o mundo hoje recebe a notícia da morte da cantora Bonnie Tyler. Faleceu aos 75 anos.

cantora faleceu em um hospital de Portugal após complicações de saúde decorrentes de uma doença que vinha tratando. Ela havia sido submetida anteriormente a uma cirurgia intestinal de emergência. Permaneceu internada por várias semanas. Bonnie Taylor nasceu no país de Gales, tornou-se uma das vozes mais marcantes da música pop e rock internacional. Seu timbre rouco característico surgiu após uma cirurgia nas cordas vocais e acabou se tornando sua marca registrada. Sua morte encerra uma carreira de mais de 5 décadas, durante a qual continuou gravando, realizando apresentações em diversos países. A Bonnie Taylor deixa um legado como uma das grandes intérpretes da música internacional, influenciando gerações de artistas, conquistando milhões de fãs em todo o mundo. Entre os grandes sucessos, Lost in France, Rolling Out for a Rare, e em 1983 ela gravou uma música que todo mundo ainda ouve até hoje, né? Total Eclipse of the Earth. E você acompanha agora na programação da Cinecista FM, em homenagem a Bonnie Taylor.

A Bonnie Tyler esteve aqui no Brasil. Esteve no Brasil pela primeira vez lá em novembro de 2022. Ela esteve em uma turnê que comemorou seus 50 anos de carreira. A visita inicialmente prevista para 2020 foi adiada por causa da pandemia de Covid-19. Ela realizou 8 shows aqui no Brasil. Esteve lá em Santa Catarina, em Tubarão e em Florianópolis. Esteve no Paraná, em Curitiba, esteve em São Paulo, em Porto Alegre, no Rio de Janeiro, em Goiânia e também esteve em Salvador. Além dos shows, a Bonnie Tyler participou do programa de televisão Altas Horas, concedeu entrevistas à imprensa brasileira durante a turnê. Um fato interessante é que ela já era bastante conhecida no Brasil, desde os anos 1980, né? Essa música que ela cantou, ela inclusive fez uma parceria com o cantor Fábio Júnior na época, né? Que foi cantada bastante aqui, Sem Limites para Sonhar. Sem Limites para Sonhar. Foi em 1987, né? E o Fábio Júnior gravou essa música. A canção fez enorme sucesso aqui nas rádios brasileiras, ajudou a aproximar a Bonnie Tyler do público aqui do Brasil. Infelizmente, ela estava enfrentando problemas de saúde e acabou falecendo aos 75 anos. Dela, né? Outras cantoras também já não estão mais entre nós, famosas, deixaram um grande legado na música. Por exemplo, a Whitney Houston faleceu em 2012, a Tina Turner foi em 2023, foi embora em 2023, deixando o seu legado, né? Dana Summer também, que fez sucesso, muito sucesso mundialmente, faleceu em 2012. Olivia Newton-John também faleceu em 2022, né? Foi embora, deixando o seu legado. Outra música que vale a pena você ouvir aqui com a gente, da Bonnie Tyler, você acompanha aqui na Manhã da Cenecista FM.

Bonnie Taylor, em 2023, foi nomeada membro da Ordem do Império Britânico por sua contribuição à música. Uma importante honraria britânica concedida aí para Bonnie Taylor. A música Rolling Out for Her foi a música que ganhou muita popularidade, né, depois de integrar a trilha sonora do filme Wreck 2. Né. Era casada com o mesmo marido desde 1973, Robert Sullivan, e permaneceram juntos por décadas. Uma relação rara no meio artístico, né? É muito difícil aí o artista, né, que vive no mundo aí, né, nos palcos, viver por muito tempo com uma pessoa. Mas ela conseguiu viver, porque eram juntos por muitas décadas, com Robert Sullivan. 75 anos, ela nos deixa, mas deixa o seu legado. Daqui a pouco, aqui na Cenecista FM, a oração de fé.

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1: Uma mulher de 62 anos foi resgatada de condições análogas à escravidão após trabalhar por mais de 5 décadas para a mesma família em um condomínio de luxo na região metropolitana de Fortaleza, no Ceará. Segundo a Auditoria Fiscal do Trabalho, ela chegou à casa dos empregadores aos 7 anos de idade e nunca recebeu salário regular. A rotina começava antes das 5 da manhã e incluía limpeza da casa, preparo das refeições e cuidados com as crianças da família. O caso levou o Ministério Público do Trabalho a firmar um termo de ajuste de conduta com os empregadores, conforme destaca o procurador do trabalho, Francisco José Parente.
2: O Ministério do Trabalho firmou com os inquiridos um termo de ajustamento de conduta com o objetivo de regularizar a situação das verbas trabalhistas, né, e das irregularidades constatadas. Por meio do referido instrumento, foram estabelecidas obrigações de fazer e não fazer, voltadas à observância da legislação laboral, ao pagamento de direitos devidos à trabalhadora, além da indenização pelos danos apurados.
1: A fiscalização concluiu que a trabalhadora passou por mais de 50 anos sem autonomia financeira, sem acesso à educação e submetida a uma relação de total dependência da família. Mesmo com problemas de saúde, ela continuava exercendo todas as atividades domésticas. Pelo acordo firmado com o MPT, os empregadores se comprometeram a regularizar as contribuições previdenciárias, pagar R$50 mil em verbas rescisórias e comprar um imóvel para a trabalhadora no valor de R$150 mil, além de custear a aposentadoria. O TAC, no entanto, não impede que a mulher busque na justiça o pagamento integral dos direitos trabalhistas, que, segundo o MPT, podem ultrapassar R$1,5 milhão. Atualmente, a vítima recebe acompanhamento psicossocial para facilitar sua adaptação à vida fora do ambiente em que permaneceu por mais de 50 anos. 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
4: 9:03 aqui na manhã da Cinecista FM. Bom dia para você que ligou o rádio agora. Bom dia para você que já está na nossa audiência, já está com o rádio ligado bem cedinho. Muito obrigado. Obrigado de verdade. Vamos até meio-dia entregando a você música, notícia, entregando para você entretenimento. Está na hora da nossa mensagem, da nossa oração de fé. E é importante, gente, que nesse horário você pare um pouquinho para acompanhar essa oração de fé e pedir a Deus força, pedir a Deus proteção para a nossa vida, para a vida dos nossos. E olhar a fé é uma força poderosa que nos aproxima de Deus e nos ajuda a enfrentar os desafios da vida. Quando pedimos com fé, não estamos apenas pronunciando palavras, estamos colocando nossa confiança nas mãos daquele que tudo pode. Tudo pode. Nem sempre a resposta chega no momento que desejamos, mas Deus conhece o tempo certo para todas as coisas. Muitas vezes aquilo que parecia impossível acontece de forma surpreendente, porque a fé nos mantém firmes perseverantes, esperançosos. Quando oramos com sinceridade, acreditando no amor, na misericórdia de Deus, encontramos forças para continuar caminhando, mesmo diante das dificuldades. A fé não elimina os problemas, mas nos dá coragem para vencê-los. Por isso, nunca deixe de acreditar. Apresente a Deus seus sonhos, suas necessidades, sua saúde, sua família, seus projetos. Confie que Ele está ouvindo cada oração e trabalhando em seu favor. Peça com fé, espere com paciência, agradeça com gratidão, porque Deus continua realizando maravilhas na vida daqueles que confiam em seu poder e em seu amor. Que a sua fé seja renovada hoje, que as bênçãos de Deus alcancem você e sua família. Em meio à correria do dia a dia, é importante lembrar que a oração pode ser feita em qualquer momento, em qualquer lugar. Não precisamos esperar uma ocasião especial para falar com Deus. Podemos orar ao acordar, podemos orar durante o trabalho, em casa, na estrada, antes de dormir. A oração é um diálogo sincero com o Senhor. É o momento em que apresentamos nossas alegrias, nossas preocupações, nossos sonhos, nossas necessidades, porque quando oramos com fé, encontramos força para enfrentar as dificuldades, coragem para seguir adiante, esperança para vencer os desafios. Se você que está na nossa audiência agora enfrentando problemas de saúde, dificuldades financeiras, desemprego ou qualquer outra luta, não desanime. Coloque sua vida nas mãos de Deus e confie em seu amor, em sua misericórdia. Hoje a Cássia do bairro São José pede pela Jéssica, que passa por momentos de saúde, momentos difíceis. Ângela pede por sua filha Heloísa, que Deus estabeleça a sua saúde, que nesse dia a paz de Deus invada o seu coração, fortaleça a sua fé, ilumine os seus caminhos e lembre-se, Deus sempre ouve a oração feita com sinceridade. Que o Senhor abençoe você e toda sua família. Então pare um pouquinho agora para a oração de fé do programa de hoje. Senhor Deus, Pai de amor e misericórdia, nesse momento elevamos a Ti nossas preces por todos aqueles que enfrentam enfermidades, que enfrentam dificuldades e aflições. Olha com bondade para os enfermos, derrama Teu poder de cura sobre cada pessoa que sofre em um leito de hospital, em sua casa ou em qualquer lugar. Renova as forças dos que estão cansados, alivia as dores, fortalece a fé e concede saúde, paz, esperança aos seus corações. Pedimos também por aqueles que estão desempregados, preocupados com o sustento de suas famílias. Abre portas de trabalho, cria oportunidades, concede sabedoria e coragem para que encontrem caminhos de dignidade e prosperidade. Abençoa, Senhor, todos os que passam por problemas de saúde emocionais, familiares, financeiros, que encontrem em Ti o amparo necessário para superar cada dificuldade. E onde houver tristeza, leva consolo. Onde houver medo, leva confiança. Onde houver desânimo, leva renovação. Protege nossas famílias, nossos amigos, todos aqueles que necessitam da Tua intervenção, e que a Tua luz ilumine os caminhos, fortaleça a esperança e faça florescer a certeza de que nunca estamos sozinhos. Entregamos nossas vidas em Tuas mãos e confiamos em Teu infinito amor. Em nome de Jesus, amém.

0: você que está com a gente, tenha fé. Nunca desanime diante das dificuldades da vida. Os desafios podem ser grandes, os caminhos podem parecer difíceis, as respostas podem demorar a chegar, mas Deus continua no controle de todas as coisas. E olha, quando tudo parecer impossível, lembre-se de que a fé nos fortalece e nos ajuda a seguir em frente, porque cada luta traz um aprendizado. Cada obstáculo pode ser uma oportunidade de crescimento. E cada novo dia é uma chance de recomeçar. Então não permita que o desânimo tome conta do seu coração. Confie em Deus, faça a sua parte e continue caminhando com a esperança, porque aquilo que hoje parece distante pode se tornar realidade no tempo certo. Então erga a cabeça agora, fortaleça a sua confiança e siga em diante. Deus conhece a sua história, Ele vê as suas necessidades e nunca abandona aqueles que nele confiam. Então muita fé hoje, tenha fé, persevere e acredite. Dias melhores virão.
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9: 9:18 agora, na manhã da Cinecista FM. É muito bom contar com você. Vou ter você aqui com a gente. Dia 8 de julho, que foi ontem, gente, foi celebrado o aniversário de nascimento de Moraes Moreira, um dos maiores nomes da música popular brasileira. Ele nasceu na cidade de Ituaçu, lá na Bahia, um baiano, né, Moraes Moreira. Ele foi um dos fundadores do grupo Novos Baianos, ao lado da Baby do Brasil, Pepeu Gomes, Paulinho Boca de Cantor, Luiz Galvão. Primeiro cantor a se apresentar em um trio elétrico, ajudando a revolucionar o carnaval de Salvador. E o Moraes foi autor de clássicos como Pombo Correio, Meninas do Brasil, Chão da Praça, Sintonia, Lá Vem o Brasil Descendo a Ladeira. Um compositor versátil, misturando samba, frevo, baião, rock e choro em suas canções. Moraes Moreira não está mais entre nós, ele faleceu em 13 de abril de 2020, morreu quando tinha 72 anos. Foi vítima de um infarto agudo do miocárdio, deixando um legado inesquecível para a música brasileira. Seu aniversário continua sendo a data para celebrar a criatividade, a alegria, a contribuição de um artista que marcou gerações que ajudou a transformar a história da MPB e do carnaval brasileiro. Viva Moraes Moreira!

Moraes Moreira gravou também Sintonia, que foi lançada em 1986 no álbum Mestiço É Isso, que se transformou num dos maiores sucessos de sua carreira solo. A faixa foi composta em parceria de peso do artista com os músicos Fred Góes e Zeca Barreto. Com sucessão, né? A música ganhou uma projeção gigantesca nacional ao entrar para a trilha sonora da novela Hipertensão, lá entre 86 e 87 na TV Globo. Com a estrutura romântica e envolvente, a canção flertava abertamente com os códigos da música popular de massa e isso fez com que ela se tornasse onipresente nas rádios do país. Sintonia, você acompanha aqui com a gente na manhã da Cenecista FM. Moraes Moreira.

0: Abraço a Neide. Neide trazendo assim, ó, tô te ouvindo e essa conversa com Deus é maravilhosa. A oração de fé. Obrigado, viu, Neide? Bom dia pra você e pra família. Um abraço pro Vanilson, lá na Boa Sorte Família, também sempre na nossa audiência. Um abraço, Vanilson. Obrigado, meu amigo, por acompanhar todos os dias aqui a Cenecista FM. 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Deixa eu abraçar aqui o Andrei Araújo, está na escuta aqui do programa. Um abraço, Andrei. Obrigado, viu, por acompanhar aqui a nossa programação. Josinete está com a gente, está na nossa audiência às 9h29. Oi, Josinete, bom dia.
1: Bom dia, Jair, bom aqui dia. É Josinete. Quero pedir uma música a você. Pode ser com Luan Santana. Quero dividir com meu esposo Givanildo, com você e com Sônia, Marinaldo e família, Francisco Souza e família, e para todos que estão escutando a programação. Foi um bom dia, viu, Jair? Obrigada, meu Deus, mais um dia mais.
0: Bom dia, Josinete, obrigado, viu? Luan Santana aqui.

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1: 9 em cada 10 pessoas utilizam a internet no Brasil. A estimativa é da PNAD contínua do IBGE. De acordo com os dados recém-divulgados, no ano passado, na população estimada de 186 milhões e 400 mil pessoas de 10 anos ou mais de idade do país, 90,5%, o que equivale a cerca de 168 milhões e 700 mil pessoas, utilizaram a internet no período de referência dos últimos 3 meses, ultrapassando pela primeira vez o patamar de 90% de usuários na média nacional. O percentual de usuários da internet vem crescendo desde 2016 no Brasil, ano inicial da série na PNAD contínua, quando 66% da população de 10 anos ou mais de idade havia utilizado a internet no período de referência, passando para 79,4% em 2019. E para 90,5% em 2025. A análise por número de domicílios revela que havia 76 milhões de domicílios com internet no ano passado, total que equivale a 95% dos domicílios do país e um aumento de 1,3 ponto percentual em relação a 2024. Ainda de acordo com o IBGE, o crescimento tem sido mais acelerado nas áreas rurais, reduzindo a diferença em relação às áreas urbanas. Em 2016, 35% dos domicílios rurais e 76,5% dos domicílios urbanos tinham acesso à internet. No ano passado, os percentuais saltaram para 88% e 95,8%, respectivamente. Nos 4 milhões de domicílios em que o IBGE constatou que não havia utilização de internet no ano passado, os 3 motivos que mais se destacaram foram: nenhum morador sabia usar a rede, o alto custo do serviço de acesso à internet e a falta de necessidade de acesso. Na área rural, além desses 3 motivos mais alegados, a falta de disponibilidade do serviço de acesso à internet na área do domicílio também foi uma questão relevante. Da Rádio 2, Milena Abreu.
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1: Vamos ao zap aqui, eu vi você, 9h41. Quem está com a gente na manhã? Alô, bom dia.
2: Bom dia, Jair Gomes. A Juliana aqui do JK, agora quero uma música com Padre Zezinho, oração por a família, oferecer a minha família, a vossa esposa, Tavares esposa, Rodrigo esposa, Carrinho esposa, não sei quem, não sei de passagem, Nanila lá no saco cadeiro e a Anja de Cocada.
1: Obrigado pela participação, Zilene. Bom dia, 9h42, agora você do Zap Zap, bom dia.
3: Bom dia, Jair Gomes, aqui do meu do Céu da Sexta, gostaria de pedir uma música de Roberta Miranda, aquela para oferecer a meus filhos, que são Erivanildo, Erivanilson, a Vitória Régia, a Dedé, a Maria de Fátima, a Cida, minha neta Maria Eduarda, Ana Beatriz e Estefane, a comadre Sinina, o padre Nivaldo, minha irmã Bernadette, minha irmã Betânia, minhas tias que são Rita, Biluca, Maria e Toninha, a dona da Luz e família, a Dailton e família, a Ranassá e família, seu Expedito e família, seu Raminho e família, Messias e família.
1: Tá certo.
3: E a todos os Frei Martinense, um bom dia e um bom trabalho.
1: Obrigado, Edmilson, um grande abraço. Gente, olha, uma mulher de 46 anos, identificada como Maria Lucineide Lopes Furtado. Ela foi encontrada morta na manhã de ontem em uma propriedade rural no sítio Salgadinho, zona rural de Conceição, no sertão da Paraíba. De acordo com a Polícia Militar, a principal hipótese é de que ela tenha sido atacada por uma vaca que havia parido recentemente. Segundo a PM, moradores que passavam de motocicleta pela estrada em frente ao curral da propriedade por volta das 10 horas avistaram a vítima caída no chão. Ao se aproximarem, perceberam que ela apresentava diversas escoriações, hematomas, sangramento e outras lesões. Diante da situação, eles não tocaram no corpo, acionaram vizinhos e entraram em contato com o marido da vítima. Ainda conforme a polícia, uma equipe do Serviço de Atendimento Móvel de Urgência SAMU esteve no local e constatou a morte. O marido da vítima informou aos policiais que havia saído de casa por volta das 6 horas para trabalhar em outra propriedade rural, também em Conceição, deixando Maria Lucineide em casa produzindo queijos. Ele relatou que foi avisado sobre o ocorrido por telefone por volta das 10h50. Retornou imediatamente à residência. Testemunhas disseram à Polícia Militar que acreditam que Maria Lucineide tenha sido atacada por uma vaca que havia parido e permanecia no curral. Segundo os moradores, o animal costumava apresentar comportamento agressivo após o parto. O Instituto de Polícia Científica e a Polícia Civil foram acionados para realizar a perícia e investigar as circunstâncias da morte. A causa da morte será conhecida após a conclusão dos exames periciais.
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6: Repercute nas redes sociais um vídeo de um pai que foi flagrado chutando a própria filha de 3 anos lá em Francisco Beltrão, no sudoeste do Paraná. A cena foi registrada por câmeras de segurança domingo passado agora. A cena é investigada pela Polícia Civil, que não divulgou o nome do pai. Nas imagens, o que que acontece? O homem aparece caminhando com a menina e um outro filho de 5 anos. Eram 2 filhos, né? Era o dia dele ter com as crianças, separado e tal. Em certo momento, ele para, olha para trás e dá um chute na filha, que cai no chão. Logo após, outro homem aparece e abre os braços na tentativa de intervir, mas é confrontado pelo pai das crianças. A menina se levanta e os 3 continuam andando. A mãe das crianças descobriu o que tinha acontecido após ver as imagens em redes sociais. Ela

0: e o homem vai responder pelo crime de lesão corporal. A vítima foi identificada, bem como a genitora. Os familiares já foram ouvidos em primeiro momento. A maior preocupação da Polícia Civil foi com o bem-estar da criança. Garantir a segurança dela, disse o delegado. A Polícia Civil pediu medidas protetivas de urgência em favor da menina, do irmão dela e da mãe. O Conselho Tutelar também foi acionado e acompanha o caso. A gente observa aqui nas imagens que é de uma crueldade. Uma criança indefesa e um marmanjo, um barbado, faz um negócio desse. E a criança indefesa, não tem como se defender, né? Ela se levanta, chorando, segue o pai. Mas a mãe não sabia disso, a mãe ficou sabendo, vendo as imagens. E ela imediatamente foi na delegacia, fez um BO, denunciando esse... Não sei, não é pai, né? Não vou chamar ele de pai. Que pai que é pai, cuida. Cuida. Pai, mãe, verdadeiros, aqueles que amam seus filhos, cuida. Não dá um chute como esse camarada deu. Ao contrário, né? Deve abraçar, beijar, orientar. Proteger, essa é a palavra que devemos considerar nesse caso, proteger, e não fazer o que ele fez. Em outro vídeo aparece também uma mãe desalmada penteando cabelos de uma criança, da sua filhinha provavelmente, né? E ela usa de uma violência, de uma ignorância, a criança chorando e ela usando usando a escova, né, de cabelo com violência, a criança chorando e ela vai lá, puxa a criança pelo braço, escova os cabelos com muita violência, a criança chorando, não parava de chorar e ela lá, tem uma pessoa filmando, ela disse, pode filmar, não tem problema, pode filmar. Eu não sei no que deu, certamente ela já também foi chamada para depor, para falar desses maus tratos. Porque é revoltante você ver um pai ou uma mãe maltratando uma criança, uma figura indefesa. Eu fico, sinceramente, fico muito triste em ver esses casos, né? E olha que é o que nós vimos aqui na internet. Imagina aqueles que nós não vimos, né? Que acontece todos os dias dentro de casa. A criança sendo maltratada, a criança sendo agredida. Deixemos, não devemos deixar. Se você vê uma criança sendo agredida, denuncia, mesmo que seja anonimamente. Não tem coragem de enfrentar a pessoa, vai lá de forma anônima e denuncia. 9h54 aqui.
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0: Você com a gente aqui no Zap Zap. Você do Zap. Bom dia, tudo bem?
2: Bom dia, Jair Gomes. Bom dia, Cenecista. Aqui é Damião Bezerra do Baixeiro de Pela Armada, Jair.
0: Tudo bem, Damião? Como vai?
2: Eu tenho seu programa hoje para pedir a música Parabéns com Catuaba com Amendoim, para oferecer a minha filha aí no São José, que completou ano ontem, aniversário aí ontem. Aí, o nome dela é Maria, que é Leane. Oferecer a ela, oferecer a Ana Paula, que é a mãe dela, a toda a família dela, a toda a minha família, e a vocês, e a minha prima Yasmin, que tá ali na Zaroeira, tudo bem, aniversário esse fim de semana. Tchau, fui.
0: Obrigado, Damião, um abraço para você, meu amigo. 9h55, você com a gente, alô, bom dia.
3: Bom dia, Jair. Eu escutei a oração que você fez para minha filha, colocou ela. Não pare, hein? Eu peço que você faça sempre, todos os dias, amigo. Eu gostaria da música de Roberto Carlos, Detalhes, para oferecer a todos vocês. Aí desta rádio Nota 1000, e Deus está colocando mais sabedoria em você para você fazer essas orações.

0: sonhos é muito bom, está de parabéns. Nota mil é um privilégio, é uma honra. É um poder do Senhor Jesus. A fé cura, viu? E orações.
1: É verdade, é verdade.
0: Eu quero oferecer a todos vocês aí desta rádio Nota Mil. Quero agradecer a você, Nonô, que ontem falou sobre mim. Se depender de mim, você vai longe, hein? Você é o rei do brega. Tá. Eu te parabenizo. Você tem a voz muito bonita. Já tem muitos fãs, graças a Deus. Tem milhares de fãs, hein?
1: É isso, Angela. Obrigado, viu? O Nonô esteve ontem aqui no Brega Chique. Esteve ao vivo com a gente ontem, Nonô. Um abraço, Nonô, que está na chácara, está na nossa audiência, sempre ouvindo aqui a CNC FM. Um abraço, Nonô. 9h57, Roberta Miranda, quem dá o recado aqui. Daqui a pouco tem o plantão das 10 horas.

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1: Pessoas com doenças neurológicas, psiquiátricas e dores crônicas têm relatado benefícios com o uso do canabidiol. No caso da Gislaine Assis Teixeira, o tratamento já faz parte da rotina e, segundo ela, trouxe melhora significativa.
2: Eu comecei a usar canabidiol em dezembro de 2020, 5 anos e meio já, por conta de dores crônicas, enxaqueca e dores articulares. Eu fui melhorando com o tempo, né? As crises de enxaqueca foram espaçando mais a frequência e diminuindo mais a dor. Até eu conseguir atualmente cortar as crises com um remédio simples, coisa que não acontecia antigamente. Eu acredito 100% a minha melhora, tanto da enxaqueca quanto das dores, ao canabidiol.
1: O canabidiol costuma ser considerado como parte de um acompanhamento médico mais amplo, com ajustes conforme a resposta do paciente. É o que defende o médico psiquiatra Wilson Lessa, vice-presidente da Associação Brasileira de Endocannabinologia.
3: A grande questão é que muitas vezes a pessoa, existe na farmácia, existe como importar, né, existe como até adquirir de associação, mas para algumas pessoas o custo disso fica inviável, né, muitas vezes compromete aí a renda familiar, né, para quem recebe um salário mínimo, dois salários mínimos por mês, às vezes ter o tratamento de uma criança com epilepsia, que muitas vezes precisa de uma dose maior, acaba gastando muito mais do que esse tipo de um ou dois salários mínimos, né, para poder custear o tratamento do paciente. Então, precisaria ter um acesso mais fácil no SUS, e muitas vezes a própria questão dos remédios também serem mais fáceis para poder adquirir, que seja de associação ou outras formas, né? Mas essa dificuldade de acesso é o que faz com que as pessoas procurem o plantio, procurem ter um HC, que é de alguma forma uma permissão, né, judicial para poder cometer esse delito, que é o cultivar e extrair ali alguma coisa da planta.
1: Gislaine gasta cerca de R$600 a cada 5 meses.
2: E eu tomava remédio contínuo, né, anticonvulsivo para as crises de enxaqueca, e já tem uns 2 anos que eu parei de tomar e não está me fazendo falta, só o canabidiol é suficiente. Para mim, o que teria que mudar era ter uma lei nacional unificada, né, que permitisse as associações de produzir o óleo, facilitaria mais, abaixaria o preço, dá mais acesso às pessoas de baixo poder aquisitivo.
1: A legislação brasileira ainda não traz atualmente uma regra específica para o cultivo por pessoas físicas com finalidade medicinal. Na prática, famílias dependem de decisões judiciais ou de outras formas de autorização para não correr o risco de punição, como explica o advogado criminalista Gustavo Hugo.
4: O que a Lei 11.343 de 2006, né, a Lei de Drogas, no seu artigo 2º, parágrafo único, prevê é que a União pode autorizar essas atividades exclusivamente nesses fins medicinais ou científicos, em local e prazo determinados, sob fiscalização, para pessoas jurídicas. A Anvisa tem uma regulamentação que regulamenta o cultivo para essas entidades jurídicas, né, com personalidade privada, empresas, estabelecimentos, universidades também estão atribuídas, né, nessa condição de regulares para esse plantio.
1: As exigências são rigorosas e a rastreabilidade total dessa produção para que o Estado não perca o controle e evite transgressões ou desvios de finalidade. As regras detalhadas estão disponíveis no site da Anvisa. Agência Rádio Web, produção e reportagem, Felipe Medeiros.
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0: estamos aqui com você nesta manhã, às 10h08, aqui na manhã CDC FM. O senhor Sebastião informando que ontem chegou água na Amaury Salles, aqui por trás da emissora aqui do Monte Santo, né? Não estava chegando água, mas chegou ontem na Amaury Salles e também na rua Venerável de Veneza, também chegou água. Fica a rua também aqui, é transversal, né? Paralela, para melhor dizer. É uma rua paralela aqui. Então chegou água ontem à noite, graças a Deus, né? A água está chegando aos poucos aí nas casas, atendendo as pessoas. É verdade que muita gente ainda não recebeu, né? Muita gente não recebeu água, mas com o passar dos dias a coisa vai normalizando, né? A água vai chegando, vai atingindo as partes altas. E aí depois está todo mundo com água, tá? A gente fala aqui porque, como há muito tempo estava desativado, né? O abastecimento. E aí, para encher todo mundo embaixo, depois para chegar o pessoal de cima, demora um tempinho, demora alguns dias. Mas o sistema está ligado, viu, o tempo todo, 24 horas, né, desde que não ocorra nenhum problema na rede, né, a água está sendo encaminhada para todas as casas. Aqui são 10h09 na manhã da CDC FM. Gente, olha, nem sempre o alimento com menos açúcar é o mais saudável, né? E a ciência acaba de provar isso, né? Pesquisadores analisaram o impacto da manga na saúde metabólica e descobriram que a fruta, mesmo sendo naturalmente doce, pode melhorar indicadores ligados à prevenção do diabetes tipo 2. O estudo publicado no periódico científico Foods, de 26 de agosto de 2024, acompanhou pessoas com pré-diabetes por 6 meses. Um grupo consumia diariamente manga fresca, enquanto o outro optava por barras industrializadas de baixo teor de açúcar. Ao final do período, o grupo que incluiu a manga na dieta apresentou melhor controle da glicemia, maior sensibilidade à insulina e redução da gordura corporal, mesmo contendo cerca de 32 gramas de açúcar por porção. A manga proporcionou benefícios metabólicos superiores, efeito atribuído à combinação de fibras, antioxidantes, polifenóis, vitaminas que ajudam a equilibrar o metabolismo e proteger as células contra inflamações. O resultado reforça a importância de priorizar alimentos naturais e integrais, mesmo quando parecem conter mais açúcar que produtos industrializados. Aqueles produtos fit, né? Tem que achar, esse aqui é fit, não vai me ofender, mas ofende. A forma como os nutrientes interagem no corpo é o que realmente determina o impacto na saúde, tá? Você costuma evitar frutas por medo de açúcar? Né? Você está na nossa audiência, evita comer frutas por medo de açúcar? Olha, muitas vezes aquela fruta que você está evitando aí, ela pode não te ofender tanto quanto, né, aquele produto que é considerado fit. Você vai lá, vou comprar um produto industrializado e acha que não ofende. Ofende, viu? É melhor você comer uma fruta moderadamente, claro, né? Não comer exageradamente, mas comer uma fruta do que comer algo industrializado. 10h11 na manhã, CDC FM. Vamos ao zap, você com a gente aqui. Alô, tudo bem? Bom dia.
1: Bom dia, Jair Gomes. Aqui é a Sinina do Bairro Cinecista.
0: Oi, Sinina, tudo
1: bom? Hoje eu vi uma programação para pedir uma música com Roberta Miranda, Tambaú, para oferecer a meu esposo Nivaldo, a minhas 3 filhas, meus 2 genros, Iva e Fábio, minha mãe Zefinha, meus 3 netinhos, José Felipe, José Bento e Luna Yara, a compadre Edmilson, a Régia, a Dedé e sua filhinha Maria e Frei Martim, a Cláudia e Damião e família aqui no Cinecista, a minha prima Lídia e família no sítio Damião, a Clécia no Barro São José, a Maria no PS, a comadre Luzineta Nilvan, a Marico no sítio Pedreiras, a minha amiga Luísa no Pedro Salustina, a compadre Edinaldo e comadre Otaciana. Jair, eu acho muito bom essa oração do dia, é muito bom, deixa a gente fortalecida, com mais fé, aumentar a fé. Se a gente está triste, dá mais um ânimo. É muito bom, muito linda a oração que você faz no começo do programa. Muito linda mesmo. Tá. Obrigado.
0: Obrigado a você.
1: Tenha um bom dia e um bom trabalho.
0: Bom dia. Obrigado a você que está sempre com a gente aí na nossa audiência. Quem está no zap com a gente, alô, bom dia.
2: Olá, Jair, bom dia. Bom aqui é Jacir Siridó.
0: Oi, Jacir.
2: Estou lhe assistindo todo dia.
0: Obrigado, viu?
2: Todas as manhãs. Eu nunca desligo meu, é meu celular.
0: É meu celular.
2: Semana passada estava muito ruim, que a rádio estava rindo,
0: era? Era, mas
2: essa semana está, né? Ótima.
0: Tá
2: tudo eu certo. Estou lhe dizendo que você, essa rádio, vocês aí da rádio, é uma companhia para mim. Porque eu sou sozinha, meu marido vai trabalhar e eu fico só. E fico com essa rádio ligada até 11 horas, hora do jornal. E assistindo, é uma beleza. Essas palavras muito confortáveis, tem umas palavras muito boas. Que Deus venha abençoar vocês aí e todos nós aqui. Em Seridó. Bom dia, Deus bom abençoe dia, nós.
0: Obrigado, viu, pela parte.
2: Estou lhe assistindo, viu?
0: Coisa boa, obrigado.
2: Nunca deixei de assistir essa rádio, Derna de Jota Tavares.
0: Bem, muito bem, muito bem. Continue com a gente, continue na nossa audiência aí, tá bom? Aurita está com a gente aqui, dizendo que está na escuta do programa todos os dias. Aurita está em Frei Martinho. Obrigado, Frei Martinho, viu? Obrigado a todo mundo aí que está na nossa audiência. Todo mundo na nossa audiência aqui, zona urbana, zona rural. Muito obrigado. Um dos grandes sucessos de Roberto Carlos. Detalhes.

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3: A Copa do Mundo tá aí, né? Caminhando. As quartas e final da Copa do Mundo 2026 começam nesta quinta-feira, hoje, com um jogo entre França e Marrocos. França e Marrocos se encontram hoje. 17 horas, horário de Brasília, nos Estados Unidos. A Copa é a primeira da história disputada em três países. Estados Unidos, México, Canadá, ao todo 16 cidades recebem partidas do torneio, a grande maioria nos Estados Unidos. Nos Estados Unidos são 78 jogos, incluindo todas as fases eliminatórias a partir das quartas de final e a grande final. No México são 13 jogos, incluindo o jogo de abertura no estádio Azteca, e no Canadá 13 jogos, né? E hoje tem sequência, hoje já estamos na fase de quartas de final, tá? Hoje vamos ter 17 horas lá nos Estados Unidos, o jogo envolvendo França e Marrocos. França e Marrocos. Quem vai ganhar o jogo, hein? Quem vai ganhar o jogo hoje?

0: tem França e Marrocos, dia 10. Amanhã vamos ter Espanha e Bélgica, dia 11. Noruega e Inglaterra, e também vamos ter dia 11 Argentina e Suíça. As seleções classificadas: a França, Marrocos, a Espanha, Bélgica, Noruega, Inglaterra, Argentina e Suíça. São as seleções classificadas, tá? E hoje tem sequência a Copa do Mundo, vamos seguindo até a grande final, né? Quem vai ser campeão, hein? Quem é que vai ser campeão? Você já tem uma noção aí de quem vai ser campeão? Francisco Souza acha que vai ser quem campeão? É a França? Francisco acredita na França, né? É, tem várias aí, né? É, a Argentina entra na jogada também, né? Temos aí a Suíça também, entra na jogada, mesmo não sendo cabeça aí dessas apostas, né? Marrocos também, né? Marrocos que entrou aí, né? Vai pegar a França, logo a França hoje, né? As apostas estão acontecendo aí, né? Muita gente fazendo suas apostas. Bom, mas vamos lá. Vamos aos favoritos para o título, né? França é a principal favorita no momento, tá? A principal tem uma campanha muito boa, conta com jogadores decisivos, um elenco muito equilibrado, o time da França, né? Aí temos a Espanha, aparece na segunda posição aqui, pela estatística aqui, né, gente? No número de apostas, nas casas de apostas, temos a França, a Espanha em segundo lugar, depois vem a seleção da Argentina, depois a passagem, né? Temos também a seleção da Inglaterra, a Inglaterra também está aí entre favoritos, são os quatro favoritos, os mais favoritos assim, aí temos os demais, né, claro, mas os quatro: França, Espanha, Argentina e Inglaterra, né? São os que têm mais chances de conquistar o título da Copa do Mundo 2026. Acerte a hora com a gente agora, são 10h28.
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0: Quem está com a gente aqui no Zap? Vamos ver quem está com a gente no Zap Zap. Você que mandou mensagem pra gente aqui. Tudo bem? Você do Zap? Alô?
2: Oi, bom dia. Eu posso errar, mas pelo futebol que eu vi a Argentina jogar, quem vai ser campeão é a Argentina, viu?
0: Argentina.
2: É uma equipe da porra, no comando de Messi. É uma equipe diferenciada, viu, sim?
0: Tá certo, Toeca. Tá aí já acreditando que a Argentina vai ser a campeã, né? É isso. Abraço aqui, Janiele Dantas, aqui do Pedro Tomás, está na nossa audiência, pedindo um alô aqui para o sítio Poço de Onça, toda a família. Ela disse que é ouvinte fiel de todos os dias aqui. Obrigado, viu, Janiele Dantas, do bairro Pedro Tomás, está aqui com a gente na nossa audiência. Vamos ver mais quem está com a gente. Alô, tudo bem?
3: Bom dia, Jair Gomes.
0: Bom dia.
3: Aqui é Marinalva do sítio, Lajeado Grande.
0: Tudo bom, Marinalva?
3: Gostaria de pedir almoço com Flávio Leandro, Chuva de Honestidade. Vou oferecer a todos vocês aí, todos da minha família, todos da minha amizade e para todos aí no bairro Monte Santo. Bom dia.
0: Obrigado, viu? Obrigado pela audiência. São 10h30. Você é do Zap com a gente, tudo bem? Bom dia.
4: Bom dia, Jair. Aqui é Neide Vertente. Jair, passa uma música para mim. Pode ser a próxima, viu?
0: Tá bom.
4: Apreciar minha família aqui em Vertente, lá em Picuí, a minha filha Daliane, minha comadre Cleonice, sua filha Cássia. A Imposto de Onça, minha irmã Cida, Jair, e todos vocês da rádio, que Deus abençoe nosso dia, com paz e saúde, valeu.
0: Obrigado pela participação, 10h30 aqui.

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1: Este é o Giro de Notícias. Eu sou Cassie Balog e você acompanha os destaques do momento. Os Estados Unidos lançaram novos ataques contra o Irã nesta quarta-feira. A ofensiva ocorre depois de o presidente do país norte-americano, Donald Trump, declarar que o acordo de paz com o Irã acabou e ameaçar novos bombardeios. Em resposta, o chanceler iraniano, Abbas Araghchi, prometeu que o país vai reagir com ações, coragem e bravura. Com a nova série de ataques, o preço do petróleo subiu mais de 8%. Pesquisa Datafolha, divulgada nesta quarta-feira, mostra Lula e Flávio Bolsonaro empatados em 35% no primeiro turno da disputa presidencial em São Paulo. No segundo turno, o empate também é técnico. Flávio tem 46% e Lula 43% das intenções de voto. O Instituto ouviu 1.608 eleitores entre o dia 1º e 3 de julho. O presidente do STF, Edson Fachin, afirmou que a soberania brasileira deve prevalecer diante das preocupações com possíveis ações militares dos Estados Unidos após o país classificar o Comando Vermelho e o PCC como organizações terroristas. Fachin participava da inauguração de 3 varas especializadas em combate ao crime organizado em São Paulo e negou relação entre a medida e as ações do governo Trump, dizendo que o planejamento já vinha de longa data. Na semana passada, 2 brasileiros e 3 empresas foram sancionados pelos Estados Unidos por supostos vínculos com o PCC. O FMI, Fundo Monetário Internacional, elevou a projeção de crescimento da economia brasileira para 2026 de 1,9% para 2,4% e também para 2027 de 2% para 2,2%. Mesmo assim, o Instituto prevê desaceleração da atividade no próximo ano, já que o ritmo fica abaixo do esperado para este ano. As novas estimativas do FMI ficaram mais otimistas do que as do mercado financeiro, do Ministério da Fazenda e do Banco Central. A cesta básica ficou mais cara em 17 capitais brasileiras em junho, com destaque para Boa Vista, em Roraima, que teve alta de 3,28%. João Pessoa, na Paraíba, registrou a maior queda, de quase 4%. No acumulado do ano, todas as capitais tiveram alta, puxada principalmente pelo feijão. São Paulo segue com a cesta básica mais cara do país, a R$ 965,47, valor que levou o DIEESS a estimar o salário mínimo ideal em mais de R$ 8 mil, 5 vezes o valor atual. 4 alunas do Colégio Ser de Jundiaí, no interior de São Paulo, se tornaram a primeira equipe brasileira a vencer o ISS Journey, competição internacional de experimentos científicos para a Estação Espacial Internacional. O projeto, que investiga como a microgravidade afeta a comunicação entre células ligadas ao câncer de mama, será testado na ISS entre setembro e outubro. A equipe é composta pelas alunas Beatriz Marques Herculano, Giovana Machado Tasso e Lavínia Carboni Berti, todas de 14 anos, e Sara Lourenço Panico, de 15 anos. O Giro de Notícias é uma produção da Agência Rádio Web. 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Edição, Thiago Pedruzzi.
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1: Bom dia pra Nena. Nena está na nossa audiência parabenizando o Zé Mário, seu cunhado, que terça-feira passada esteve de aniversário. Zé Mário, um grande abraço, meu amigo. Está com a gente aqui, que Deus abençoe. Fez aniversário na última terça-feira. E a família toda lhe homenageia, lhe desejando muita saúde. Nena, na qualidade de cunhada, está desejando muita saúde, muita paz para o meu amigo Zé Mário. Um grande abraço, viu? 10h39 aqui. Vamos ao zap, voltar ao zap aqui, você participando com a gente. Alô, bom dia.
2: Bom dia, Jair Gomes. Bom dia a todos os ouvintes da Rádio Senecista de Picuí. É a Adriana Galdino de César Brandões, sou ouvinte do seu programa. Quero ouvir todas as músicas, quero oferecer para Jair, Maria Isabel, minhas duas filhas, para minha mãe Maria, meu pai Zusa, para comadre Irene, para doutor em Picuí, para Goreta Brauzinho, Alain Vitoriano, minha amiga Eunice, a Edinalva, a Vitória Saraiva aqui em Sés Brandões, a seu Chico Guedes aqui na oficina do Guedes e a todos que estão por lá na escuta do seu programa, a dona Maria Vicente e a todos daqui de Sés Brandões e a todos vocês da rádio e a todos que fazem parte da nossa amizade. Fica com Deus, tenha um bom dia.
1: Obrigado, Adriana. Bom dia, bom dia. Quem está com a gente? Alô, bom dia.
3: Bom dia, Rádio Senecista. Bom dia, Jair Gomes. Essa manhãzinha de quinta-feira. Para pedir uma linda música com Eduardo Costa.
1: Ah, vamos ver aqui.
3: Gosta?
1: Sim.
3: Da sua escolha. Para oferecer a meu esposo dela, para amar todo o meu coração, a todos os familiares deles e amigos, nas Aroeiras de Pedra Lavrada, a todos os meus familiares e amigos aqui do Sítio Passagem, em Picuí, a meu filho menininho, minha nora César, dona Maria Raiz, a depender de esposa, Fato um Tanque de Caboclo, e todos os meus amigos e amigas, todos do meu coração. Um abração da senhora Chiquinha de hoje de sempre.
1: Obrigado.
3: Bom dia.
1: Obrigado, dona Chiquinha, bom dia. Quem está no zap com a gente? Alô, tudo bem? Bom dia.
4: Bom dia, Zay, aqui é Elisângela, aqui de Pedra Lavrada. Eu queria pedir Zezé de Camargo Luciano, ele sair de casa para oferecer para minha mãe, Ana Lúcia, vai para Rayane, Emerson, Raiuto, vai para Ana Clara, vai para Goreto, Bebel, vai para Tia Neide, Geraldo, vai para Tia Nevinho, Rafaela, Renilson, vai para Elisângela, Pretinho e Helena. Vai para o Oscar, pro e para vocês aí da rádio.
1: Tá tudo certo, obrigado, viu? Obrigado pela participação. Mais um ouvinte aqui, tudo bem? Bom dia.
5: Bom dia, Jair. É Fátima da Rua de Charuto. Deixa à disposição da justiça. Um cabo desse, ele merece, que ele é uma bichinha em defesa. Ele merece isso. Justiça. Justiça.
1: É isso, Fátima, obrigado, viu? Falar nisso, tem uma outra notícia aqui, né? Que recebemos. A Polícia Civil confirmou na madrugada desta quinta a morte do menino de 3 anos. Bom, esse menino, ele teria sido espancado pelo próprio pai em Viamão, na região metropolitana de Porto Alegre. Foi identificado como Oliver Golden Grayson. O pai, Dandre Germaine Grayson, um missionário norte-americano de 33 anos, confessou o crime. Está preso preventivamente desde domingo. Em depoimento à Polícia Civil, ele afirmou que a motivação para as agressões foi o filho não ter lhe dado bom dia. A gente fica assim, né? Nossa senhora, quanta crueldade nesse mundão aí, né? O filho dele não deu bom dia e ele espancou o filho. O filho foi hospitalizado e acabou morrendo. De acordo com a delegada Luana Tamioso, substituta na delegacia especializada no atendimento à mulher, responsável pela investigação, homem relatou ter desferido socos no peito, no abdômen da criança, além de ter batido a cabeça do menino contra o chão. O crime aconteceu no distrito de Águas Claras, onde a família mora. O menino estava internado em estado gravíssimo na unidade de terapia intensiva pediátrica do Hospital de Pronto Socorro de Porto Alegre e morreu ontem à noite. O próprio agressor levou o menino até o hospital de Viamão no domingo. Devido à gravidade dos ferimentos, o menino foi transferido para a capital. Ao constatar as múltiplas lesões, a equipe médica acionou o 18º Batalhão de Polícia Militar. O norte-americano, era um gringo, viu? O norte-americano foi preso em flagrante no hospital. Segunda-feira agora, durante a audiência de custódia, a justiça converteu flagrante em prisão preventiva. Ele foi preso na outra segunda, fez 8 dias agora, segunda-feira agora. A Polícia Civil informou que há registros em pelo menos 8 outros estados brasileiros que indicam que 3 dos demais filhos do casal, de 5, de 7, 9 anos, também teriam sido vítimas de agressões semelhantes. A situação de um bebê de 1 ano ainda é apurada e até o momento não há confirmação de que ele tenha sofrido violência. Tem vários casos por aí, né? De ataques a crianças. Pais, padrastos, madrastas. 10h44 agora.
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1: Flávio Leandro é quem canta pra gente agora, na manhã da Cine Sister FM.

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2: Estamos juntos aqui, 10h53. Tem mais alguém no zap, Francisco Souza? Vamos lá, vamos ouvir o pessoal aqui no finalzinho. Tudo bem? Você do zap?
3: Jair, bom dia, é Maria do Regional.
2: Tudo bem?
3: Jair, eu amei essa oração. Era você lendo e eu as lágrimas caindo dos olhos. Obrigado, Jair. Deus te abençoe. Bom
2: amém,
3: dia.
2: Amém, amém, amém. O bom é que a mensagem está chegando nas pessoas, né? E esse é o nosso objetivo, né? De entregar uma palavra de fé para as pessoas. A oração de fé que acontece agora todos os dias às 9h05, tá? Todos os dias a gente vai estar aqui com a oração de fé, né? Se você tem alguém que está precisando da oração, manda para a gente aqui. Manda o nome da pessoa, onde ela mora, que a gente vai aqui todos os dias citando, né? Vai pedindo todo mundo junto, porque quando a oração é feita com várias pessoas, ela ganha mais força, não é? Ela ganha mais força. Então é interessante você também participar da nossa oração de fé, que acontece todas as manhãs agora, tá bom? Às 9h05 a gente entra com a oração de fé aqui no programa. Então, participa com a gente, participa. E nesse horário, pare um pouquinho, não é? Esqueça um pouquinho dos afazeres aí para acompanhar a oração de fé com a gente aqui. Todos os dias na CNC TV, no nosso programa aqui da manhã, tá? 9h05, às 9h05. Ah, deixa eu registrar aqui que a Nena, né, disse que o Zé Mário faz aniversário hoje, tá? E Dona Livramento, que é a sua irmã, fez aniversário na terça-feira. Então, Livramento na terça-feira passada e hoje, quinta, o Zé Mário está de aniversário. Zé Mauro, né? Um abraço, viu, Zé Mauro? Um abraço para você e Livramento também. São aniversariantes do mês de julho. Que Deus abençoe a todos, tá bom? Quem está com a gente? Alô, bom dia.
4: Olá, Jair Gomes. Bom dia, Alexandra. Estou passando nesta manhã, Jair. Gostaria de ouvir uma música com José de Camargo e Luciano. Fica a sua escolha aí, viu, Jair Gomes? Para dividir com todos meus familiares e amigos, você já assina esse disco. Tchau. Bom final de semana.
2: Obrigado, viu? Obrigado, Alexandra.
4: Tchau, Jair Gomes. Fica na paz de Jesus.
2: Que Deus abençoe vocês aí. Você do Zap com a gente, bom dia.
5: Bom dia, Jair. Aqui é Erenice do Sombrio.
2: Oi, Erenice, tudo bem?
5: Queria pedir uma música, Luz Divina, para oferecer à minha cunhada, Elisângela, lá no sítio Caldeirão, que hoje está aniversariando. Desejo para ela toda a felicidade do mundo, saúde e paz. Parabéns a todas as famílias.
2: Tá bom, obrigado pela participação. 10h56, quem está com a gente? Alô, bom dia.
6: Tá?
2: Oi, sim. Tudo bom? Alô?
7: Jair, bom dia, Jair.
2: Oh, bom
7: aqui
2: dia.
7: Na João Cordeiro Sobrinho, Toninha.
2: Tudo bom,
7: dona Toninha? Rua Eugênio de Vasconcelos, João Cordeiro Sobrinho. Essas ruas nenhuma chegaram água.
2: Não chegou água
7: nunca
2: ainda.
7: Nunca chegou nem para testar.
2: Sim, sim.
7: Nunca chegou por aí, disseram que era teste. E aqui nem isso não chegou.
2: Tá, não chegou. Vai chegar, viu? Vai chegar. Uma hora você vai me dizer que chegou, tá bom? Obrigado pela participação. Fica registrada aqui a sua reclamação, né? A sua observação. Quem está com a gente? Alô, bom dia.
8: Jair Gomes, bom dia. Por que aqui no JK não tem água
2: ainda? Não chegou água ainda, né? Ah, tá bom. Vai chegar, viu? Vai chegar. O bombeamento continua, viu, gente? É bom dizer, viu? O bombeamento continua e a qualquer hora, quem não recebeu ainda vai receber água. Tem gente que começou a receber ontem água, né? Semana passada foi liberado, mas não recebeu, mas começou a receber ontem a água do Rio São Francisco. Coisa boa, né? Mais um ouvinte. Alô, tudo bem? Bom dia.
9: Jair,

0: Bom dia, aqui é Terezinha Bassunzé. Já ia tocar uma música de Amado Batista, Vá com Deus, para oferecer para meus dois filhos, Sandro e Reginaldo, meus três netos, Júlio, Sabrina e Samuel, para o meu marido Guega, uma amiga minha galega, uma amiga minha Ciana, e para todas a minha família, viu? Principalmente para vocês da rádio. Eu tenho um bom dia. Já
1: Obrigado,
0: ia
1: viu?
0: tocar aí?
1: Não dá para ir tocar agora de manhã, Amado Batista, mas ele vai cantar logo mais no Brega Chique, tá bom? Muito obrigado, viu, pela participação. Quem está com a gente? Alô, bom dia.
2: Bom dia, Jair Gomes.
1: Bom dia.
2: Aqui é a Terezinha, Riacho do Navio.
1: Oi, Terezinha, tudo bem?
2: Eu estou ligando para oferecer aí uma música bem especial para a minha comadre Elisângela, lá no sítio Caldeirão, de Pedra Lavrada. Que hoje está aniversariando, viu?
1: Tá
2: Deus
1: bom.
2: Abençoe a ela, que Deus dê muitos e muitos anos, muitas felicidades, saúde, paz, tudo de bom para ela. Aí você escolheu uma música bem especial para ela, viu?
1: Vamos tocar já, viu? Oração pela família.
2: Os parabéns do esposo de Assis, do filho Franciel e de sua nora também.
1: Tá joia, obrigado pela participação aqui. Quem está com a gente aqui? Alô, bom dia.
3: Bom dia, Jair, todos que fazem a Rádio Senecista, todos os ouvintes do programa, Dona Francinete, o pessoal todo. Desejo muita paz e saúde a vocês. E aqui quem vos fala é Fábio Hernandes, né? Já ia chegar, né? O radinho estava ligado e passou essa notícia aí sobre a questão do canabidiol. Muito importante, Jair, muito importante. Eu vi pessoas, né, que fazia uso de 4, 5 tipos de medicação e hoje faz uso só de umas gotinhas de óleo, né? Então, as pessoas que tiverem acesso, né, o médico que orientar, vocês procurem os médicos, que é difícil, né, um médico pegar e encaminhar a gente hoje assim,
1: certo,
3: né? Mas quem tiver a condição de procurar um médico, né, para se orientar, para, né, ter o encaminhamento certo, porque não é eu chegar hoje, pegar toda a minha medicação que eu tô tomando, né?
1: Isso.
3: E comprar sem receita, sem nada. Não,
1: não
3: tem
1: não
3: todo
1: é
3: um
1: assim.
3: Procedimento que vai saber, né, qual o tipo que vai usar, se é com CBD, que é com THC, tem essas coisas todas. E a Paraíba é referência, gente. Se eu não me engano, tem uma associação lá em João Pessoa, na época que eu tava procurando informações, né, para mim fazer o uso. Tem a associação, se eu não me engano, é a Abraço. Vocês procuram aí na internet de vocês, a associação Abraço.
1: Isso.
3: Né? E para mim é, não vejo a hora de eu vou fazer, tentar novamente, não vejo a hora de eu conseguir, né, essa medicação para mim.
1: Tá certo, continua insistindo aí, viu, Fábio Helene, continua insistindo, né, como você disse, não é correto você tomar uma medicação sem orientação, precisa ter orientação médica, tá bom? Um abraço, muito obrigado pela participação aqui, tá? Vamos à oração pela família? Vamos à oração pela família. Padre Zezinho, canta pra gente aqui. A todas as famílias que enfrentam dificuldades, enfermidades, preocupações financeiras, conflitos, momentos de tristeza. Padre Zezinho.

Padre Zezinho, aqui no final do programa, agradecendo a você que esteve com a gente, muito obrigado. Olha, foi muito bom ter ficado com você ao longo dessa manhã. Amanhã, se Deus quiser, vamos estar de volta aqui, trazendo música, trazendo notícia, fazendo a sua manhã muito mais divertida, muito mais alegre. Muito obrigado. Francis Souza comigo na mesa de som, aqui Jair Gomes na apresentação. Que Deus proteja a todos, não é? Que seja um restante de dia maravilhoso, que você tenha atingido objetivos, que você, enfim, tenha um dia com resultado positivo. Obrigado, Francis Souza, na mesa de som. Aqui Jair Gomes na apresentação, Vanessa Souza na redação. Chegue mais perto do rádio e aumente aí o volume do rádio, porque temos algo importante para falar para você agora no final do nosso programa de hoje. Olha, às vezes a vida não nos dá o que queremos, mas sempre nos dá o que precisamos para crescer. Cada prova tem um propósito, cada tropeço traz uma lição e cada dia uma nova oportunidade para recomeçar. Então confie no processo, agradeça o presente e nunca deixe de avançar com fé. E em qualquer momento, acredite, a tempestade vai passar e tudo vai ficar bem. Não desista, não perca a esperança, Deus vai agir, Deus está do seu lado. Ele vai te ajudar.

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0: Olá, bom dia. Estamos numa quinta-feira, dia 9 de julho de 2026. As notícias que mais importam, você acompanha com a gente aqui. O que aconteceu nas últimas 24 horas é destaque agora no Jornal Cenecista. Congresso cancela a sessão e não deve votar pautas prioritárias até as eleições. A operação prende presidente de autarquia do Rio de Janeiro e a mulher da mala. E ainda, você vai ter aqui em destaque, após críticas de Tarcísio, Tebet diz que paga impostos em São Paulo e Marina fala em preconceito. O governo adia decisão sobre retirada do subsídio à gasolina após ataques. Estados Unidos atacam 90 alvos militares do Irã em nova rodada de bombardeios. É uma coisa impressionante, não? O pessoal não entra em acordo, o pessoal não cumpre acordos. Uma hora de cessar fogo, acabou a guerra. No outro dia estão atacando, né? Um atacando o outro. TV da Hungria suspende noticiários e pede desculpas por mentir por anos. É o fim do governo Orbán. Mãe de menina chutada pelo pai foi à polícia após ver imagens nas redes. Esse cidadão se ferrou porque foi filmado agredindo uma criança. Vai sofrer represálias por um bom tempo. Morre menino de 3 anos espancado por não dar bom dia ao pai no Rio Grande do Sul. Outra situação, né, de um inocente. França e Marrocos abrem as quartas da Copa hoje. Também temos aqui em destaque nesta manhã. Morre a cantora Bonnie Taylor aos 75 anos. Também temos aqui outra informação de que morreu aos 49 anos Edvard Borges, ator de Sandy Júnior e Malhação. Daqui a pouco vamos dar mais detalhes aqui. Comissão aprova texto que prevê cobrança de IPVA com base no peso. Vamos aqui às notícias da Paraíba. Temos aqui alguns destaques da Paraíba nesta manhã. Eletricista que morreu após choque elétrico durante manutenção em loja. Quem era o eletricista? Preço da cesta básica de João Pessoa tem a maior redução do país em julho, aponta Diese. Inscrições para a seleção do IBGE com 190 vagas na Paraíba terminam nesta quinta-feira. Também destaque aqui na Paraíba, Prefeitura de João Pessoa sanciona a lei que permite que empresas deem nomes a espaços públicos. Comerciante nega acusação de transfobia feita por influenciadora malévola em João Pessoa e diz ter feito denúncia. Risco de represália. Empresa responsável pela coleta de lixo em João Pessoa é investigada por reter valores de empréstimos consignados de trabalhadores. Essas e outras notícias você tem com detalhes aqui no jornal que está começando.
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3: A previsão do tempo para esta quinta-feira indica muitas nuvens e chuva isolada ao longo do litoral da região Nordeste. As instabilidades atingem principalmente áreas da Bahia, Sergipe, Alagoas, Pernambuco, Paraíba, Rio Grande do Norte, Ceará e Maranhão. No interior da região, o tempo permanece firme. Em Salvador, a temperatura varia entre 20 e 28 graus. Aracaju faz de 17 a 31 graus. Fortaleza registra mínima de 25 e máxima de 30 graus. São Luís varia entre 25 e 33 graus. Em Teresina, os termômetros ficam entre 22 e 34 graus. A umidade relativa do ar varia entre 30 e 100%. As informações são do Instituto Nacional de Meteorologia. Sofia Muniz, o tempo e a temperatura.
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0: O jornal começa aqui falando daquele caso da menina de 3 anos foi chutada pelo próprio pai. Não foi um estranho, não. Foi o próprio pai que chutou a garotinha, né? E ele fez isso em via pública. E ele não observou que estava sendo filmado. A mãe tomou conhecimento quando viu as imagens. Foi lá na delegacia, registrou um boletim de ocorrência. O caso aconteceu em Francisco Beltrão, que fica lá no sudoeste do Paraná. Foi domingo o caso, né? Foi registrado por câmeras de segurança. O nome do homem não foi oficialmente divulgado pela Polícia Civil. Nas imagens, ele aparece caminhando com a menina e com outro filho de 5 anos. Em certo momento, ele para e dá um chute na filha. E ela cai, a bichinha cai lá no chão. O vídeo não tem som, né? Não dá para ouvir nada, nenhum barulho. Mas ela caiu sentada lá devido ao chute que ele deu. No vídeo, outro homem aparece se aproximando, abre os braços, tenta intervir na cena, mas é confrontado pelo pai das crianças. Pouco tempo depois, a menina se levanta e os três seguem andando. Fazer o quê, né? Não tinha como reagir, não tinha como partir para cima dele, né? Criança, né? Não tem porte, não tem como discutir com ele. A mãe registrou esse boletim de ocorrência, mas a mãe tem, viu? A mãe tem condição de discutir com ele, a adulta, né? Já dá pra bater boca com ele, já dá pra confrontar, né? Esse pai covarde, né? O homem foi ouvido pela polícia na quarta-feira passada, ontem, pra ser mais preciso, né? E foi liberado. Segundo o delegado Anderson Andrei, o inquérito foi instaurado e o homem vai responder pelo crime de lesão corporal. E os familiares já foram ouvidos em primeiro momento. A maior preocupação da Polícia Civil foi com o bem-estar da criança e garantir a segurança dela, disse o delegado. A Polícia Civil pediu medidas protetivas de urgência em favor da menina, do irmão dela e da mãe. O Conselho Tutelar também foi acionado e acompanha o caso. Esse caso repercutiu Na rede social, né? Porque foi mostrado aí, né, em vídeo essa agressão de um pai que, como eu disse aqui, deveria proteger, deveria amar, né? Deveria ensinar, orientar, mas e a criança não fez nada, né? A criança não fez nada de mal. Pelas imagens que nós estamos vendo aqui, ele simplesmente, não sei se a criança estava reclamando de alguma coisa, não dá para ver porque não tem áudio, não tem sonora esse vídeo, e ele simplesmente voltou para a criança e deu um chute nela, né? Ela caiu sentada lá, passou um momento sentada, depois levantou e os três seguiram, né? E esse pai foi covarde, né? Aliás, agir como ele agiu é covardia. É você confrontar ou enfrentar ou agredir uma pessoa indefesa, né? Uma pessoa indefesa. Foi o que ele fez. Esse pai covarde agrediu essa criança. Agora, na rede aqui, tem muita gente aí falando dele, viu? Não é pouca gente, não. Tem muita gente aqui falando dele. Então é isso. Na rua ou até em casa mesmo, né? Dependendo da localização, de onde você estiver, se for no quintal, se for na área aberta, alguém pode estar filmando você aí, né? Se você maltrata alguém, maltrata uma criança ou maltrata um animal, que também é crime, né? Você pode ser denunciado e deve ser denunciado. Não é pode, você deve ser denunciado. Se alguém vê, por exemplo, uma criança sendo agredida, em qualquer canto, né? Se puder filmar, se puder registrar, faz uma denúncia aí, coloca esse essa pessoa, né, covarde, né, coloca aí na justiça, né, denuncia para que ele responda, porque é crime agredir criança, né, maltratar a criança. Foi o caso desse pai aqui, né? Outra situação, eu falei aqui no Pro Hora da Manhã, foi de uma mãe que também estava maltratando a criança, né? É, penteando os cabelos dessa criança, dessa menina, né, que chorava compulsoriamente, chorava sem parar, e ela lá, olha, filma, pode filmar, não tem problema, tal. Às vezes só porque é mãe ou porque é pai tem o direito de agredir covardemente as crianças, não é assim, né? Não é assim que se faz, né? Mas essa mãe também deva responder, né, por maus tratos, por agredir uma criança, por maltratar, né, a criança. 11h21 aqui, uma mulher de 46 anos, identificada como Maria Lucineide Lopes Furtado, foi encontrada morta na manhã de ontem em uma propriedade rural do sítio Salgadinho, em Conceição, no sertão da Paraíba. De acordo com a polícia militar, a principal hipótese é de que ela tenha sido atacada por uma vaca que havia parido recentemente. Segundo a PM, moradores que passavam de motocicleta pela estrada em frente ao curral da propriedade, por volta das 10 horas, avistaram a vítima caída no chão. Ao se aproximarem, perceberam que ela apresentava diversas escoriações, hematomas, sangramento e outras lesões. Diante da situação, eles não tocaram no corpo, acionaram vizinhos e entraram em contato com o marido da vítima. Ainda conforme a polícia, uma equipe do Serviço de Atendimento Móvel de Urgência SAMU esteve no local e constatou a morte. O marido da vítima informou aos policiais que havia saído de casa por volta das 6 horas para trabalhar em outra propriedade rural, também em Conceição, deixando Maria Lucineide em casa produzindo queijos. Ele relatou que foi avisado sobre o ocorrido por volta das 10h50 por telefone e aí retornou imediatamente à residência. Ele ouviu os vizinhos, né? Agora, testemunhas disseram à polícia que a Maria Lucineide tinha sido atacada por uma vaca e essa vaca havia parido e permanecia lá no curral. Segundo moradores, o animal costumava apresentar comportamento agressivo após o parto. O Instituto de Polícia Científica e a Polícia Civil foram acionados para realizar a perícia e investigar as circunstâncias da morte. A causa da morte será conhecida após a conclusão dos exames periciais. Aí quem cuida de gado sabe, não são todas as vacas, né? Não são todos os animais que apresentam sinais aí de agressividade, né? Tanto boi como vaca, né? Tem no curral sempre tem animais que tem esse comportamento agressivo, né? Mas tem os que não, você se aproxima, você se abraça, né? Tem muitas situações aqui na internet que a gente tem visto de pessoas que convivem pacificamente com o animal, né? Mas tem animais que não suportam, por exemplo, em ver uma pessoa, né? Ou até uma criança, né? Parece que eles identificam, eles tem muitos animais que não suportam crianças, né? Quando vê uma criança, fica agitado, né? Fica furioso, né? Mas tem uns que não, que convive, que até gosta, né, de se aproximar, gosta do aconchego, gosta de um cafuné, né? Tem animais que gostam, bois, né? Vacas aí, touros, tal. Nesse caso aqui, a vizinhança diz que a vaca tinha comportamento agressivo quando paria. Né? Nesse caso, ela tinha parido. Certamente a Lucineide se descuidou, né? Por um descuido, ela atacou a Lucineide e ela acabou falecendo, né, nesse ataque. Lamentavelmente. 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
4: Cuidar da saúde dos olhos desde os primeiros dias de vida é fundamental para garantir o desenvolvimento saudável da visão e uma melhor qualidade ao longo dos anos. As primeiras 48 horas após o nascimento são decisivas para a saúde ocular do bebê. É nesse período que preferencialmente deve ser realizado o teste do olhinho, um exame rápido e simples que permite identificar precocemente alterações oculares e doenças que podem comprometer a visão da criança. O alerta é da oftalmologista Cláudia Miele Guedes, da rede de clínicas Meu Doutor Novamed, da Brade Saúde.
5: E esse teste do olhinho é obrigatório nas maternidades e ele deve ser feito preferencialmente nas primeiras 48 horas, porque quanto mais precocemente o diagnóstico, ela vai ter mais chance de cura e de tratamento. Já dá para ter uma ideia se tem algum problema para encaminhar para o oftalmologista. Então é um teste simples, mas muito importante. Então nesse período é importantíssimo fazer o diagnóstico.
4: Depois do teste do olhinho, o primeiro exame de rotina com um oftalmologista deve ser realizado entre os 6 meses e o primeiro ano de vida. Segundo a oftalmologista, é nesse período que começa o acompanhamento do desenvolvimento visual, que continua até os 6 ou 7 anos de idade.
5: Até os 4 meses, é normal, a criança não enxerga porque ainda não tem um desenvolvimento total do sistema nervoso central. Então, a visão é embaçada. A partir daí, a criança tem que focar e tem que acompanhar objetos. O pediatra, hoje em dia, ele já encaminha para o oftalmo, porque a criança, ela nasce e a visão desenvolve desde o nascimento até os 6, 7 anos.
4: Além das consultas de rotina, os pais devem ficar atentos a comportamentos que podem indicar problemas na visão. A recomendação é procurar um oftalmologista para avaliação. Agência Rádio Web, produção e reportagem, Priscila Mendes.
0: Agora, essa semana um eletricista morreu após sofrer um choque elétrico durante serviço de manutenção em uma loja no bairro de Mangabeira, em João Pessoa. Tinha 45 anos de idade. Segundo amigos e familiares, ele dedicou a maior parte da vida à profissão e desde 2021 atuava como autônomo. Você vê, né? Ele trabalhou uma vida inteira como eletricista. Foi o caso de um irmão que eu tive, né, que também trabalhou como eletricista em usinas, em energia de alta tensão, né? E acabou morrendo por um descuido só, né? Nesse caso aqui, ele também era profissional na área de eletricidade, né? Por um descuido, ele acabou sendo pego, né? E morreu. Uma amiga de infância, Gerlane Ferreira, contou que Jefferson saiu de casa na manhã do acidente para trabalhar, fazendo o que mais gostava e que comentava sobre planos de continuar crescendo profissionalmente. Ela disse que ele saiu feliz pela manhã, ele amava trabalhar com eletricidade, fez um curso de eletricista, era um profissional. Foi uma fatalidade, o trabalho dele era a principal fonte de renda da família. Ele tinha muitos sonhos profissionais, tinha sonhos de crescer na vida, ele amava a mulher dele, que também mora em Mangabeira desde a infância. De acordo com a família, Jefferson trabalhou durante muitos anos na Energisa. Você vê, em 2021 deixou a empresa para atuar como eletricista autônomo. Casado há 17 anos, ele deixa a esposa e uma filha de 24 anos. Meu coração se despede de uma das pessoas mais importantes da minha vida. Talvez a vida tenha nos unido de uma forma diferente, mas foi o seu amor, o seu cuidado, a sua presença que fizeram de você o meu pai. Impossível colocar em palavras a dor que estou sentindo. Parece que um pedaço de mim foi embora junto, disse a filha de Jefferson em relato nas redes sociais. O velório aconteceu no centro de João Pessoa, sepultamento está marcado agora para 16 horas lá no cemitério do Cristo. Pouco antes do acidente, Jefferson gravou um vídeo mostrando o serviço que realizava, enviou para os amigos. Ao fim da gravação, ele fez um gesto com a mão em formato de coração e diz: um abraço. Segundo Gerlane Ferreira, essa era uma marca registrada dele. Trabalhou uma vida inteira com energia, né? E acabou sendo surpreendido e interrompeu, né? Esse acidente interrompeu a sua vida. O preço da cesta básica em João Pessoa caiu 3,97% em junho, registrando a maior redução do país no mês, segundo o levantamento do Departamento Intersindical de Estatística e Estudos Socioeconômicos, GIESE, divulgado ontem. Com a queda, o conjunto de alimentos passou de R$ 718,47 em maio para R$ 689,95. Apesar da queda mensal, o preço da cesta básica em João Pessoa acumula alta de 8,46% em 12 meses e de 15,44% no ano entre dezembro de 2025 e junho de 2026. 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
0: Por aqui, 11 horas e 32 minutos agora, 11h32. As pessoas ainda querem saber sobre a questão da água, né? A pergunta tem sido: quando que chega a água aqui na minha casa? Muita gente ainda não recebeu água e há realmente uma ansiedade, uma expectativa, né, para a chegada da água. A verdade é que a água está sendo bombeada, gente. Eu vou mais uma vez dizer aqui o que foi me passado pelo pessoal da Cagepa, tá? A água continua sendo bombeada, é um processo que vai acontecendo, né? Atendendo o pessoal da parte baixa, depois vem o pessoal da parte alta, tá? Se não chegou na sua casa, vai chegar. Por exemplo, da última vez que o sistema foi ligado, depois teve uns dois dias desligado, muita gente recebeu a água, né? Mas muita gente, mais do que quem recebeu, não recebeu. A mesma coisa está sendo agora. Então, quem já recebeu água, já está com sua cisterna cheia, seu reservatório cheio, né? Sua caixa cheia, né? Agora essa água vai liberando para outras pessoas, né? Vai chegando aos poucos para outras pessoas. Então, espera mais um pouquinho que a água vai chegar. O mais difícil já passou, né? Que foi a obra, né, da Transparaíba. Tá? Agora é aguardar mais um pouquinho que a água vai chegar na sua torneira aí. Qualquer hora você vai dizer: olha, a água chegou, a água está aqui, né? Então vamos ter água para todo mundo. Vamos ter água para todo mundo. Ninguém vai ficar de fora. Só vai ficar de fora, por exemplo, quem tiver o registro fechado aí, né, na sua casa aí, o seu registro. Se você não observar aí, tem que observar se o seu registro está ligado, né? Se você não esqueceu aí de religar a sua água, né? De repente, vou mandar desligar que eu não estou recebendo água, então vou mandar desligar. Você mandou desligar, mas não lembra se mandou ligar. Então olha lá se você está com o registro fechado, se está cortado. Aí, se tiver, você tem que ir na Cagepa. Não vai esperar que chegue automaticamente a água, não. Só se você deixou ligado. Mas se você mandou desligar ou se o seu registro estiver fechado, a água não vai chegar na sua casa. Então, observa logo aí no seu quadro aí, se está tudo ok, né? Se o registro está ligado, né? Se a água não está cortada a seu pedido, né? Lá atrás. Porque é importante a gente fazer isso e não ficar esperando, né, a água que não está chegando aí na sua casa. Tá? Se demorar muito, vai na Cagepa, o pessoal vai explicar por que não está chegando, vai dar uma observada, vai dar uma checada aí. É importante você fazer, ter esses cuidados aí, tá bom? E se não chegou, se está tudo ok aí na encanação da sua casa, se está tudo ok, é só esperar, o remédio é esperar, a solução é esperar, tá bom? Fica aqui o registro e a Cagepa está aí trabalhando para que ninguém fique sem água, para que ninguém fique sem água. Não é escolhendo a quem deva distribuir água. A Cagepa não está fazendo isso. A Cagepa está distribuindo água para todo mundo. A informação que eu tenho também é de que Baraúna já está recebendo água, testes, já tivemos a fase de testes, né? Ontem, a limpeza da caixa, né? E ontem era o pessoal comemorando lá na cidade de Baraúna, né? Como também vamos ter água para a cidade de Nova Palmeira. Nova Palmeira também vai receber a água do Rio São Francisco. Então fica aqui o registro, é só ter paciência e aguardar mais um pouquinho que a água vai chegar sim na torneira da sua casa, mais cedo ou mais tarde, tá bom? Agora está mais perto do que longe, né? Está bem mais perto do que longe. A cantora Bonnie Taylor morreu hoje aos 75 anos em um hospital de Portugal. A notícia foi confirmada por sua família. Ela morreu hoje, dia 9, né, de julho. Bonnie Taylor estava internada desde maio após passar por uma cirurgia de emergência no intestino. Durante o tratamento, chegou a permanecer em coma induzido e, embora tivesse apresentado sinais de melhora nas últimas semanas, sofreu complicações decorrentes da doença. Ela ficou conhecida mundialmente por sua voz rouca, inconfundível, e por sucessos como Total Eclipse of the Red, Rolling Out for a Rare, It's a Hedgehog, entre outros sucessos. A Bonnie Taylor marcou a música internacional com uma carreira de mais de 5 décadas. Continuou realizando apresentações até pouco antes de sua internação. Seu legado permanece como um dos mais importantes do pop e do rock dos anos 70 e também de 1980. Ela nos deixa aos 75 anos. 11 horas e 37 minutos. Comerciante nega acusação de transfobia feita por influenciadora malévola e João Pessoa diz ter feito denúncia. Proprietária de um espetinho no bairro do Bessa, em João Pessoa, se pronunciou sobre o desentendimento envolvendo a influenciadora Mariana Alves, conhecida como Malévola, registrado no último sábado. Na ocasião, a influenciadora acusou funcionários do estabelecimento de transfobia e afirmou ter sido chamada de Paulão. Transfobia é a discriminação, preconceito ou violência contra pessoas transgênero, travestis ou transexuais por causa da identidade de gênero. Janaína Carvalho negou que a ofensa tenha partido dos funcionários do espetinho, afirmou ter registrado um boletim de ocorrência por temer represálias após a repercussão do caso. Sofremos ameaças e, como ela é uma pessoa famosa, sabemos que corremos o risco de represália. Não teve essa ofensa da nossa parte, relatou a comerciante. Janaína alegou que a ofensa tenha sido proferida por sua equipe. A proprietária do espetinho relatou que acompanhava o trabalho de Mariana Alves nas redes sociais e, em um primeiro momento, acreditou que a situação fosse uma brincadeira. Quando ela subiu gritando, eu achei que era brincadeira dela. Porém, quando ela ameaçou a quebrar tudo e dá um soco nos meninos, eu vi que não era brincadeira. Aí eu entrei na frente dela, disse que era dona do estabelecimento. Segundo Janaína, o espetinho funciona desde 2011, nunca esteve envolvido em casos de discriminação. Bom, foi um bate-boca, né? Teve esse bate-boca, foi inclusive mostrado na internet. A Malévola disse que estava sendo vítima de discriminação e tal, e teve bate-boca, né? Ela ameaçou até realmente quebrar lá o espetinho, né? Mas enfim, depois recuou, mas um boletim de ocorrência, um boletim foi registrado pela proprietária do espetinho. primeiras horas após nascimento são decisivas para a saúde ocular. Repórter chamando.

0: Cuidar da saúde dos olhos desde os primeiros dias de vida é fundamental para garantir o desenvolvimento saudável da visão e uma melhor qualidade ao longo dos anos. As primeiras 48 horas após o nascimento são decisivas para a saúde ocular do bebê.
1: Muito bem, essa matéria já foi publicada aqui no jornal Cenecista, dizendo que as primeiras horas após o nascimento são decisivas para a saúde ocular. E agora vou falar do El Niño, que desafia a produção agrícola no segundo semestre de 2026. Repórter chamando.
2: A projeção do fenômeno climático El Niño, com intensidade acima da média, pode resultar em impactos significativos para a sociedade em diferentes frentes. Na produção agrícola, este alerta também tem validade, conforme destacam especialistas. Com o clima sofrendo impactos e tendo mudanças de comportamento, a produção pode ser danificada diretamente ou os próprios entornos com abalos de estruturas, como são os casos das rodovias para o escoamento, por exemplo. O agrometeorologista Gilberto Cunha aponta o que se pode esperar do El Niño. Gilberto integra a equipe da Empresa Brasileira de Pesquisa Agropecuária Embrapa Trigo em Passo Fundo, no Rio Grande do Sul.
3: Os principais centros mundiais que lidam com previsões do fenômeno El Niño, oscilação do sul, e a partir dele elaboram previsões climáticas, apontam a sinalização de que a partir da primavera e até mesmo o próximo começo de verão, a intensidade desse evento pode ser uma das mais fortes desde que se começou efetivamente a monitorar, a acompanhar, a que se tem informações mais concretas do fenômeno El Niño a partir do final dos anos 1950. Então, sim, há projeção de que podemos ter um evento de intensidade moderada, forte ou até mesmo muito forte.
2: Renato Gomides, gerente executivo da CropLife Brasil, associação civil sem fins lucrativos, que representa empresas especializadas em pesquisa e desenvolvimento de soluções para a produção agrícola sustentável, destaca a função que a tecnologia pode ter neste contexto.
4: É exatamente nesse cenário que a tecnologia agrícola se torna decisiva para a resiliência da produção. O produtor brasileiro conta hoje com soluções desenvolvidas especificamente para o nosso clima tropical, como, por exemplo, sistemas de plantio direto, rotação de culturas que protegem a saúde do solo, bioinsumos que favorecem as plantas e reduzem seu ponto de congelamento, e cultivares de ciclo mais curto, adaptadas para lidar com geadas e com a umidade que favorece doenças fúngicas. Essas tecnologias, fruto de décadas de pesquisa genuinamente brasileira, são que permitem que o país continue produzindo com segurança, mesmo diante de eventos climáticos extremos, como é o El Niño. E é por isso que defendemos uma regulação que reconheça essa realidade única do Brasil.
2: Uma pesquisa realizada pela CropLife Brasil em parceria com a empresa Nexus de Pesquisa e Inteligência de Dados revela que um em cada quatro entrevistados considera que a instabilidade climática é o principal desafio no contexto climático. Ao mesmo tempo, 80% reconhecem que o atual nível de produtividade agrícola brasileira somente é possível graças à pesquisa e à inovação. Agência Rádio Web. Produção e reportagem, Diego Abrião.
1: 11h43 aqui, a mensagem aqui do Tenta dizendo que chegou água no conjunto Felizardo Bezerra ontem à noite. Também chegou água aqui na Mauri Salles e também na rua Veneranda Venerável de Veneza, né? Essas ruas receberam água também ontem à noite. A água está chegando, está atingindo pontos que ainda não havia chegado, né? Então, as pessoas que estão ainda sem receber água, vai chegar sim, bom, a gente esperar mais um pouquinho, né? A gente vai noticiando aqui, tá bom? Estamos sempre atentos aqui. Pelos acontecimentos mais recentes, o conflito entre os Estados Unidos e o Irã não terminou. Embora tenha havido um acordo de cessar fogo e negociações nas últimas semanas, a trégua se deteriorou e os confrontos militares foram retomados. Hoje, os principais desdobramentos são: os Estados Unidos realizaram uma nova série de ataques aéreos contra alvos iranianos. O Irã respondeu com ataques contra instalações e países aliados dos Estados Unidos na região do Golfo. O presidente Donald Trump declarou que o cessar-fogo estava encerrado após os novos confrontos. Apesar da escalada, ainda existem esforços diplomáticos para tentar evitar uma guerra ainda maior e buscar um novo acordo. A verdade é que a situação permanece tensa, especialmente por causa da importância estratégica do Estreito de Hormuz, por onde passa uma parcela significativa do petróleo transportado no mundo, qualquer agravamento pode afetar os preços do petróleo e a economia global. De um lado tem o presidente dos Estados Unidos, do outro tem o pessoal do Irã, né? E um cumpre um acordo, o outro não cumpre. É muita mentira, muita farsa aí, né? Nessas negociações, né? A gente não sabe quando essa guerra vai acabar. Infelizmente, nós não sabemos quando a guerra vai acabar. São 11 horas e 46 minutos aqui, 11h46, você no Jornal Cerecista com as notícias que mais interessam. Estamos na linha com a Vitória, ela é a protetora dos animais, está com a gente aqui na linha, vai ter um evento aqui, né? Em favor dos animais, uma caminhada em favor dos animais. Vitória, tudo bem? Muito bom dia.
5: Olá, Jair, bom dia.
1: Bom dia.
5: Jair, passando por aqui a convidar as pessoas altivistas da causa animal para comparecer pela manhã aí na Praça do Lordão, na Gertúlio, aí de frente à antiga Telpa, para a gente se reunir aí em prol, uma caminhada em prol dos nossos animais, sobre o bem-estar animal. Confirmamos a presença de Francisco Garcias, Fabíola Rezende, e de mais pessoas altivistas da causa animal. De João Pessoa, está vindo pessoa de Recife também, são pessoas que lutam pelo bem-estar animal da Paraíba, né? Então, assim, a vez é essa, gente, da gente se reunir, trazer propostas boas, propostas essas que venham trazer liberdade para os nossos animais e trazer o bem-estar, né? Eles precisam, na verdade, de ser visto. E é isso aí, eu agradeço a presença de cada um de vocês. Que Deus nos abençoe. São Francisco de Assis, que esteja na nossa caminhada.
1: Obrigado, Vitória. É a caminhada pela causa animal, dia 11 de julho agora, 9 horas. Com a saída da Praça Getúlio Vargas, ali no antigo Lordão, ok? Obrigado pela participação, Vitória. 11h48 aqui. O ator Edvard Borges morreu aos 49 anos nesta quarta-feira ontem, segundo informações divulgadas por amigos próximos. A causa da morte não foi informada. Com carreira em atuação e direção, Borges integrou o elenco de produções da TV Globo, como a série Sandy Júnior, Malhação, a novela Esplendor. O corpo Borges será velado, está sendo velado agora de manhã no cemitério Memorial do Carmo, lá no Caju, zona portuária do Rio de Janeiro. O velório está previsto para começar agora. Ele deixa esposa e uma filha na TV Globo. Um de seus papéis mais conhecidos foi o personagem Tony na série Sandy Júnior, em 99. Ele também participou de produções como Malhação e da novela Esplendor, no qual interpretou Otávio Guerreiro. Em 2024, deu vida à versão jovem de Anselmo na novela Começar de Novo e integrou o elenco da minissérie Um Só Coração. Já na novela O Profeta, interpretou o personagem Pelópidas. Ao longo da carreira, Borges também atuou em outros trabalhos, como o filme Canta Maria e a série Sob Nova Direção. Morreu aos 49 anos. As notícias do dia: Estados Unidos declaram fim do acordo de paz e retomam ataques contra o Irã.
6: Este é o Giro de Notícias. Eu sou Cassie Balog e você acompanha os destaques do momento. Os Estados Unidos lançaram novos ataques contra o Irã nesta quarta-feira. A ofensiva ocorre depois de o presidente do país norte-americano, Donald Trump, declarar que o acordo de paz com o Irã acabou e ameaçar novos bombardeios. Em resposta, o chanceler iraniano, Abbas Araghchi, prometeu que o país vai reagir com ações, coragem e bravura. Com a nova série de ataques, o preço do petróleo subiu mais de 8%. Pesquisa Datafolha, divulgada nesta quarta-feira, mostra Lula e Flávio Bolsonaro empatados em 35% no primeiro turno da disputa presidencial em São Paulo. No segundo turno, o empate também é técnico. Flávio tem 46% e Lula 43% das intenções de voto. O Instituto ouviu 1.608 eleitores entre o dia 1º e 3 de julho. O presidente do STF, Edson Fachin, afirmou que a soberania brasileira deve prevalecer diante das preocupações com possíveis ações militares dos Estados Unidos após o país classificar o Comando Vermelho e o PCC como organizações terroristas. Fachin participava da inauguração de 3 varas especializadas em combate ao crime organizado em São Paulo e negou relação entre a medida e as ações do governo Trump, dizendo que o planejamento já vinha de longa data. Na semana passada, 2 brasileiros e 3 empresas foram sancionados pelos Estados Unidos por supostos vínculos com o PCC. O FMI, Fundo Monetário Internacional, elevou a projeção de crescimento da economia brasileira para 2026 de 1,9% para 2,4% e também para 2027 de 2% para 2,2%. Mesmo assim, o Instituto prevê desaceleração da atividade no próximo ano, já que o ritmo fica abaixo do esperado para este ano. As novas estimativas do FMI ficaram mais otimistas do que as do mercado financeiro, do Ministério da Fazenda e do Banco Central. A cesta básica ficou mais cara em 17 capitais brasileiras em junho, com destaque para Boa Vista, em Roraima, que teve alta de 3,28%. João Pessoa, na Paraíba, registrou a maior queda, de quase 4%. No acumulado do ano, todas as capitais tiveram alta, puxada principalmente

0: acontece entre setembro e outubro. A equipe é composta pelas alunas Beatriz Marques Herculano, Giovana Machado Tasso e Lavínia Carboni Berti, todas de 14 anos, e Sara Lourenço Panico, de 15 anos. O Giro de Notícias é uma produção da Agência Rádio Web. Texto e apresentação, Cassie Balog. Edição, Thiago Pedruzzi.
1: 11h53 aqui na audiência do Jornal Nena, o pessoal da Lagoa da Coruja, muito obrigado, o pessoal da nossa audiência, da Zona Rural, muito obrigado a todos que estão na nossa audiência. Também na nossa audiência, seu Valdemar em Frei Martinho, o Dantas de São Paulo, lá de Santos, informando que o seu Valdemar, que seu pai, está sempre aqui na audiência do Jornal Celestino. Tem uma turma que agora está ouvindo aqui o jornal, né? O pessoal lá de Frei Martinho também na nossa audiência. Bom dia.
2: Boa tarde, estamos aqui em Frei Martinho, na barraca da Geni. Uhum. Estamos assistindo aqui o programa. Francivan, Cleidinha, João Alfredo, Dedé, Zé Luiz e Fátima, Fefa, Americano. Está todo mundo aqui assistindo. Damiana do Manenilo. Fefa com a esposa. Está todo mundo aqui assistindo. Um beijo no coração.
1: Obrigado, viu, pessoal da barraca da Geni, né? Opa, coisa boa. Obrigado a vocês pela audiência, obrigado por estar aqui acompanhando o Jornal Cenecista desta quinta-feira. Muito obrigado, viu, a todo mundo aí, a você de Frei Martinho, que está com a gente, a você que está na nossa audiência. Ex-policial militar da Paraíba é preso no Rio Grande do Norte após oito anos foragido por latrocínio. Um ex-policial militar com atuação na Paraíba foi preso no Rio Grande do Norte após 8 anos foragido por um crime de latrocínio, que é roubo seguido de morte. A prisão aconteceu ontem e as informações foram divulgadas pela Polícia Civil do Rio Grande do Norte. De acordo com a corporação, o crime aconteceu em 2013 no território paraibano. O mandado de prisão preventiva foi expedido em 2018 e o investigado permanecia foragido da justiça desde então. O nome dele não foi divulgado. A prisão aconteceu enquanto o homem estava em uma unidade hospitalar localizada no bairro Alecrim, em Natal. Durante a abordagem, o foragido apresentou aos policiais uma carteira nacional de habilitação com nome falso. Uma consulta foi feita no Banco de Informações da Polícia Civil e ele foi informado sobre a existência do mandado de prisão. Posteriormente, ele confirmou a identidade, sendo preso também em flagrante pelo crime de uso de documento falso. Ele foi encaminhado ao sistema prisional, onde permanecerá à disposição da justiça. Estamos encerrando o jornal. Muito obrigado a você pela audiência. Ficamos por aqui, mas amanhã a gente volta trazendo novas notícias, novas informações. Você segue com a gente. Agora as notícias do esporte.
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1: Bate-bola começa aqui trazendo informação sobre seleção brasileira. Lideranças pedem tranquilidade e estabilidade para novo ciclo. Mais detalhes no Bate-bola.
2: A delegação da seleção brasileira já está no Brasil e vários jogadores foram para as suas cidades e países. O técnico Carlo Ancelotti, por exemplo, foi para Nova York e só retorna ao Brasil em agosto, já preparando para o próximo ciclo de 2030. Uma importante reunião aconteceu entre os principais líderes da seleção e também o presidente da CBF, Samir Chaudhry, que reclamaram do último ciclo com 5 treinadores diferentes, 2 presidentes da entidade e alguns jogadores pediram para que o ciclo de 2030 tenha mais tranquilidade e estabilidade para que possa ser trabalhado, com o técnico Carlo Ancelotti à frente. Uma geração que tem Rayan, Estevão, Hendrick, entre outros jogadores que podem ajudar o Brasil a voltar a conquistar uma Copa do Mundo.

0: Agora, em setembro, já é o início do próximo ciclo, onde o Brasil vai disputar dois amistosos na Austrália e no mês de outubro, com uma data FIFA de 20 dias, a seleção brasileira planeja fazer quatro jogos amistosos já, pensando em 2030. Agência Rádio Web, com informações da seleção brasileira, Daniele Esperon.
1: Muito bem, está aí, portanto, a equipe já trabalhando, né? O pessoal já pensando aí em remontar, né, a equipe brasileira, a seleção brasileira, para seguir o trabalho, né, já avisando as próximas competições, né, e próxima Copa do Mundo. Vamos falar aqui do 13. Olha, o 13 vence o Cruzeiro e conquista título inédito do Campeonato Paraibano Sub-20 Magetares, com o repórter Francisco Souza.
2: Terminou a edição de 2026 do Campeonato Paraibano Sub-20 e, mais uma vez, o torneio teve um campeão inédito. O 13 fez valer o peso da camisa e bateu o Cruzeiro de Itaporanga com 3-1 no placar agregado. Dessa forma, o Galo subiu ao lugar mais alto do pódio pela primeira vez no estadual da categoria. No primeiro jogo, o que aconteceu em Mari, o 13 venceu por 1-0. Assim, o Galo foi ao gramado do Amigão na noite dessa quarta-feira, dia 8, jogando pelo empate. Mas, ainda no primeiro tempo, os donos da casa abriram o placar. Vitor Reis, já nos minutos finais da primeira etapa, deixou o alvinegro com uma vantagem ainda maior. Porém, logo nos primeiros minutos do segundo tempo, da Silva igualou o marcador e deixou o Cruzeiro mais perto de alcançar o 13 no agregado. No entanto, aos 30 minutos, Luan Henrique marcou e sacramentou a vitória do Galo da Borborema. Com o título, o 13 volta à Copinha depois de 21 anos. O Cruzeiro também garantiu vaga na Copinha, já que também foi finalista. Os dois times também se classificaram para a Copa do Brasil Sub-20. Vou passar para vocês aqui a lista dos campeões paraibano sub-20. 2015, CSP. 2016, Botafogo da Paraíba. 2017, Botafogo da Paraíba. 2018, CSP. 2019, Perilima. 2020, não houve disputa. 2021, Confiança. 2022, Botafogo da Paraíba. 2023, Serra Branca. 2024, Cruzeiro. 2025, Esporte de Patos. E 2026, o 13 saiu como campeão. Com informações do Campeonato Paraibano Sub-20, para o programa Bate Bola, falou Francisco Souza.
1: Valeu, Francisco Souza. Olha, gente, a Copa do Mundo tem sequência, viu? Neste dia 9, hoje, 17 horas, tem França e Marrocos. Amanhã, sexta-feira, dia 10, 16 horas, tem Espanha e Bélgica. E às 18 horas, tem Noruega e Inglaterra. No dia 11, ainda vamos ter às 22 horas, Argentina e Suíça. Seleções já classificadas para as quartas de final: França, Marrocos, Espanha, Bélgica, Noruega, Inglaterra, Argentina e Suíça. Próximas fases: as semifinais vão de 14 e 15 de julho. Disputa do terceiro lugar acontece dia 18 de julho. E a final da Copa vai ser no dia 19 de julho. Esse é o caminho daqui para frente da Copa 2026. Tá? 19 de julho, a fase final, é o último dia, né? E aí vamos conhecer quem vai ser o campeão desta Copa. Né? O Brasil deixou a Copa nas oitavas, né? Perdeu e saiu. Bom, e daqui para lá vamos fazer aqui, né? Vamos fazer aqui um desafio para você participar com a gente. Vamos ver quem vai ser campeão. Vamos ter uma enquete aqui para ser campeão. E quem vai chegar à fase final, né? Vai avançando aqui, vamos colocando você a par da situação da Copa do Mundo, tudo certo? Muito obrigado a você pela atenção, pelo carinho, ficamos por aqui, Francisco Souza comigo na mesa de som e na reportagem, Jair Gomes na apresentação, Vanessa Souza na redação. Um grande abraço, fique com a gente, muita música boa, logo mais à tarde a gente se encontra aqui no Brega Chique, no Nordeste Valente. Permaneça com a gente, uma boa tarde para todo mundo, tchau, tchau.
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0: 13:12.
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1h34. 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
3: 1h49.
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3: O SES e o Senai lançaram duas cartilhas educativas para orientar sobre os riscos das apostas online, as chamadas bets. Os materiais são voltados para estudantes e trabalhadores da indústria e incentivam o uso consciente do dinheiro e a busca por ajuda diante de sinais de perda de controle. Em linguagem acessível, as publicações alertam para os impactos da prática na saúde mental, nas finanças pessoais, nas relações familiares e no desempenho escolar e profissional. As cartilhas também abordam educação financeira, tomada de decisões conscientes e estratégias de prevenção ao comportamento compulsivo. O diretor superintendente do SESI, Paulo Moll, destaca que os prejuízos provocados pelas apostas vão além do aspecto financeiro e afetam diferentes dimensões da vida.
4: Transtornos de ansiedade, endividamentos, conversas que são pouco produtivas, uma avaliação de que a aposta começa a virar um investimento. Então, ou seja, isso gera problemas muito sérios em termos de produtividade nas empresas, em termos de disciplina e atenção por parte dos alunos.
3: A cartilha Escola foi desenvolvida para estimular o diálogo entre estudantes, famílias e educadores, incentivando escolhas responsáveis e ações preventivas desde a juventude. Já a versão Indústria aborda os reflexos das apostas no ambiente de trabalho, como dificuldades financeiras, redução da concentração, aumento dos riscos à segurança e prejuízos à qualidade de vida dos trabalhadores. Paulo Moll chama a atenção para a confusão feita pelos apostadores entre apostas e investimentos.
4: A partir do momento em que um trabalhador começa a achar que a aposta é um investimento, uma fonte de renda, está errado, porque tem algumas pessoas que têm uma disposição para risco. Isso ele começa a se arriscar e arriscar bens da família. Isso leva a transtornos de ansiedade, isso leva a depressão, isso leva a questões que são mais sérias dentro de família.
3: Paulo Moll ressalta que as cartilhas não se destinam apenas à comunidade escolar e aos trabalhadores da indústria. Segundo ele, os materiais estão disponíveis para toda a sociedade e têm como objetivo incentivar escolhas mais conscientes e promover qualidade de vida. Os materiais podem ser acessados no site portaldaindustria.com.br na aba Publicações. Reportagem Paloma Custódio.
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2: 2:05.

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2: 2h20.
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1: A Justiça Eleitoral começou a nomear as mesárias, mesários e as pessoas que vão atuar no apoio logístico das eleições 2026. Os juízes eleitorais têm até 5 de agosto para publicar o edital com os nomes dos convocados para o primeiro e um eventual segundo turno do pleito. A convocação é feita por carta, com informações sobre a função, o local de trabalho, a data da eleição e o treinamento obrigatório. Quem for convocado e tiver impedimento para exercer a função, poderá pedir dispensa em até 5 dias após a publicação do edital, mediante comprovação. Em geral, as nomeações ocorrem em até 60 dias antes das eleições. A eleitora ou o eleitor pode acessar a página de autoatendimento eleitoral ou consultar o aplicativo e-título. Em caso de dúvidas, o cidadão pode consultar o cartório eleitoral onde está inscrito. Já a nomeação de integrantes das mesas receptoras de voto em trânsito, das sessões instaladas em unidades prisionais e de internação de adolescentes, além das equipes de apoio logístico e de auditoria, poderá ser feita até o dia 28 de agosto. A mesa receptora de votos é formada por 4 pessoas: presidente, primeiro mesário, segundo mesário e secretário. Entre as responsabilidades do presidente estão abrir e encerrar a votação, verificar as credenciais de fiscais e observadores eleitorais, autorizar o voto dos eleitores, solucionar dúvidas durante o processo e zelar pela urna eletrônica e pelos demais materiais da sessão. Já as mesárias e os mesários são responsáveis pela identificação dos eleitores, entrega dos comprovantes de votação, organização da fila, observando as prioridades previstas em lei e pelo registro das ocorrências da sessão eleitoral. Quem atua como mesário tem direito a 2 dias de folga para cada dia trabalhado e para cada dia de treinamento, além de auxílio alimentação de R$ 65,00 por turno, possibilidade de aproveitamento das horas como atividade acadêmica em instituições conveniadas e, quando previsto em edital, pode usar a participação como critério de desempate em concursos públicos. As inscrições para mesário voluntário podem ser feitas durante todo o ano pelo aplicativo e-título ou pelos sites dos tribunais regionais eleitorais. Podem participar eleitoras e eleitores maiores de 18 anos que estejam em situação regular com a Justiça Eleitoral. A inscrição, no entanto, não garante a convocação. Mais detalhes sobre o trabalho dos mesários e a convocação dos eleitores podem ser acessadas em www.justicaeleitoral.jus.br/eleicoes/mesário. Com informações do Tribunal Superior Eleitoral, Bianca Mingotti.
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8: 2:52.

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2: Quinta-feira, 9 de julho de 2026. Este é o Giro de Notícias, eu sou Eduardo Amaral e você acompanha os destaques do momento. O Irã respondeu nesta quinta-feira aos ataques impostos pelos Estados Unidos contra o país do Oriente Médio. As autoridades iranianas informaram um ataque às bases militares norte-americanas sediadas em países do Golfo Pérsico. O Irã também reforçou a defesa aérea para realizar o enterro do Ayatollah Ali Khamenei, previsto para acontecer também nesta quinta. A retomada do conflito entre os dois países coloca em risco tanto as tratativas de paz quanto o tema do petróleo, já que o Irã coordena a passagem do Estreito de Hormuz, principal rota de escoamento de parte da produção do combustível. O ministro da Fazenda, Dário Durigan, avaliará na próxima semana a retirada parcial ou total do subsídio à gasolina criado pelo governo federal para conter os efeitos da guerra no Oriente Médio sobre os preços dos combustíveis. De acordo com o ministro, a intenção inicial era retirar o benefício total ainda nesta semana. Contudo, a alta de mais de 5% no preço do barril de petróleo na quarta levou a equipe econômica a adiar a decisão. A retomada dos conflitos entre Estados Unidos e Irã é o principal fator para a preocupação brasileira. A guerra no Oriente Médio tem impacto direto no preço mundial do barril de petróleo. Pelo menos 6 pessoas foram presas nesta quinta-feira no Rio de Janeiro durante a Operação Ouroboros. As investigações do Ministério Público Fluminense apontam para suspeitas de corrupção no Instituto Rio Metrópole, o IRM, um órgão vinculado ao governo do estado. Entre os presos estão Davi Perini Vermelho, o Didê, presidente do IRM, Caroline Soares Barros e Maurício Silva Knoploch dos Santos, pai do deputado federal Alexandre Knoploch do PL. As investigações apontam que a autarquia realizou uma série de contratos ilegais que juntos somam 86 milhões de reais. Parte desse dinheiro teria sido sacado justamente por Caroline, que por isso ficou conhecida como Mulher da Mala. Ela é uma ex-fiscal do IRM. França e Marrocos entram em campo às 5 horas da tarde, no horário de Brasília, no estádio Foxborough, em Massachusetts, nos Estados Unidos. A partida marca a abertura da rodada de quartas de final da Copa do Mundo. O jogo será transmitido pela TV aberta e pelos canais da internet. O Giro de Notícias é uma produção da Agência Rádio Web. Texto e apresentação, Eduardo Amaral. Edição, Mário Melo.
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4: 3:24.

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1: As férias escolares costumam mudar a rotina das famílias. O período acende um alerta para a necessidade de planejamento para manter uma alimentação equilibrada mesmo fora de casa. A médica pediatra e homeopata, doutora Alessandra Cavalcante Fernandes, explica.
2: Durante as férias, é comum passar mais tempo em viagens, passeios e atividades ao ar livre. Com isso, refeições, lanches e a hidratação deixam de seguir os horários habituais e passam a acontecer em diferentes locais ao longo do dia. Por essa razão, vale pensar antecipadamente nas opções que irão acompanhar esses momentos. O equilíbrio está na variedade e no planejamento das escolhas.
1: Médica com mais de 20 anos de experiência em consultório, Alessandra Fernandes ressalta que quando a programação acontece longe de casa, levar alimentos e bebidas de fácil transporte pode facilitar o dia a dia. Entre as opções estão sucos 100% fruta e a água de coco em embalagens cartonadas.
2: O suco 100% fruta e a água de coco em caixinha podem acompanhar o café da manhã, os lanches ou os passeios. Além da praticidade das embalagens em caixinha, sucos 100% fruta e água de coco também apresentam características nutricionais próprias, podendo fornecer vitaminas e minerais naturalmente presentes em sua composição. Assim, podem fazer parte de uma alimentação equilibrada e em diferentes ocasiões. Enquanto a água filtrada deve permanecer como a principal bebida para hidratação ao longo do dia.
1: As férias podem até mudar a forma como as famílias se organizam, mas não precisam mudar os bons hábitos. Com pouco de planejamento, é possível aproveitar os momentos de lazer com praticidade, mantendo uma alimentação equilibrada e uma boa hidratação, inclusive durante os passeios. Agência Rádio Web, produção e reportagem, Valquíria Rios.
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0: 3h39.
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6: 3:54.
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1: Paris, 9 de julho de 2026. Essas são as principais notícias desta quinta-feira. Os Estados Unidos voltaram a atacar o Irã pela segunda noite consecutiva na tentativa de desbloquear o Estreito de Hormuz, que segue sob o controle de Teerã. Segundo o Comando Central das Forças Armadas Americanas, 90 alvos iranianos foram visados, entre eles sistemas de defesa antiaérea, equipamentos de vigilância costeira, depósitos de mísseis e drones e infraestruturas logísticas militares. O Ministério Iraniano da Saúde indicou que os ataques americanos dos últimos dois dias deixaram 14 mortos e 78 feridos. Em retaliação, o exército do Irã confirmou ter atacado um sistema de interceptação de mísseis no Kuwait, um sistema de alerta no Catar e reservatórios de combustível no Bahrein. A Guarda Revolucionária do Irã, o exército ideológico do país, acusa hoje os Estados Unidos de tentarem ofuscar o funeral do guia supremo Ali Khamenei, morto em 28 de fevereiro em ataques israelo-americanos. Duas pontes que ligam Teerã a Mashhad, no norte do Irã, onde o Ayatolá será enterrado hoje, foram atingidas por bombardeios americanos e o trajeto ferroviário teve de ser suspenso no local. A programação, no entanto, foi mantida e o caixão com os restos mortais de Ali Khamenei chegou a essa que é a sua cidade natal. Após seis dias de cerimônias fúnebres, ele será enterrado no maior santuário xiita do Irã, onde milhões de pessoas são esperadas. Um relatório do Instituto Europeu Copérnicus aponta hoje que, neste ano, a Europa Ocidental registrou o mês de junho mais quente já observado. A temperatura média registrada no mês passado na região foi de 20,74 graus Celsius, mais de 3 graus acima do padrão para o período. Segundo a responsável estratégica para questões climáticas do Copérnicus, Samantha Burgess, o mês de junho de 2026 é uma prova da profunda transformação do clima, que se traduz com ondas de calor cada vez mais intensas, oceanos com temperaturas elevadas e riscos crescentes para populações e ecossistemas. Na Venezuela, a presidente interina Delcy Rodríguez pediu ao rei Charles III o desbloqueio de cerca de 30 toneladas de ouro venezuelano, avaliadas em quase 2 bilhões de dólares e retidas no Reino Unido, no âmbito das sanções contra o país. Segundo a líder venezuelana, o objetivo é usar o valor para a reconstrução da Venezuela após o duplo terremoto. Antes de Rodríguez, o ministro das Relações Exteriores do país, Ivan Gil, já havia pedido que fossem liberados todos os recursos da Venezuela bloqueados no exterior. A ONU também lançou ontem um apelo urgente para tentar arrecadar quase 300 milhões de dólares em ajuda para a Venezuela. Rádio França Internacional, em parceria com a agência Rádio Web, de Paris, Daniela Franco.
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0: Estamos chegando na tarde da Cenecista FM para mais um Brega e Chique às 4h05 aqui, tarde de quinta-feira. Que maravilha, que bom ter você com a gente, que bom contar com a sua audiência, com o seu carinho. Aqui estamos nós, chegando, esperamos contar com a sua participação também. O nosso zap é o 9912-7181, 9912-7181. Estamos juntos aqui, juntos e misturados na tarde da Cenecista FM.
1: Que bom!
0: Até às 5 da tarde. É bom ter você aí do outro lado, aqui na que nossa bom. Audiência. Marinaldo Santos, tudo bem, Marinaldo? Por aí tá tudo ok, tudo tranquilo. Estamos chegando, Marinaldo Santos, na mesa de som.
2: Aqui tá tudo em ordem.
0: Tá tudo certinho, né? Então tá bom demais. E a gente começa bem, começa com o filé do Brega. O Brega é chique de hoje.
3: Quem é o cantor?
0: Boa tarde pra todo mundo. Ah, antes do filé do Brega, então vamos para quem é o cantor, né? Vamos para quem é o cantor. Temos três cantores aqui, hein? Atenção, temos três cantores. Eles vão cantar três músicas, né? São três músicas, claro. Naturalmente, né? Obviamente. Bom, nós queremos saber o nome desses cantores e também o nome da música, né? Tem gente aí quase acertando. Responda pra gente, os três cantores.

Pronto, aí está os três cantores. Queremos saber o nome dos cantores e o título das músicas, tá? Tem que ser o nome do cantor e o título da música. São três, hein? São três. Responda pra gente, não participe. Participe do Brega, Pilé do Brega, agora sim, no Brega e Chique.

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7: Horas 18 minutos aqui, brega e chique. Tá na hora de você participar com a gente aqui, tá na hora de você dizer o que deseja aqui do brega e chique. Vamos lá, vamos começar ouvindo você aqui no Zap Zap. Boa tarde, você do Zap. Oi.
8: Boa tarde, velho.
7: Boa tarde.
8: Eu queria pedir a Maria Dulce pra oferecer pra minha mãe Ana Lúcia, vai pra Rayana, Emerson, Raíto, vai pra Ana Clara, vai pra Tia Ney, vai pra Geraldo, vai pro Cui. Vai para o Austin, vai para a Maria, para o Padre Zé, lá da Cachoeira. Vai para a Raíta, Ana Clara. Vai para o Austin, vai para a Raninha, na Baixa da Mesa. Vai para a Raiana, filha de Raimundo. Vai para a Maritinha e Rio. Na Baixa da Mesa.
7: Tá tudo certo. Muito obrigado pela participação aqui. 4h19, você com a gente, boa tarde.
9: E boa tarde, Jair, aqui é o Jazinete. Passa aí com o Evado Freire, pra mim curtir meu esposo Givanildo, Neuzinha, Nova Palmeira. E pra vocês, Sonia, Marinaldo. E vai para todos que faz o bregão, viu, Jair? Juntinho com nós todas as tardes.
7: Obrigado.
9: É muito bacana, e vai pra Marinaldo também. Foi, tá, valeu, uma tá boa tarde. Bem.
7: Obrigado, um abraço, Josinete. Quem está com a gente? Alô, você do Zap, boa tarde.
10: Boa tarde, Jair Gomes. É o Raimundo Alves aqui do sítio Baixa da Negra, tudo bom?
7: Fala, Raimundo,
10: tudo bem? Jair Gomes, toca um breguinho aí com Amado Batista, hein? Pode ser qualquer um de Amado Batista aí, hein? Tá mandando aqui para Yasmin, para Rayane, para as filhas. Manda para todos os amigos e amigas, e especialmente para a aniversariante de hoje. É a Elisange lá no sítio Caldeirão de Pedra Lavrada, que está no restaurante hoje, que é a esposa de Assis. Desejando a Elisange saúde, felicidade e muitos anos de vida para ela. Parabéns, Elisange. Deus, tudo bom para você, muitas felicidades, muitos anos de vida.
7: É isso.
10: Receba os parabéns do seu esposo de Assis, seu filho, a sua nora, seu genro, e dos seus sogros e sogra. Antônio e Vitória, cunhados e cunhada, amigos e amigas, e especialmente o amigo Raimundo Alves, também Yasmin Rayano, todos lhe parabenizando, a Elisângela, lá no Caldeirão, que está saindo hoje.
7: Tá tudo meus certo, parabéns. Obrigado. Raimundo Alves com a gente, 4h20, quem está no zap com a gente, boa tarde.
11: Boa tarde,
12: boa Jaigon. Tarde.
7: Boa tarde.
11: Jaigon, eu gostaria de um brega com o rei do brega, Nonô, para oferecer a Amanda, Júnior, a Galega, José Luciano, Dona Lourdes, Célia, a prima do meu esposo, Tim, o pessoal lá dos Barandões. E a todos vocês aí, junto com todos os familiares.
12: Que show!
11: Tchau, um abraço.
12: Boa tarde,
7: obrigado, Ângela. Muito boa tarde. Tudo de bom para todo mundo aí em Nova Floresta. Estamos chegando bem em Nova Floresta, são 4h21. Quem está com a gente? Boa tarde.
13: Boa tarde, Jaigon.
7: Boa tarde.
13: Seu programa, Clube do Brega, para pedir uma música com Evaldo Freire das antigas. A dividir com todos que fazem parte da minha amizade. Minerva, eu sinto malícia.
7: Tá certo, Minerva. Muito obrigado pela participação. Marinaldo, vamos cantar agora, Marinaldo. 4h22, é Amado Edilson quem canta aqui no Brega da Cenecista F.

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0: Pega acontece aqui na tarde da Cenecista FM, abraçando aqui o Andrei, que está com a gente. Andrei está na nossa audiência, na escuta, está pedindo Fuscão Preto, daqui a pouco tem Fuscão Preto. Um abraço, Andrei, muito obrigado por acompanhar a nossa programação desta quinta-feira. Quem está no Zap com a gente, você do Zap Zap, boa tarde.
1: Jegumi, boa tarde, Jegumi, boa tarde, ouvinte da Cenecista, estou de volta nesta tarde quentosa, muito quente, uma quinta-feira, quero ver um brega aí com o Nonô, quero dividir para um novo amor no Cantinho Creparaíba, quero dividir também para Neide, para Devinha, para Sandra, aí Sandra, sobre a galera, quero mandar também para Lourdinho, mais pela Lavrada, quero mandar também para Fabiane, Cabixiba, que sua mãe, toda a galera, quer mandar também pra Campo Redondo, toda a galera de Campo Redondo, pra Santa Luzia, Senha e sua filha aí em Santa Luzia, quer mandar também pra toda a galera aí de Serra dos Brandão, boa tarde pra todos vocês, um feliz semana, quero mandar também pra Cátia e sua esposa irmã Santo, quero mandar também pra Joaninha, Joaninha, boa tarde, boa tarde, boa tarde, quero mandar também pra toda a turma aí do amigo e pra vocês da Cinecista, um feliz tarde, um feliz trabalho, um boa tarde.
0: Obrigado, Austin Flow, com a gente aqui, 4 horas e 37 minutos, quem está no Zap Zap, boa tarde.
2: Boa tarde, aí aqui também de Serra dos Brandões. Quero ouvir um brega para curtir e oferecer a todos os meus familiares aqui de Serra dos Brandões, aí de Picuí, e todos para vocês aí da Rádio Cenecista. Bota aí um brega para mim com Amado Batista.
0: Tudo certo, dona Rita, muito obrigado. Amado Batista canta daqui a pouquinho. Quem está no Zap, boa tarde.
3: Boa tarde,
0: Jair.
3: Mandar um alô para pensando no meu freguês do Espetinho Gaxeiro em Baraúna. E para todos vocês da rádio. Valeu, meu amigo.
0: Valeu, um valeu, Gaxeiro. Um abraço em Baraúna. Na nossa audiência aqui, 4 horas e 37 minutos, que está no Zap da Cenecista FM.
4: Alô, Jaigão, boa tarde. Aqui é a Julieta, na Floresta, da Rua de Antônio de Massa.
0: Tudo bem, Julieta?
4: Vou oferecer todos os bregas do programa a meu irmão Chico Cordeiro, que está aniversariando hoje. Deus dê muitos anos de vida a ele. Muita saúde. E ofereço a todos meus familiares e amigos. Tchau, boa tarde. Tchau.
0: Muito obrigado, Julieta. Um abraço para o Chico Cordeiro, aniversariante de hoje. A gente canta, canta aqui no Brega da Cenecista FM. São 4 horas e 38 minutos. Amado Batista, o cantor mais amado do Brasil aqui.

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0: WhatsApp, que está com a gente aqui mandando recado, é a Maria, Maria do Sítio Olho d'Água Novo, está na nossa audiência. Obrigado, viu, Maria? Acompanhando aqui a programação Cenecista FM. Quem está com a gente aqui? Quem está no Zap Zap? Você do Zap, boa tarde.
1: Boa tarde, Jair Gomes, é Maciene, passando para pedir um brega com o Sandro Lúcio. Ofereço a meu esposo Bião, viu? Muito obrigado.
0: Tá joia, muito mas obrigado. Puto. Obrigado, Maciene, muito boa tarde. Quem está também na nossa audiência é a Marisete do Sítio Passagem. Ela pede música, manda para os amigos, para Adila, não, perdão, para Adília. Adília, para o Zezinho, para a Djailma, para sua filha Branca aqui em Picuí e para a família na Quixaba. Isso, ela está pedindo uma do Pablo. Daqui a pouco o Pablo canta aqui, o Pablo do Arrocha, viu? Já já. São 4h49, quem está no Zap com a gente? Alô, boa tarde.
2: Boa tarde, Jair Gomes, sou Zilena aqui do JK. Estou pedindo música do Cristiano Neves. Oferecer a minha carta sobre a mesa, oferecer a minha família, oferecer a vocês aí, a você, esposa, Tavara, esposa, Marinaldo, Santa, esposa, Rodrigo, esposa, Carrinho, esposa, Danila lá no saco cadeira, Cocada, a Dana Chiquinha de passagem. Todos os dias estou ligada na ligo na Rádio Cenecista.
0: Obrigado, viu? Obrigado pela participação. Alô, você do Zap, boa tarde.
3: Boa tarde, Jair, né? É Loura aqui da rua, não sabe. Tô melhor. Eu já rei que você tocar essa música. Tocar essa música nesse brega de Amado Batista. Cimento de Amor, eu dedico a todos que estão assistindo essa área maravilhosa. Tônia Rosa, Gracinha Macedo. E afinal, e para você e sua esposa, Marinaldo e a esposa, e Zé de Chico Souza e a esposa. E afinal, para todos que estão assistindo essa área maravilhosa.
0: Tchau. Tá tudo certo, muito obrigado, dona Loura. Está na nossa audiência, está ouvindo a gente. São 4h50 que está com a gente. Alô, boa tarde.
4: Jair Gomes, graças a Deus, chegou água. Falo 20 minutos na minha casa. Tá na minha casa. Agradecer boa a Deus e o meu amigão Adani, né? Que eu quero um brega de Borba de Paula para oferecer especialmente a meu grande amor Doca. Mas respeito a minhas cunhadas, meus sogros e a toda a minha família. E minha netinha Isabel, que vai chegar de Recife. E minhas amigas, a Maridina Fernanda Monte Santo, a Lailma, a Carmeta São José, a Rejanete, no Limeira, Rosa, Renilda, Marinalva, a Daílza, a Branca. E a todos vocês da rádio, vocês se expõem.
0: Tá joia, obrigado pela participação. Tem mais alguém, Marinaldo? Tem mais alguém aqui com a gente, às 4h51. Boa tarde.
5: Boa tarde, Jair. Que irmã Santos. Quero ver o brega, agradecer a você e toda a rádio.
0: Obrigado, Nilda. Tchau. Nilda voltou, está com a gente aqui ouvindo o brega. 4h51, quem está com a gente aqui? Deixa eu registrar aqui. Deixa eu registrar aqui, Marinaldo. Audiência do amigo Zé de Odete. Zé de Odete está na nossa audiência. Um abraço, Zé. Muito obrigado. Abraço também a você que está aqui no bairro São José, muito obrigado. Obrigado, viu, pela Cícera, está com a gente, obrigado, viu, Cícera, também está na nossa audiência. Abraço aqui ao pessoal da Rua Ferreira de Macedo, meu amigo Gerson, um abraço, Gerson, muito obrigado. Quem vem chegando agora, Marinaldo Santos. Sandro Lúcio canta pra gente aqui no Brega da Cenecista FM.

ligado aqui no Brega Chique, abraçando o Neuzinha, tá com a gente. Obrigado, Neuzinha. Tá curtindo aqui a nossa programação, vindo o Brega Chique. Vamos encerrando, Marinaldo, vamos embora. Ninguém acertou até agora os três cantores e as três músicas. Fica para amanhã. Amanhã a gente volta, inclusive amanhã vamos acelerar. Amanhã é sexta-feira. Vamos dar dicas aqui para quem quiser ganhar um brinde. Ficar atento amanhã no Brega Chique. Tá tudo certo? Um grande abraço. Amanhã a gente volta. Amanhã é sexta-feira. A gente vai estar aqui no Brega Chique. Marinaldo Santos comigo na mesa de som. Jair Gomes na apresentação. Vanessa Souza na redação. Daqui a pouco tem notícias. Daqui a pouco tem Nordeste Valente na tarde da Cenecista. Um grande abraço e até amanhã. Tchau, gente.

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3: Direto de Brasília, sempre com o principal fato do dia. E se os números que são apontados hoje nas pesquisas eleitorais se confirmarem até outubro, vai se verificar uma mudança no cenário político brasileiro. A vantagem que em 2022 o presidente Luiz Inácio Lula da Silva teve no Nordeste vem diminuindo. Em compensação, a vantagem que teve em 2022 na região Sudeste a oposição diminui também, o que faz com que os estados ali da região Sudeste, São Paulo, Minas Gerais, Rio de Janeiro, Espírito Santo, sejam hoje decisivos para o resultado final. E entre esses estados, principalmente São Paulo, que tem um quarto do eleitorado brasileiro. Então, o que está acontecendo ali em São Paulo é hoje acompanhado com muita atenção pelas campanhas. E há um dado ali que preocupa o Palácio do Planalto, que é a possibilidade de Tarcísio de Freitas vencer ali em São Paulo ainda no primeiro turno. De acordo com o Datafolha que foi divulgado essa semana, Tarcísio tem 46% das intenções de voto no primeiro turno contra 30% do seu principal adversário, que é o ex-ministro da Fazenda do PT, Fernando Haddad. Ocorre, porém, que na eleição brasileira só se contam uns votos válidos, ou seja, quem vota nulo em branco ou quem se abstém de votar sai da conta. Então, se um candidato tem um percentual maior do que a soma dos adversários, ele vence a eleição no primeiro turno. E segundo essa pesquisa do Datafolha, os adversários de Tarcísio de Freitas neste momento, incluindo Fernando Haddad, somam 43%. Então, ele tem essa chance de vencer no primeiro turno. Mas para a ex-ministra do Planejamento, Simone Tebet, que é candidata do PSB ao Senado ali em São Paulo, isso não vai significar uma vantagem para o candidato de oposição à presidência, Flávio Bolsonaro, por uma razão muito simples. Ela aposta que Tarcísio de Freitas não vai mover uma palha em favor de Flávio Bolsonaro. Por quê? Porque a eleição de Flávio Bolsonaro agora não interessaria a Tarcísio de Freitas. Tarcísio de Freitas tem pretensões de ser candidato à presidência em 2030. Mas para que isso aconteça, não é interessante para ele que Flávio vença a eleição agora. Se Flávio vencer Lula agora, Flávio é o nome favorito para a reeleição em 2030, tirando a possibilidade de qualquer outra candidatura do campo da direita. Ou seja, para Tarcísio, interessante é Flávio perder e ele ganhar, para que ele se cacife para a próxima eleição como candidato à presidência da República. Então, por essa razão, Simone acha que que Tarcísio não irá se mover por Flávio Bolsonaro. E a gente vai estar sempre acompanhando tudo para trazer para você a melhor análise e a melhor informação. Muito obrigado e até a próxima.
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5:11. Boa tarde para todo mundo. Estamos chegando agora no Nordeste Valente, na tarde da sua Cenecista FM. Uma tarde de quinta-feira, hoje dia 9 de julho de 2026, o aniversário do cantor e compositor paraibano Tom Oliveira. Ele nasceu em 9 de julho de 1965, nasceu em Campina Grande, está completando 61 anos agora, né, no dia de hoje. Tom Oliveira é um dos principais nomes do forró paraibano, da cultura nordestina. Entre os maiores sucessos, Paraíba Joia Rara, Falta um Boi Vaqueiro, Morar no Cabaré, Locadora de Mulher, O Prefeito, As Três Coisas da Vida. A canção Paraíba Joia Rara tornou-se um verdadeiro símbolo cultural do estado da Paraíba e é considerada por muitos como um hino popular paraibano. Parabéns ao Tom Oliveira, né? Tom Oliveira, que há décadas leva o forró autêntico, a cultura nordestina para todo o Brasil. E é com Tom Oliveira que abrimos o Nordeste Valente de hoje, o aniversariante do dia.

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5:23, você na tarde da Cenecista FM, uma tarde de muito forró, de muita coisa boa, aqui nesta quinta-feira. Gente, acontece agora o jogo França e Marrocos pela Copa do Mundo. O jogo está muito equilibrado até agora. A França chega como favorita, está invicta na Copa, eliminou Suécia 3-0, depois o Paraguai 1-0. Tem um elenco repleto de estrelas, liderado por Mbappé, além de Dembélé, Olis, e uma defesa sólida, não é? Para esse jogo, o técnico optou no ataque por Desiré, né, em vez de Bradley Barcola, buscando mais criatividade. Enquanto Marrocos é uma das grandes surpresas da Copa, eliminou a Holanda nos pênaltis, depois venceu o Canadá por 3-0, sua principal força e organização defensiva, com destaque para o goleiro Bono e o lateral Akraf. A equipe sofreu um desfalque importante. O Saibari ficou fora por lesão muscular. A França tem maior posse de bola e mais poder ofensivo. O Marrocos aposta em uma defesa compacta e em contra-ataques rápidos. E quem vencer vai enfrentar a Espanha ou Bélgica na semifinal. Nesse momento o placar está 0-0. Estamos pouco mais de 24 minutos de jogo. Esse é o Nordeste Valente com você na tarde da Cenecista FM. Antônio Barros e Cecel acontecendo aqui. Boa tarde.

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0: 5 horas 36 minutos, agora 5h36. Ainda estamos no primeiro tempo do jogo França e Marrocos. A França acaba de perder um pênalti com o Mbappé, hein? Mbappé foi o homem escolhido para cobrar o pênalti e perdeu, né? O placar continua 0 para a França, 0 para Marrocos. Estamos aí a pouco mais de uns 35 minutos de jogo. É isso, né? Marrocos se comportando muito bem, embora a França tendo iniciado o jogo, pressionando bastante, né? Estamos juntos e misturados aqui na tarde da Senecista FM, no Nordeste Valente. A personal trainer Karina Luco, mãe do cantor Lucas Luco, revelou que voltou a enfrentar uma crise de alopecia areata. Em um vídeo publicado nas redes sociais, ela contou que a doença voltou a ficar ativa e provocou uma nova queda intensa de cabelo. A doença, que é autoimune, provoca a queda repentina de cabelo e de pelos, geralmente em áreas arredondadas do couro cabeludo, da barba ou de outras partes do corpo. Karine explicou que após meses de tratamento e recuperação, percebeu surgimento de novas falhas no couro cabeludo em poucos dias. É uma semana que começou com uma queda novamente do cabelo e foi muito rápido, gente. Foi muito rápido para abrir muitas falhas, disse a mãe de Lucas Luco. Esse é o Nordeste Valente. 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Final de semana aqui tem festa de São Pedro. Picuí vive a sua festa de São Pedro nesse ano de 2026, tá? Muitas atrações em Picuí, né, nesse final de semana. São 3 dias de festa e temos aqui a informação de que a festa movimenta o comércio, pousadas, hotéis e restaurantes locais. O São Pedro de Picuí celebra a identidade cultural nordestina com segurança e lazer para as famílias. Vamos à programação? O que é que temos na programação aqui do São Pedro 2026? Vamos conferir aqui com a gente. 3 dias de festa, 3 dias de muita animação aqui na cidade senecista do Brasil. Então vamos lá. Já recebemos aqui a informação das atrações desse final de semana, dias 10, 11 e 12. Vamos ter Banda Encantos, Fabinho Testado, Joyce Tainá, Tati Guel, Banda Líbanos, Colo de Menina, Tropicália, Aline Reis e Duquinha, garantindo 3 noites e muita animação e tradição junina. A realização do evento reforça o compromisso da Prefeitura de Picuí com a valorização da cultura popular, promovendo momentos de lazer para a população e fortalecendo a identidade cultural do município. Além do aspecto cultural, a festa movimenta significativamente a economia local, beneficiando comerciantes, ambulantes, hotéis, restaurantes, diversos prestadores de serviços, gerando renda e oportunidades durante o período festivo. Reconhecido como um dos eventos mais aguardados do calendário cultural do município, o São Pedro de Picuí mantém viva a tradição nordestina, celebrando a música, a alegria, o espírito acolhedor do povo picuiense. A expectativa é de que a edição deste ano reúna um grande público e consolide ainda mais a festa como uma das principais celebrações. Ontem eu estive visitando o espaço, né? Ali a praça de eventos, e tá bonita, né? O espaço está já bem ornamentado para receber o público nesse final de semana. Começa, portanto, dia 10, né? Vamos ser dia 10, dia 11 e dia 12 de julho. É isso, estamos juntos com você, Dorgival Dantas, cantando aqui no Nordeste Valente.
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3: 5:55, aqui acabou o primeiro tempo, França e Marrocos, placar 0-0, França perdendo um pênalti e agora os jogadores descansam um pouquinho para daqui a pouquinho voltarem para o segundo tempo, gente. Quartas de finais da Copa do Mundo 2026 e daqui vai sair um dos semifinalistas da Copa do Mundo, tá? Marrocos ou França? França perdeu um pênalti. Esperamos que esse pênalti não faça falta, né? Que esse gol, podemos dizer assim, não faça falta, né? No segundo tempo. Tá? Marrocos se comporta bem, muito pressionado no primeiro tempo. França imprimiu o maior volume de jogo, né? Pressionou bastante, por pouco não fez um gol nesse primeiro tempo. Esteve bastante amadurecido, né? O gol esteve amadurecido da França nesse primeiro tempo, mas não conseguiu fazer. Não conseguiu.

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3: Amados irmãos e irmãs, estamos iniciando mais um programa Momento de Oração, onde juntos estaremos rezando o Santo Terço, ouvindo o Santo Evangelho e aprendendo com catequese da Igreja Católica. Que o programa seja um momento da presença de Deus na sua vida nesta noite.
4: Amém, Padre Claudeci. São 18 horas e 5 minutos. Eu, juntamente com Claudenice, convidamos cada um de vocês para nesta noite rezarmos o Santo Terço, pois o terço é uma oração repetitiva, porque nós queremos conversar mais um pouco com Deus, com Nossa Senhora, refletir cada mistério, fazer nossos pedidos, nossos agradecimentos, rezar pela nossa família, rezarmos pela nossa igreja, pela paz do mundo inteiro, pela nossa vida, que graças a Deus estamos aqui, assumindo esse compromisso com muito amor, com muita fé. E com certeza vocês que estão aí do outro lado já estão preparados com o terço na mão, com a sua Bíblia e com muita devoção, com muita fé, com as suas intenções no seu coração, esperando começar o Santo Terço para rezar. E assim eu desejo uma boa noite para vocês. E quero dar o meu boa noite também a Claudenice e a Marinaldo. Boa noite, Claudenice.
5: Boa noite, Neuza. Boa noite, Marinaldo. Boa noite a todos os ouvintes.
4: Boa noite, Marinaldo. Que Deus abençoe cada um de nós nesse momento. Hoje, quinta-feira, nós vamos contemplar os mistérios luminosos. Vamos contemplar e meditar cada mistério, pois a oração é uma oração que nos orienta, que nos fortalece, que nos dá força e coragem para seguirmos a vida, se abraçando cada momento da nossa vida com muita gratidão a Deus. E assim é, né, que nós temos esse contato com Deus, essa aproximação com Deus através da oração, neste horário, através da Rádio Cenecista. E por isso vamos saudar a Trindade Santa, dizendo, em nome do Pai, do Filho e do Espírito Santo. Amém.
5: Divino Jesus, eu vos ofereço esse terço que vamos rezar, contemplando os mistérios da nossa redenção. Concedei-me pela intercessão de Maria, vossa Mãe Santíssima, a quem me dirige as graças necessárias para bem rezá-lo, para ganhar as indulgências dessa santa devoção. Creio em Deus, Pai Todo-Poderoso,
6: Criador do céu e da terra, e em Jesus Cristo, seu único Filho, nosso Senhor, que foi concebido pelo poder do Espírito Santo, nasceu da Virgem Maria, padeceu sob Pôncio Pilato, foi crucificado, morto e sepultado,
7: desceu à mansão dos mortos,
6: ressuscitou ao terceiro dia, subiu aos céus, está sentado à direita de Deus Pai Todo-Poderoso, de onde há de vir a julgar os vivos e os mortos. Creio no Espírito Santo, na Santa Igreja Católica, na comunhão dos santos, na remissão dos pecados, na ressurreição da carne e na vida eterna. Amém.
5: Pai nosso que estás no céu, santificado seja vosso nome, venha a nós o vosso reino, seja feita a vossa vontade, assim na terra como no céu.
7: O pão nosso de cada dia nos dai hoje, perdoai as nossas ofensas, assim como nós perdoamos a quem nos tem ofendido. E não nos deixeis cair em tentação, mas livrai-nos do mal. Amém.
5: Ave Maria, cheia de graça, o Senhor é convosco. Bendita sois vós entre as mulheres, bendito é o fruto do vosso ventre, Jesus.
7: Santa Maria, Mãe de Deus, rogai por nós, pecadores, agora e na hora de nossa morte. Amém.
5: Ave Maria, cheia de graça, o Senhor é convosco. Bendita sois vós entre as mulheres, bendito é o fruto do vosso ventre, Jesus.
7: Santa Maria, Mãe de Deus, rogai por nós, pecadores, agora e na hora de nossa morte. Amém.
5: Ave Maria, cheia de graça, o Senhor é convosco. Bendita sois vós entre as mulheres, bendito é o fruto do vosso ventre, Jesus.
7: Santa Maria, Mãe de Deus, rogai por nós, pecadores, agora e na hora de nossa morte. Amém.
5: Glória ao Pai, ao Filho e ao Espírito Santo, como era no princípio, agora e sempre. Amém.
7: Ó meu Jesus, perdoai, livrai-me do fogo do inferno, levai as almas todas para o céu, socorrei principalmente as que mais precisarem da vossa infinita misericórdia. Amém. Hoje, quinta-feira, vamos contemplar os mistérios luminosos. Nesse primeiro mistério, contemplemos o batismo de Jesus no Rio Jordão. E com certeza vocês, em cada mistério, coloquem sua intenção com muita fé e com muita gratidão.
5: Pai nosso que estás no céu, santificado seja vosso nome. Venha a nós o vosso reino, seja feita a vossa vontade, assim na terra como no céu.
7: O pão nosso de cada dia nos dai hoje, perdoai as nossas ofensas, assim como nós perdoamos a quem nos tem ofendido. E não nos deixeis cair em tentação, mas livrai-me do mal. Amém.
5: Ave Maria, cheia de graça, o Senhor é convosco. Bendita sois vós entre as mulheres, bendito é o fruto do vosso ventre, Jesus.
7: Santa Maria, Mãe de Deus, rogai por nós, pecadores, agora e na hora de nossa morte. Amém.
5: Ave Maria, cheia de graça, o Senhor é convosco. Bendita sois vós entre as mulheres, bendito é o fruto do vosso ventre, Jesus.
7: Santa Maria, Mãe de Deus, rogai por nós, pecadores, agora e na hora de nossa morte. Amém.
5: Ave Maria, cheia de graça, o Senhor é convosco. Bendita sois vós entre as mulheres, bendito é o fruto do vosso ventre, Jesus.
7: Santa Maria, Mãe de Deus, rogai por nós, pecadores, agora e na hora de nossa morte. Amém.
5: Ave Maria, cheia de graça, o Senhor é convosco. Bendita sois vós entre as mulheres, bendito é o fruto do vosso ventre, Jesus.
7: Santa Maria, Mãe de Deus, rogai por nós, pecadores, agora e na hora de nossa morte. Amém.
5: Ave Maria, cheia de graça, o Senhor é convosco. Bendita sois vós entre as mulheres, bendito é o fruto do vosso ventre, Jesus.
7: Santa Maria, Mãe de Deus, rogai por nós, pecadores, agora e na hora de nossa morte. Amém.
5: Ave Maria, cheia de graça, o Senhor é convosco. Bendita sois vós entre as mulheres, bendito é o fruto do vosso ventre, Jesus.
7: Santa Maria, Mãe de Deus, rogai por nós, pecadores, agora e na hora de nossa morte. Amém.
5: Ave Maria, cheia de graça, o Senhor é convosco. Bendita sois vós entre as mulheres, bendito é o fruto do vosso ventre, Jesus.
7: Santa Maria, Mãe de Deus, rogai por nós, pecadores, agora e na hora de nossa morte. Amém.
5: Ave Maria, cheia de graça, o Senhor é convosco. Bendita sois vós entre as mulheres. Bendito é o fruto do vosso ventre, Jesus.
7: Santa Maria, Mãe de Deus, rogai por nós, pecadores, agora e na hora de nossa morte. Amém.
5: Ave Maria, cheia de graça, o Senhor é convosco. Bendita sois vós entre as mulheres. Bendito é o fruto do vosso ventre, Jesus.
7: Santa Maria, Mãe de Deus, rogai por nós, pecadores, agora e na hora de nossa morte. Amém.
5: Ave Maria, cheia de graça, o Senhor é convosco. Bendita sois vós entre as mulheres. Bendito é o fruto do vosso ventre, Jesus.
7: Santa Maria, Mãe de Deus, rogai por nós, pecadores, agora e na hora de nossa morte. Amém.
5: Glória ao Pai, ao Filho e ao Espírito Santo, como era no princípio, agora e sempre. Amém.
7: Ó meu Jesus, perdoai, livrai-me do fogo do inferno, levai as almas todas para os céus, socorrei principalmente as que mais precisarem da vossa infinita misericórdia. Amém. No segundo mistério, contemplemos a auto-revelação de Jesus nas bodas de Caná.
5: Pai nosso que estás no céu, santificado seja vosso nome. Venha a nós o vosso reino. Seja feita a vossa vontade, assim na terra como no céu.
7: O pão nosso de cada dia nos dai hoje. Perdoai as nossas ofensas, assim como nós perdoamos a quem nos tem ofendido. E não nos deixeis cair em tentação, mas livrai-me do mal. Amém.
5: Ave Maria, cheia de graça, o Senhor é convosco. Bendita sois vós entre as mulheres. Bendito é o fruto do vosso ventre, Jesus.
7: Santa Maria, Mãe de Deus, rogai por nós, pecadores, agora e na hora de nossa morte. Amém.
5: Ave Maria, cheia de graça, o Senhor é convosco. Bendita sois vós entre as mulheres. Bendito é o fruto do vosso ventre, Jesus.
7: Santa Maria, Mãe de Deus, rogai por nós, pecadores, agora e na hora de nossa morte. Amém.
5: Ave Maria, cheia de graça, o Senhor é convosco. Bendita sois vós entre as mulheres. Bendito é o fruto do vosso ventre, Jesus.
7: Santa Maria, Mãe de Deus, rogai por nós, pecadores, agora e na hora de nossa morte. Amém.
5: Ave Maria, cheia de graça, o Senhor é convosco. Bendita sois vós entre as mulheres. Bendito é o fruto do vosso ventre, Jesus.
7: Santa Maria, Mãe de Deus, rogai por nós, pecadores, agora e na hora de nossa morte. Amém.
5: Ave Maria, cheia de graça, o Senhor é convosco. Bendita sois vós entre as mulheres. Bendito é o fruto do vosso ventre, Jesus.
7: Santa Maria, Mãe de Deus, rogai por nós, pecadores, agora e na hora de nossa morte. Amém.
5: Ave Maria, cheia de graça, o Senhor é convosco. Bendita sois vós entre as mulheres. Bendito é o fruto do vosso ventre, Jesus.
7: Santa Maria, Mãe de Deus, rogai por nós, pecadores, agora e na hora de nossa morte. Amém.
5: Ave Maria, cheia de graça, o Senhor é convosco. Bendita sois vós entre as mulheres. Bendito é o fruto do vosso ventre, Jesus.
7: Santa Maria, Mãe de Deus, rogai por nós, pecadores, agora e na hora de nossa morte. Amém.
5: Ave Maria, cheia de graça, o Senhor é convosco. Bendita sois vós entre as mulheres. Bendito é o fruto do vosso ventre, Jesus.
7: Santa Maria, Mãe de Deus, rogai por nós, pecadores, agora e na hora de nossa morte. Amém.
5: Ave Maria, cheia de graça, o Senhor é convosco. Bendita sois vós entre as mulheres. Bendito é o fruto do vosso ventre, Jesus.
7: Santa Maria, Mãe de Deus, rogai por nós, pecadores, agora e na hora de nossa morte. Amém.
5: Ave Maria, cheia de graça, o Senhor é convosco. Bendita sois vós entre as mulheres. Bendito é o fruto do vosso ventre, Jesus.
7: Santa Maria, Mãe de Deus, rogai por nós, pecadores, agora e na hora de nossa morte. Amém.
5: Glória ao Pai, ao Filho e ao Espírito Santo, como era no princípio, agora e sempre. Amém.
7: Ó meu Jesus, perdoai, livrai-me do fogo do inferno, levai as almas todas para os céus, socorrei principalmente as que mais precisarem da vossa infinita misericórdia. Amém. No terceiro mistério, contemplemos o anúncio do reino de Deus.
5: Pai nosso que estás no céu, santificado seja vosso nome. Venha a nós o vosso reino. Seja feita a vossa vontade, assim na terra como no céu.
7: O pão nosso de cada dia nos dai hoje. Perdoai as nossas ofensas, assim como nós perdoamos a quem nos tem ofendido. E não nos deixeis cair em tentação, mas livrai-me do mal. Amém.
5: Ave Maria, cheia de graça, o Senhor é convosco. Bendita sois vós entre as mulheres. Bendito é o fruto do vosso ventre, Jesus.
7: Santa Maria, Mãe de Deus, rogai por nós, pecadores, agora e na hora de nossa morte. Amém.
5: Ave Maria, cheia de graça, o Senhor é convosco. Bendita sois vós entre as mulheres. Bendito é o fruto do vosso ventre, Jesus.
7: Santa Maria, Mãe de Deus, rogai por nós, pecadores, agora e na hora de nossa morte. Amém.
5: Ave Maria, cheia de graça, o Senhor é convosco. Bendita sois vós entre as mulheres. Bendito é o fruto do vosso ventre, Jesus.
7: Santa Maria, Mãe de Deus, rogai por nós, pecadores, agora e na hora de nossa morte. Amém.
5: Ave Maria, cheia de graça, o Senhor é convosco. Bendita sois vós entre as mulheres. Bendito é o fruto do vosso ventre, Jesus. Santa Maria, Mãe de Deus, rogais por nós, pecadores, agora e na hora de nossa morte. Amém. Ave Maria, cheia de graça, o Senhor é convosco. Bendita sois vós entre as mulheres. Bendito é o fruto do vosso ventre, Jesus.
7: Santa Maria, Mãe de Deus, rogai por nós, pecadores, agora e na hora de nossa morte. Amém.
5: Ave Maria, cheia de graça, o Senhor é convosco. Bendita sois vós entre as mulheres. Bendito é o fruto do vosso ventre, Jesus.
7: Santa Maria, Mãe de Deus, rogai por nós, pecadores, agora e na hora de nossa morte. Amém.
5: Ave Maria, cheia de graça, o Senhor é convosco. Bendita sois vós entre as mulheres. Bendito é o fruto do vosso ventre, Jesus.
7: Santa Maria, Mãe de Deus, rogai por nós, pecadores, agora e na hora de nossa morte. Amém.
5: Ave Maria, cheia de graça, o Senhor é convosco. Bendita sois vós entre as mulheres. Bendito é o fruto do vosso ventre, Jesus.
7: Santa Maria, Mãe de Deus, rogai por nós, pecadores, agora e na hora de nossa morte. Amém.
5: Ave Maria, cheia de graça, o Senhor é convosco. Bendita sois vós entre as mulheres. Bendito é o fruto do vosso ventre, Jesus.
7: Santa Maria, Mãe de Deus, rogai por nós, pecadores, agora e na hora de nossa morte. Amém.
5: Ave Maria, cheia de graça, o Senhor é convosco. Bendita sois vós entre as mulheres. Bendito é o fruto do vosso ventre, Jesus.
7: Santa Maria, Mãe de Deus, rogai por nós, pecadores, agora e na hora de nossa morte. Amém.
5: Glória ao Pai, ao Filho e ao Espírito Santo, como era no princípio, agora e sempre. Amém.
7: Ó meu Jesus, perdoai-me, livrai-me do fogo do inferno, levai as almas todas para o céu, socorrei principalmente as que mais precisarem da vossa infinita misericórdia.
5: Amém. Amém.
7: Do quarto mistério, contemplemos a transfiguração de Jesus.
5: Pai nosso que estás no céu, santificado seja vosso nome, venha a nós o vosso reino, seja feita a vossa vontade, assim na terra como no céu.
7: O pão nosso de cada dia nos dai hoje, perdoai as nossas ofensas, assim como nós perdoamos a quem nos tem ofendido, e não nos deixeis cair em tentação, mas livrai-me do mal. Amém.
5: Ave Maria, cheia de graça, o Senhor é convosco. Bendita sois vós entre as mulheres. Bendito é o fruto do vosso ventre, Jesus.
7: Santa Maria, Mãe de Deus, rogai por nós, pecadores, agora e na hora de nossa morte. Amém.
5: Ave Maria, cheia de graça, o Senhor é convosco. Bendita sois vós entre as mulheres. Bendito é o fruto do vosso ventre, Jesus.
7: Santa Maria, Mãe de Deus, rogai por nós, pecadores, agora e na hora de nossa morte. Amém.
5: Ave Maria, cheia de graça, o Senhor é convosco. Bendita sois vós entre as mulheres. Bendito é o fruto do vosso ventre, Jesus.
7: Santa Maria, Mãe de Deus, rogai por nós, pecadores, agora e na hora de nossa morte. Amém.
5: Ave Maria, cheia de graça, o Senhor é convosco. Bendita sois vós entre as mulheres. Bendito é o fruto do vosso ventre, Jesus.
7: Santa Maria, Mãe de Deus, rogai por nós, pecadores, agora e na hora de nossa morte. Amém.
5: Ave Maria, cheia de graça, o Senhor é convosco. Bendita sois vós entre as mulheres. Bendito é o fruto do vosso ventre, Jesus.
7: Santa Maria, Mãe de Deus, rogai por nós, pecadores, agora e na hora de nossa morte. Amém.
5: Ave Maria, cheia de graça, o Senhor é convosco. Bendita sois vós entre as mulheres. Bendito é o fruto do vosso ventre, Jesus.
7: Santa Maria, Mãe de Deus, rogai por nós, pecadores, agora e na hora de nossa morte. Amém.
5: Ave Maria, cheia de graça, o Senhor é convosco. Bendita sois vós entre as mulheres, bendito é o fruto do vosso ventre, Jesus.
7: Santa Maria, Mãe de Deus, rogai por nós, pecadores, agora e na hora de nossa morte. Amém.
5: Ave Maria, cheia de graça, o Senhor é convosco. Bendita sois vós entre as mulheres, bendito é o fruto do vosso ventre, Jesus.
7: Santa Maria, Mãe de Deus, rogai por nós, pecadores, agora e na hora de nossa morte. Amém.
5: Ave Maria, cheia de graça, o Senhor é convosco. Bendita sois vós entre as mulheres, bendito é o fruto do vosso ventre, Jesus.
7: Santa Maria, Mãe de Deus, rogai por nós, pecadores, agora e na hora de nossa morte. Amém.
5: Ave Maria, cheia de graça, o Senhor é convosco. Bendita sois vós entre as mulheres, bendito é o fruto do vosso ventre, Jesus.
7: Santa Maria, Mãe de Deus, rogai por nós, pecadores, agora e na hora de nossa morte. Amém.
5: Glória ao Pai, ao Filho e ao Espírito Santo, como era no princípio, agora e sempre. Amém.
7: Ó meu Jesus, perdoai, livrai-me do fogo do inferno, levai as almas todas para o céu, socorrei principalmente as que mais precisarem da vossa infinita misericórdia.
5: Amém.
7: Amém. No quinto mistério, contemplemos a instituição da Eucaristia.
5: Pai nosso que estais no céu, santificado seja vosso nome. Venha a nós o vosso reino, seja feita a vossa vontade, assim na terra como no céu.
7: O pão nosso de cada dia nos dai hoje, perdoai as nossas ofensas, assim como nós perdoamos a quem nos tem ofendido. E não nos deixeis cair em tentação, mas livrai-me do mal. Amém.
5: Ave Maria, cheia de graça, o Senhor é convosco. Bendita sois vós entre as mulheres, bendito é o fruto do vosso ventre, Jesus.
7: Santa Maria, Mãe de Deus, rogai por nós, pecadores, agora e na hora de nossa morte. Amém.
5: Ave Maria, cheia de graça, o Senhor é convosco. Bendita sois vós entre as mulheres, bendito é o fruto do vosso ventre, Jesus.
7: Santa Maria, Mãe de Deus, rogai por nós, pecadores, agora e na hora de nossa morte. Amém.
5: Ave Maria, cheia de graça, o Senhor é convosco. Bendita sois vós entre as mulheres, bendito é o fruto do vosso ventre, Jesus.
7: Santa Maria, Mãe de Deus, rogai por nós, pecadores, agora e na hora de nossa morte. Amém.
5: Ave Maria, cheia de graça, o Senhor é convosco. Bendita sois vós entre as mulheres, bendito é o fruto do vosso ventre, Jesus.
7: Santa Maria, Mãe de Deus, rogai por nós, pecadores, agora e na hora de nossa morte. Amém.
5: Ave Maria, cheia de graça, o Senhor é convosco. Bendita sois vós entre as mulheres, bendito é o fruto do vosso ventre, Jesus.
7: Santa Maria, Mãe de Deus, rogai por nós, pecadores, agora e na hora de nossa morte. Amém.
5: Ave Maria, cheia de graça, o Senhor é convosco. Bendita sois vós entre as mulheres, bendito é o fruto do vosso ventre, Jesus.
7: Santa Maria, Mãe de Deus, rogai por nós, pecadores, agora e na hora de nossa morte. Amém.
5: Ave Maria, cheia de graça, o Senhor é convosco. Bendita sois vós entre as mulheres, bendito é o fruto do vosso ventre, Jesus.
7: Santa Maria, Mãe de Deus, rogai por nós, pecadores, agora e na hora de nossa morte. Amém.
5: Ave Maria, cheia de graça, o Senhor é convosco. Bendita sois vós entre as mulheres, bendito é o fruto do vosso ventre, Jesus.
7: Santa Maria, Mãe de Deus, rogai por nós, pecadores, agora e na hora de nossa morte. Amém.
5: Ave Maria, cheia de graça, o Senhor é convosco. Bendita sois vós entre as mulheres, bendito é o fruto do vosso ventre, Jesus.
7: Santa Maria, Mãe de Deus, rogai por nós, pecadores, agora e na hora de nossa morte. Amém.
5: Ave Maria, cheia de graça, o Senhor é convosco. Bendita sois vós entre as mulheres, bendito é o fruto do vosso ventre, Jesus.
7: Santa Maria, Mãe de Deus, rogai por nós, pecadores, agora e na hora de nossa morte. Amém.
5: Glória ao Pai, ao Filho e ao Espírito Santo, como era no princípio, agora e sempre. Amém.
7: Ó meu Jesus, perdoai, livrai-me do fogo do inferno, levai as almas todas para o céu, socorrei principalmente as que mais precisarem da vossa infinita misericórdia. Amém.
5: Infinitas graças vos damos, soberana rainha, pelos benefícios que todos os dias recebemos de vossas mãos liberais. Dignai-nos agora e para sempre tomar debaixo do vosso poderoso amparo. E para mais vos obrigar, vos saudamos com uma salve rainha.
7: Salve rainha, mãe de misericórdia, vida, doçura e esperança nossa, salve.
5: A vós, brandando os degredados filhos de Eva,
6: a vós suspirando, gemendo e chorando neste vale de lágrimas.
5: Eia, pois, advogada nossa, esses vossos olhos misericordiosa nos volvei, e depois deste desterro, mostrai a Jesus,
6: bendito é o fruto do vosso ventre, ó clemente, ó piedosa, ó doce sempre Virgem Maria, rogai por nós, pecador,
5: Santa Mãe de Deus,
6: para que sejamos dignos de alcançar as promessas de Cristo.
5: Amém.
6: Graças a Deus, concluindo nosso trabalho, a oração do Santo Terço, através da Rádio Cenecista, para todas as famílias ouvindo deste programa. São 18h29, e agora vamos ouvir música, e essa música é exclusivamente para vocês ouvintes.
8: Consagrando o Brasil a Nossa Senhora, entregando a sua família.

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1: Boa noite, meus irmãos e minhas irmãs. Hoje, dia 9 de julho, nós estamos para meditar o capítulo 10 de São Mateus, os versículos de 7 a 15. O Senhor esteja convosco. Ele está no meio de nós. Proclamação do Evangelho de Jesus Cristo segundo Mateus. Glória a vós, Senhor. Naquele tempo, disse Jesus aos seus discípulos: em vosso caminho, anunciai: o reino dos céus está próximo. Curai os doentes, ressuscitai os mortos, purificai os leprosos, expulsai os demônios. De graça recebestes, de graça deveis dar. Não levei ouro nem prata, nenhum dinheiro nos vossos cintos, nem sacola para o caminho, nem duas túnicas, nem sandálias, nem bastão, porque o operário tem direito ao seu sustento. Em qualquer cidade ou povoado onde entrardes, informai-vos para saber quem ali seja digno. Hospedai-vos com eles, até que a vossa partida. Ao entrardes numa casa, saudai-a. Se a casa for digna, desça sobre ela a vossa paz. Se ela não for digna, volte para vós a vossa paz. Se alguém não vos receber, nem escutar vossa palavra, sai daquela casa ou daquela cidade. Sacude a poeira de vossos pés. Em verdade vos digo, as cidades de Sodoma e Gomorra serão tratadas com menos dureza do que aquela cidade no dia do julgamento. Palavra da salvação, glória a vós, Senhor. O trecho de Mateus é um dos pilares fundamentais da eclesiologia católica, servindo como manual para a ação evangelizadora. A ordem de Jesus para que os discípulos anunciem que o reino dos céus está próximo vai muito além de uma simples pregação. Trata-se de um convite para que o cristão se torne um sinal visível da presença de Deus no mundo. Para os católicos, esse texto é um chamado contínuo à conversão do missionário antes mesmo de sua ação externa, pois ninguém pode anunciar o que não experimentou profundamente em sua própria vida. O primeiro ponto é a gratuidade. Sem dúvida, o mandamento que define a alma da missão. Ao afirmar que de graça recebestes, de graça deveis dar, o Evangelho desmascara a tentação de transformar a fé e os dons espirituais em

sem esperar reconhecimento ou recompensas humanas em troca. Essa postura exige, inevitavelmente, o desapego e a confiança total na providência divina. Quando Jesus instrui os apóstolos a não levarem ouro, prata, mochilas, ele não está pregando uma miséria gratuita, ou sem sentido, ou aleatória, mas sim a liberdade absoluta do coração. O cristão, para ser verdadeiramente livre na missão, precisa estar despojado dos apegos materiais que frequentemente paralisam a coragem e a entrega. Ao confiar que Deus providenciará o necessário, o discípulo testemunha que sua força não vem dos seus recursos próprios e de sua técnica ou de sua segurança financeira, mas unicamente na fidelidade de Deus, que sustenta aqueles que se colocam a serviço. Ou seja, quando nós acumulamos muitos bens, nós acabamos ficando apegados a eles. Então, se os discípulos tivessem terras, casas, se eles tivessem propriedade, eles não teriam o desapego de ir para os lugares onde o Senhor os enviasse, porque ficariam preocupados com as coisas que eles deixaram. Da mesma forma, se eles tivessem muitos bens móveis que eles pudessem levar consigo, como túnicas, capas, cajados, não gostariam de ir, porque correriam perigo de ir no caminho, serem assaltados. Essas coisas precisam de cuidado, precisam de zelo, de manutenção, chamado de Deus. Nós deixamos nossa casa e vamos à igreja para rezar. Nós deixamos

estamos nos relacionando bem com elas, então esse sentido de Nosso Senhor também fala sobre isso, sobre estar em paz entre nós. E o terceiro, e mais importante, é a paz com Deus. Quando o discípulo ou missionário traz a paz, ele traz a paz com Deus. Muitas vezes São Paulo diz que nós fomos inimigos de Deus. Fizemos algo que Deus não queria, fomos contra a vontade dele. Ele nos ama e quer o nosso bem, e nós não acreditamos no seu amor e achamos que nós sabemos o que é melhor e tomamos outro caminho. Então nosso coração não está em paz com Deus. Por isso, esse ato, que poderia parecer duro à primeira vista, de sacudir as poeiras dos pés quando nós não somos aceitos, é uma lição de desapego e respeito. O missionário não deve carregar o peso do fracasso e da rejeição. Se a mensagem for recusada, a responsabilidade de aceitar ou não a luz de Deus cabe ao ouvinte. O cristão deve permanecer fiel ao seu chamado, sem se deixar abater por fechamentos alheios, pois a missão não é uma imposição, mas um convite amoroso. Por isso, meus irmãos, eu os convido, anunciem o Evangelho. Nosso convite não é de convencer as pessoas, mas de não nos calarmos e sempre podermos falar sobre Deus e convidar as pessoas a se reconciliarem com Ele. Assim como o Evangelho me convidou hoje, eu digo a cada um de vocês que me escuta nesta noite: a paz esteja contigo, a paz esteja no seu lar, que a paz reine sobre suas famílias. Amém.

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1: São 18:48, dando continuidade aqui ao nosso momento de oração. Eu queria dizer para meus irmãos que estão ouvindo, principalmente aqueles que estão aniversariando, aquele nosso irmão que está aniversariando de casamento ou de nascimento, nós parabenizamos, desejando muitas felicidades, muitos anos de vida com sua família. Quero mandar um alô para todos vocês ouvintes de Picuí, região, Frei Martinho e região, por onde a Rádio Cenecista chega. Nós estamos enviando um abraço, desejando muitas felicidades. Parabenizo todos os aniversariantes, lembrando o pessoal, os nossos irmãos do apostolado e todos vocês que fazem idade nova, nós parabenizamos, desejando muitas felicidades, muitos anos de vida. Que Jesus abençoe hoje e sempre e que vocês continuem rezando o Santo Terço com muita fé e devoção. Nós que fazemos o programa, nós temos esse carinho de parabenizar, de mandar esse alô, porque gostaria muito de enviar um abraço, especificando o nome das pessoas, mandando um alô para todas as pessoas que estão ouvindo, conforme nós encontramos com várias pessoas amigas, que têm o prazer de dividir, que escutam o programa Momento de Oração, eu rezo o texto com vocês, mas a gente não tem condições de citar o nome de todos, e para não causar sentimento, nós mandamos de uma forma coletiva para todos. Todos se sintam abraçados por todos nós que fazemos o programa Momento de Oração. Amém? Com certeza Claudenice vai dar um alô.
2: Eu quero dar uma boa noite, um alô para todos os ouvintes, incluindo seu Cícero Nazéfo, no Monte Santo, que me encontrei com ele hoje. E ele disse que todas as noites está ouvindo o texto. Que eles continuem ouvindo o texto em oração por toda a sua família. E todos nós devemos sempre estar contrito nas mãos de Deus, para que Ele possa nos livrar de todo o mal.
1: Amém. E dando sequência ainda, eu quero mandar um alô, um abraço, desejando que Jesus abençoe, que cure e liberte todas as pessoas que estão doentes, as pessoas que não têm mais condições de assistir à missa na igreja, somente pela televisão, somente rezando o Santo Terço. É muito importante, não deixe de ficar em sintonia com a palavra de Deus, porque a palavra de Deus é única, ela é verdadeira, é de hoje, de sempre. E feliz quem ouve a palavra de Deus e põe em prática a prática do amor, a prática da caridade, a prática do perdão e assim por diante. Nesse momento eu estou lembrando muito da Francinete Manoel Abelha, estou lembrando muito Ivanice Macedo lá no JK, Dona Rita Romão. Estou lembrando Luzinete do Hotel Picuí, que está sentindo-se doentinha, mas se Deus quiser ela vai melhorar cada dia mais. E são meus desejos, nossos desejos, de todos nós que fazemos a paróquia de Picuí, que Dona Luzinete continue se recuperando. Amém? E a todos uma boa noite, que fique na paz de Deus com todos, com toda a sua família. Até o próximo programa, se assim Deus nos permitir. Uma boa noite.

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1: Obrigado por ter estado conosco nesta noite. Que Deus lhe favoreça com uma noite tranquila e um sono restabelecedor de paz para um novo dia. Abençoe-vos o Deus Todo-Poderoso, Pai, Filho e Espírito Santo. Uma boa noite.

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3: Em Brasília, 19 horas.
2: Está no ar a Voz do Brasil. As notícias do governo federal que movimentaram o país no dia de hoje.
4: Olá, boa noite.
3: Boa noite para você que nos acompanha em todo o país.
4: Quarta-feira, 9 de julho de 2026.
3: Vamos ao destaque do dia na Voz do Brasil.
4: Atenção, professores. Amanhã é o último dia para se inscrever na Prova Nacional Docente.
3: Sobre o exame, nós conversamos com o secretário executivo do Ministério da Educação, Rodolfo Cabral.
5: Ela vai ser utilizada para subsidiar os processos seletivos de concursos públicos realizados, tanto no âmbito federal, estadual e municipal, para ingresso na carreira docente da educação básica.
4: Unidades móveis flutuantes da Previdência iniciaram atendimentos na região norte.
3: 7 barcos vão prestar assistência a comunidades ribeirinhas, indígenas e quilombolas até dezembro.
4: E ainda, produtores precisam validar o cadastro ambiental rural. Carlos Oliveira.
6: Ter o cadastro ambiental rural concluído é fundamental para acessar o crédito agrícola no sistema bancário.
3: Turismo. Passageiros que enfrentarem problemas com companhias aéreas poderão registrar reclamações em plataforma digital.
4: Vamos falar também de uma pesquisa sobre viagens de brasileiros com bichinhos de estimação. Natália Koslick.
7: O mapeamento servirá de base para a criação de um manual de boas práticas do segmento.
3: A apresentação da Voz do Brasil hoje é comigo, Mariana Jungmann e Luciano Seixas.
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3: 1 milhão de pessoas já solicitaram a autoexclusão dos sites de apostas online, as chamadas bets.
4: Qualquer pessoa pode fazer o bloqueio nas plataformas de apostas de uma só vez.
3: E o próprio usuário define quanto tempo quer ficar sem apostar.

0: A plataforma centralizada de autoexclusão permite ao cidadão restringir o acesso às casas de apostas para prevenir danos financeiros e à saúde mental. O bloqueio atinge todos os sites de apostas autorizados pela Secretaria de Prêmios e Apostas do Ministério da Fazenda. Para solicitar a autoexclusão, o cidadão deve utilizar o login da plataforma gov.br. Ao preencher os dados, deve informar por quanto tempo deseja ficar autoexcluído, que pode ser de 1 a 12 meses. Se desejar, o usuário pode informar também os motivos da autoexclusão, como decisão por dificuldades financeiras ou recomendação de saúde, por exemplo. Além da autoexclusão voluntária, o ministro da Fazenda, Dario Durigan, lembra as exclusões automáticas das plataformas de apostas.
1: Houve uma vedação por cumprimento de decisão do Supremo de beneficiário de programa social, Bolsa Família e BPC, que estão proibidos de acessar essas plataformas de apostas.
0: Após a autoexclusão, as operadoras autorizadas têm até 72 horas para bloquear o acesso dos usuários aos seus sites e aplicativos. Segundo o Ministério da Fazenda, 1 milhão de pessoas já fizeram a autoexclusão desses sites. Quem nunca apostou e não tem cadastro em casas de apostas também pode solicitar a autoexclusão. Reportagem Nazi Brum.
2: A gestão da Câmara de Comércio Exterior manteve a alíquota de 12% no imposto de exportação do petróleo diante dos episódios no Estreito de Hormuz.
3: Ontem, os Estados Unidos interromperam o acordo de cessar fogo e realizaram novos ataques ao Irã.
2: De acordo com nota divulgada pelo comitê, a decisão tem como objetivo proteger o mercado interno e evitar o desabastecimento dos combustíveis no país.
3: A medida terá caráter temporário, com vigência de até 60 dias e será reavaliada após 30 dias.
2: Hoje, o ministro da Fazenda, Dario Durigan, afirmou que o governo federal seguirá tendo cautela com as medidas de subvenção dos combustíveis diante dos conflitos no Oriente Médio.
1: Eu tinha expectativa, sim, de tirar a subvenção da gasolina num prazo mais curto. O que a gente ouviu foi uma declaração do presidente dos Estados Unidos dizendo que o cessar-fogo estava encerrado e que o acordo de paz já não seria mais executado nos termos em que estava sendo planejado. O que nos acendeu um sinal de alerta, sim, para a cautela em que a gente tem que adotar no acompanhamento da guerra. Então, a estratégia não muda. O objetivo do Ministério da Fazenda, com a guerra diminuindo de proporção, é retirada dos subsídios, mas eu preciso ter cautela porque os eventos novos aconteceram ontem.
3: A Receita Federal iniciou uma ação direcionada aos contribuintes com eventuais débitos em aberto.
2: A iniciativa busca manter a regularidade fiscal dos contribuintes.
4: Contribuintes classificados com o selo Sintonia a Mais começaram a receber comunicações pela Caixa Postal e pelo Domicílio Tributário Eletrônico, DTE, com informações sobre eventual existência de débitos em aberto. A regularização é necessária para evitar a inadimplência, situação que pode resultar no cancelamento do selo. A validade da classificação é de 1 ano, contada a partir do primeiro dia do mês de referência. O cancelamento também pode ocorrer em situações como concessão da medida cautelar, decretação de falência ou liquidação da pessoa jurídica, manutenção de irregularidade cadastral por mais de 30 dias ou enquadramento como devedor contumaz. Reportagem Edinaldo Júnior.
3: Sabia que eliminar o acúmulo de capim seco, galhos e folhas cria barreiras naturais para reduzir o risco de incêndios durante o período de seca?
2: E essa técnica tem um nome e uma regulamentação. É o que vamos ouvir agora na reportagem de Márcia Fernandes.
5: Atear fogo numa área para evitar queimadas parece contraditório, mas trata-se de uma técnica recomendada para evitar grandes incêndios florestais na época da seca. São as chamadas queimas prescritas. O fogo é colocado de forma controlada em áreas demarcadas. Com isso, é eliminado o acúmulo de capim, galhos e folhas que podem servir de combustível para incêndios. É o que explica Hudson Coimbra, analista ambiental do Instituto Chico Mendes de Conservação da Biodiversidade, ICMBio.
6: É uma ferramenta de manejo do fogo, utilizada com critérios técnicos, análises de risco, vulnerabilidades, critérios meteorológicos, topográficos. E aí, a partir disso, a gente também define o que é que a gente quer queimar, para evitar a propagação de incêndios.
5: A Floresta Nacional de Brasília é um dos espaços que costuma ser atingido por focos de incêndios durante o período da estiagem. Por isso, recebeu nesta quinta-feira uma queima prescrita como parte das ações de prevenção a incêndios, como destacou Hudson Coimbra, do ICMBio.
6: Dentro do Distrito Federal, elas são importantes para evitar os grandes incêndios que acontecem na época da estiagem, né, que vai se iniciar já agora.
5: A queima prescrita é executada por brigadistas, que fazem um monitoramento constante da área. Pode ser implementada em parques nacionais, reservas extrativistas e unidades de conservação em geral. Reportagem Márcia Fernandes.
3: E por falar em período de estiagem, o Instituto Nacional de Meteorologia emitiu um alerta de baixa umidade do ar.
2: Uma massa de ar seco se estende do interior da região Nordeste até grande parte do Centro-Oeste, além de áreas do interior das regiões Sudeste e Sul do país.
3: Segundo o Instituto, a baixa umidade deve permanecer até o domingo, dia 12 de julho.
2: Durante os períodos mais secos do dia, a umidade relativa pode ficar entre 20% e 30%, níveis que exigem atenção, principalmente para crianças, idosos e pessoas com doenças respiratórias.
3: Uma ferramenta digital para pequenos produtores e cooperativas do campo que simplifica o acesso a financiamentos.
2: É o simulador de crédito do Pronaf, o Programa Nacional de Fortalecimento da Agricultura Familiar.
3: A plataforma mostra linhas e condições de crédito que combinam com o perfil do produtor.
7: Se você é produtor rural e precisa de crédito, pode contar com uma ferramenta na hora de solicitar os recursos. É o simulador de crédito do Pronaf, uma ferramenta digital desenvolvida para ajudar agricultores familiares e cooperativas a identificarem quais linhas de crédito do Pronaf eles podem usar. É preciso responder algumas perguntas sobre a situação do agricultor, como renda familiar, localidade e objetivo do financiamento. Depois, são informadas as linhas de crédito e as condições de financiamento compatíveis com seu perfil e quais as instituições financeiras que operam em sua região. Vale ressaltar que o simulador não substitui a análise realizada pelas instituições financeiras e também não garante a contratação do crédito. A ferramenta é apenas informativa e busca facilitar o acesso às informações sobre o Pronaf antes do agricultor familiar buscar uma instituição financeira. Para simular o crédito, acesse simuladorpronaf.mda.gov.br. Daniele Popov para A Voz do Brasil.
2: Produtores que vivem no campo precisam validar o CAR, Cadastro Ambiental Rural de suas propriedades.
3: O cadastro é um registro público eletrônico nacional, obrigatório para todos os imóveis rurais.
8: Você que tem uma propriedade rural e já fez a inclusão dela no Cadastro Ambiental Rural, o CAR, não se esqueça de verificar se está tudo certinho. Veja na caixa de mensagens da Central do Proprietário Possuidor do CAR se você recebeu uma notificação para resolver alguma pendência. O órgão gestor do CAR enviou recentemente mensagens para mais de 845 mil proprietários. Para 500 mil, só falta responder se concordam com as informações já analisadas. Se você estiver nesse grupo e finalizar o processo, o seu CAR vai ficar em dia com o que prevê o Código Florestal, que é a lei que cuida desse assunto. Ter o Cadastro Ambiental Rural concluído é fundamental para acessar o crédito agrícola no sistema bancário. Então, não se esqueça de olhar a caixa de mensagens da Central do Proprietário Possuidor do CAR e ver se você recebeu uma notificação para resolver alguma pendência. O Cadastro Ambiental Rural é obrigatório para todos os imóveis rurais. Quando o processo for finalizado, sua propriedade será classificada como cumpridora das regras de proteção do meio ambiente. Se você ainda não fez o cadastro da propriedade rural no CAR, vá no site car.gov.br, escolha o estado e siga o passo a passo. Depois disso, é emitido um recibo de inscrição no CAR. Com esse recibo em mãos, você consegue acessar a Central do Proprietário Possuidor com o seu login no gov.br. É nessa central que você acompanha a situação de sua propriedade, os documentos e as análises feitas pelos técnicos. Reportagem Carlos Oliveira.
2: As inscrições para a PND, a Prova Nacional Docente, se encerram amanhã.
3: Por meio do Exame Nacional de Desempenho de Estudantes, a prova avalia os formandos em licenciaturas.
2: Mas professores já formados também podem fazer a PND, especialmente porque ela pode ser usada por governos estaduais e prefeituras como parte de seus processos seletivos para a contratação de docentes.
3: Nós conversamos com o secretário executivo do Ministério da Educação, Rodolfo Cabral, sobre a Prova Nacional Docente. Vamos ouvir. Secretário Rodolfo Cabral, muito bem-vindo à Voz do Brasil. A gente queria começar, então, explicando, né, para quem já é professor e quem está se formando agora, por que que é importante fazer a Prova Nacional Docente? Quais são os benefícios dela para esses profissionais?
9: Boa noite, Mariana, Luciano e os ouvintes da Voz do Brasil. A Prova Nacional Docente é um exame anual destinado aos professores brasileiros interessados em utilizar os seus resultados em processos seletivos da rede de ensino. Então, ela vai ser utilizada para subsidiar os processos seletivos e concursos públicos realizados tanto no âmbito federal, estadual e municipal para ingresso na carreira docente da educação básica. É uma avaliação teórica que vai atestar se os participantes têm as competências essenciais para o exercício da docência em sala de aula. Ela é feita para 21 licenciaturas diferentes. Então, a pessoa que vai fazer uma prova com a parte comum para todas as áreas, com 30 questões de formação docente e a parte discursiva, além de 50 questões específicas de cada área.
2: Secretária, ela foi criada inicialmente como um exame, né, para avaliar a formação dos formandos em licenciaturas. A ideia é medir aí o nivelamento dos cursos em todo o país e identificar possíveis defasagens de formação, é isso? O que pode ser feito a partir dessa constatação?
9: Isso, Luciana. A PND funcionou conjuntamente com o ENAD das licenciaturas, né, sendo o ENAD somente para os formandos e a PND também para quem já se formou. Então, a ideia da PND é avaliar os formandos das licenciaturas, por meio do ENAD, mas também quem se formou, para garantir que esses professores possuam as competências essenciais para a docência. Então, além de avaliar as competências, né, ela vai subsidiar a formulação de políticas públicas voltadas à formação inicial e continuada dos professores. Então, a partir dos resultados do ENAD, se uma instituição ela tem resultados negativos, a gente vai abrir processos de supervisão no MEC para avaliar e melhorar a qualidade da formação dos nossos professores.
3: Agora, secretário, a prova também pode ser usada em processos seletivos, né? Como é que funciona isso? É possível que uma prefeitura, por exemplo, use os resultados da PND como um concurso?
9: Isso, é importante a gente ressaltar que, embora não seja um concurso e ela não substitua o processo seletivo da Secretaria de Educação, as secretarias elas podem usar a nota da PND como etapa de suas provas. Então, as redes de ensino, as secretarias estaduais, municipais, distrital de educação, elas fazem adesão junto ao MEC para usar a nota da PND em seus concursos e processos seletivos. Agora, para 2026, 2.031 redes de ensino fizeram adesão. Então, os resultados, e aí o professor faz essa prova da PND e os resultados de cada exame têm validade de 3 anos, permitindo sua utilização em vários processos seletivos ao longo desse período.
2: Secretária, a Prova Nacional Docente ocorre quantas vezes por ano? Por exemplo, quem perder essa oportunidade terá outra ainda em 2026?
9: Isso, a prova é anual. Então, quem não participar agora poderá se inscrever para a PND em 2027, em data ainda a ser definida. Então, quem estiver concluindo a licenciatura ou já estiver formado, é importante fazer a prova ainda esse ano. E aí ficar com essa nota disponível para os concursos públicos das redes que aderiram durante todo o período de 2026 e 2027.
3: É, porque como o senhor disse, né, a prova tem validade por 3 anos aí.
9: Isso, quem não fez agora vai ter que aguardar a próxima PND em 2027.
3: Agora, onde que os interessados podem se inscrever e quanto é que custa a taxa de inscrição, secretário?
9: Os interessados podem se inscrever no sistema PND, no site do INEP, até o dia 10 de julho. E a taxa de inscrição custa R$ 85,00.
2: E quando serão as provas e quando saem os resultados?
9: As provas serão realizadas em todo o país no dia 20 de setembro. E o resultado final será divulgado em 15 de dezembro.
3: E aí a gente lembra também que na página do INEP os interessados também podem acessar outras informações, né, secretário, sobre pedidos excepcionais, enfim, recursos e todo o resto, qualquer outra parte que tenham interesse em saber sobre a prova.
9: Muito bem. Inclusive informação, tá? Para os conteúdos, acesso aos conteúdos da prova, quem quiser estudar, se preparar, no site do INEP tem as matrizes de referência utilizadas pelo INEP para fazer a prova. Então o professor pode utilizar esses materiais para se preparar e estudar para obter um melhor resultado.
3: Ótimo. Muito bem, nós conversamos com o secretário executivo do Ministério da Educação, Rodolfo Cabral. Secretário, muito obrigada pela sua entrevista aqui à Voz do Brasil.
9: Muito obrigado, Mariana, Luciano. Um abraço aos ouvintes da Voz do Brasil.
2: Funcionando 24 horas por dia, 7 dias por semana, o Disque 100 oferece orientação em casos de violações dos direitos humanos.
3: Saiba mais com Pablo Mundim.
10: Violência física, psicológica ou sexual, abandono de pessoas idosas, trabalho infantil, racismo, discriminação contra pessoas com deficiência, população LGBTQIA+, povos indígenas, quilombolas ou qualquer outra forma de violação da dignidade humana. Seja qual for a situação, o Disque 100 é o canal para denunciar. Os canais do Ministério dos Direitos Humanos e da Cidadania registraram em 2024 mais de 657 mil denúncias de violações de direitos humanos. Mulheres, idosos e crianças formam o grupo de maior vulnerabilidade, com a maioria dos abusos ocorrendo na própria residência. Para combater qualquer tipo de violação que surgiu, o Disque 100, defende Lara Magalhães, coordenadora do Disque 100.
11: Por ser muito abrangente, sempre que a pessoa tiver dúvida se determinada situação configura ou não uma violação, a orientação é procurar o Disque 100 para que a nossa equipe preste essas orientações e tire essas dúvidas.
10: Depois do registro, o caso é enviado aos órgãos competentes para apuração e adoção das medidas de proteção, explica a coordenadora Lara Magalhães.
11: Quanto mais acessam, mais a gente consegue garantir ou ao menos coibir que essas violações perdurem.
10: O atendimento é gratuito, sigiloso e está disponível 24 horas por dia, 7 dias por semana. Reportagem Pablo Mundim.
2: Teve início essa semana um atendimento no Previbar com a moradores da região norte.
3: Podem ser beneficiados moradores de comunidades ribeirinhas ou isoladas, indígenas e quilombolas.
2: Atualmente existem 7 unidades móveis flutuantes. 3 vão atender o estado do Amazonas, 3 o estado do Pará e 1 o estado de Rondônia.
3: A chefe do Serviço de Gerenciamento de Unidades Móveis Flutuantes do INSS, Karine Furtado, fala dos serviços oferecidos.
12: Os serviços oferecidos pelo Previbar são praticamente os mesmos de uma agência física do INSS. Os principais são salário maternidade rural, aposentadorias, pensão por morte e benefício de prestação continuada, o BPC, que é um benefício assistencial para idosos e pessoas com deficiência de baixa renda. Também são oferecidas perícias médicas e avaliações sociais, além de emissão de extratos, consulta de tempo de contribuição e orientação gerais.
2: Os atendimentos vão até 18 de dezembro.
3: O calendário de atendimentos está em gov.br/INSS.
2: Julho é mês de férias e muita gente aproveita o descanso para viajar com a família.
3: E muitas famílias brasileiras contam com integrantes de quatro patas.
2: Uma pesquisa sobre o turismo pet friendly quer entender as principais dificuldades enfrentadas pelos tutores e empreendimentos.
13: O professor Pedro Henrique Ambrósio Rodrigues, de Florianópolis, já perdeu as contas de quantas viagens fez, mas independente do roteiro, sempre pega a estrada com seus pets do lado. Aqui tem mais quilômetros rodados é Frida, uma bulldog francesa que chegou em sua vida há 11 anos. Depois vieram o Bartô, sem raça definida, e um chihuahua, para se aventurarem por diversos destinos brasileiros.
14: A gente sai de Florianópolis e vai para Franca, e por duas vezes a gente foi para Minas Gerais, então passou por Ouro Preto, Trindade, Paraty, São João del Rei, Curitiba, Rio de Janeiro, Campos dos Goytacazes, tudo que tiver no meio do caminho a gente faz. As viagens são planejadas em cima do fato dos cachorros estarem conosco.
13: Uma pesquisa online pretende mapear os principais desafios do turismo pet friendly no país. Por um lado, quer entender as dificuldades enfrentadas pelos viajantes na hora de pegar a estrada. Por outro, busca conhecer os desafios de empresários do setor, como donos de hotéis e de restaurantes que recebem clientes de quatro patas. A supervisora de eventos e reservas de um hotel em Goiânia, no estado de Goiás, Kathleen Neves, menciona alguns serviços personalizados para atender esse público.
15: Hoje, os nossos serviços exclusivos são um tapete higiênico, uma manta com a nossa logo, um sachê de petisco para que ele possa se alimentar enquanto estiver conosco e saquinhos para coleta de fezes também.
13: O mapeamento servirá de base para a criação de um manual de boas práticas do segmento. O prazo para participar vai até amanhã, 10 de julho, e o formulário pode ser acessado na página do Ministério do Turismo na internet, no endereço gov.br/turismo. Reportagem Natália Koslick.
3: Um voo cancelado, bagagem danificada ou extraviada, mudança de horários pela companhia aérea.
2: O passageiro que vive essas situações tem um canal para registrar e tentar resolver a queixa.
3: É o ANAC Passageiro.
16: As viagens de avião fazem parte da rotina do empresário gaúcho Renato Correa, que a cada dia da semana está em uma cidade diferente por causa dos compromissos profissionais. Com a vida na ponte aérea, difícil não se deparar com problemas.
17: De uma forma ou outra, a gente acaba tendo problema com voo atrasado, voo cancelado, questões climáticas que acabam influenciando na nossa dinâmica e na nossa agenda diária. Problemas eu tive são vários repetitivos que são de perda de conexão por questão de atraso.
16: Passageiros que enfrentarem problemas com companhias aéreas podem registrar reclamações por meio da plataforma ANAC Passageiro. O acesso é gratuito e pode ser feito por qualquer cidadão com uma conta gov.br nível prata ou ouro. Após o registro, a manifestação é encaminhada à companhia aérea responsável, que deve responder em até 10 dias corridos. O superintendente de acompanhamento de serviços aéreos da Agência Nacional de Aviação Civil, ANAC, Adriano Miranda, destaca os tipos de registros que a plataforma tem recebido.
18: O principal problema mais reclamado são alterações ou cancelamentos pela própria empresa aérea antes da viagem, né? Então o passageiro é comunicado ali que seu voo foi alterado, que seu voo foi cancelado, né? Em segundo lugar, o atraso ou cancelamento na data da viagem, aquela situação contingencial. O terceiro ponto mais reclamado é bagagem, por exemplo, bagagem danificada, bagagem extraviada.
16: Durante o atendimento, passageiro e empresa podem trocar informações diretamente pela plataforma até a conclusão da solicitação. O usuário pode ainda consultar dados sobre o volume de reclamações, os principais assuntos registrados e o índice de atendimento das companhias aéreas. O acesso à plataforma é feito pelo site anac.gov.br ou pelo gov.br/anac, clicando em passageiro. Reportagem Graziele Bezerra.
2: Estão abertas até 3 de agosto as inscrições para a chamada Universal 2026, que vai financiar projetos de pesquisas científicas, tecnológicas e de inovação desenvolvidas por instituições brasileiras.
3: Pelo menos 30% dos recursos serão destinados a instituições de pesquisa das regiões Norte, Nordeste e Centro-Oeste.
2: O resultado final está previsto para 4 de dezembro.
3: As propostas devem ser submetidas exclusivamente pela internet por meio do formulário disponível no site carloschagas.cnpq.br.
2: E essas foram as notícias do governo federal.
3: Fique agora com as notícias do Poder Judiciário e do Congresso Nacional. Boa noite.
2: Boa noite e até amanhã.
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21: Inquérito do Banco Master. STF autoriza busca e apreensão contra Tiago Miranda.
22: STJ entende que plano de saúde deve cobrir cirurgia de feminização facial em mulheres trans.
21: Justiça determina que o SUS forneça sonda Bottom para alimentação de pacientes pediátricos em Uberlândia, Minas Gerais.
22: Boa noite, eu sou Marcela Luiza.
21: E eu sou Walter Lima.
22: Supremo Tribunal Federal autoriza busca e apreensão contra Tiago Miranda após pedido da Polícia Federal.
21: A decisão é do ministro André Mendonça, relator do inquérito sobre o Banco Master no STF. Marta Ferreira.
23: Tiago Miranda é dono de uma agência de publicidade que mantinha relação com o ex-banqueiro Daniel Vorcaro, dono do Master, e teria atuado em uma ação coordenada de influenciadores nas redes sociais para atacar a credibilidade do Banco Central. De acordo com a Polícia Federal, os ataques se deram após o Banco Central negar a compra do Master pelo Banco de Brasília e liquidar o Banco de Vorcaro.
24: As investigações apuram ainda a atuação de possível organização criminosa dedicada à intimidação de jornalistas, ao monitoramento ilícito de pessoas ligadas a autoridades públicas, à obtenção indevida de informações sigilosas e a adoção de medidas destinadas a interferir em investigações criminais.
23: Na decisão, Mendonça afirmou que os elementos analisados apontam que Thiago Miranda desempenhava papel central nessas iniciativas, sendo o principal responsável por realizar pesquisas e levantamentos acerca da vida privada da jornalista em questão. Ainda de acordo com as conversas analisadas, Thiago Miranda costumava informar o andamento das buscas, relatar sobre a análise de processos judiciais antigos e coordenar a mobilização de equipe dedicada a localizar informações que pudessem ser consideradas sensíveis ou comprometedoras para a jornalista.
22: Plano de saúde deve custear cirurgias em mulheres trans para dar aos traços faciais a aparência feminina.
21: Para o STJ, esses procedimentos não se enquadram nas exceções previstas na lei que regulamenta os planos de saúde. Fátima Uchoa.
0: A decisão da terceira turma do STJ manteve a determinação para que uma operadora de plano de saúde autorizasse a cirurgia de feminização facial no processo transexualizador como reconstrução craniana e rinoplastia reparadora de uma beneficiária que já havia feito o procedimento de redesignação sexual. Segundo a relatora ministra Nancy Andrighi, os procedimentos foram indicados pelo médico da paciente e não incluiriam tratamento experimental nem teriam caráter estético, sendo imprescindíveis para adequar a identidade de gênero da paciente e preservar o bem-estar psicológico dela.
22: Agente de aeroporto de Confins, em Minas Gerais, tem jornada de trabalho equiparada a de colegas da Pampulha.
21: A decisão é do Tribunal Superior do Trabalho, Marla Lacerda.
1: Uma empresa de serviços aeroportuários vai ter de pagar horas extras a uma agente de proteção do aeroporto de Confins. A trabalhadora cumpria jornada de 42 horas semanais, enquanto colegas de função no aeroporto da Pampulha, de menor movimento, trabalhavam 36 horas por semana. Para o TST, a diferenciação da jornada com a mesma remuneração diz respeito ao princípio da isonomia.
22: Justiça determina que o SUS forneça sonda Boton para alimentação de pacientes pediátricos em Uberlândia, Minas Gerais.
21: Esse tipo de sonda é um dispositivo de silicone que fica na região do abdômen do paciente e diminui os casos de refluxo. Vanessa Pereira.
4: A ação teve início após o MPF receber reclamações de famílias que enfrentavam dificuldades para conseguir a sonda Boton no SUS. Agora, segundo a decisão, a União tem até 6 meses para incluir o equipamento no sistema de gerenciamento do SUS. Já o governo de Minas Gerais e o município de Uberlândia devem garantir o fornecimento das sondas Boton para os pacientes pediátricos.
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22: Uma boa noite.
21: E até amanhã.
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1: Eu sou Paula Groba.
2: E eu sou Humberto Pinheiro.
1: E estes são os destaques de hoje do Jornal do Senado, que começa agora.
2: Senado aprova MP que destina recursos das BETs à Polícia Federal.
1: Comissão aprova mais proteção a pessoas com deficiência vítimas de crimes.
2: Avança projeto que pune empresas de telemarketing por ligações indesejadas.
1: Boa noite.
2: Boa noite.
1: Parte do dinheiro arrecadado pelas casas de apostas esportivas poderá ser usado no combate ao crime organizado.
2: O Senado aprovou uma medida provisória que destina um percentual do lucro das BETs ao fundo da Polícia Federal. Agora, o texto segue para a sanção presidencial. Repórter Douglas Castilho.
3: Após o pagamento dos impostos devidos e dos prêmios das apostas, as operadoras das BETs deverão destinar 3% do valor obtido a esse fundo. Porém, esse índice só será devido a partir de 2028, passando por uma transição anual gradual de 1%. O senador Isalci Lucas, do PL do Distrito Federal, argumentou que o direcionamento do montante serve como um mal menor diante dos efeitos negativos das BETs.
4: O ideal é que não tivesse BETs, porque por mais maior percentual, não vale a pena. Realmente, o estrago com relação às BETs é muito grande. Então, agora, como existe, está regulamentado, é muito importante destinar realmente parte desse recurso para saúde, também para segurança, para todas essas áreas, exatamente, porque qualquer percentual não recupera o que se vai gastar com a saúde com relação a isso.
3: A verba será obrigatoriamente utilizada na modernização de equipamentos da Polícia Federal, no pagamento por horas e atividades extraordinárias e no custeio de planos de saúde da corporação. Além disso, o Ministério da Justiça e Segurança Pública poderá estender a cobertura dessas despesas médicas também para os agentes da Polícia Rodoviária Federal e da Polícia Penal Federal. O texto agora vai à sanção presidencial.
1: E avançou no Senado o projeto que autoriza a Agência Nacional do Petróleo a acessar dados fiscais de distribuidores e revendedores de combustíveis.
2: A medida visa combater a adulteração desses produtos. Repórter César Mendes.
5: O objetivo da proposta, já aprovada na Câmara dos Deputados, é melhorar a fiscalização, condicionando as concessões de atividades regulamentadas pela ANP a autorização prévia para que a agência acesse os dados fiscais das empresas do setor. Quem já possui a outorga de funcionamento terá que providenciar essa autorização para continuar atuando. Relator da matéria, o senador Dr. Irã, do Progressistas de Roraima, destacou que a medida vai facilitar a detecção de adulterações, assegurando maior integridade no mercado de combustíveis.
6: Empresas que adulteram combustíveis garantem ilicitamente a redução de seus custos de produção e passam a ter vantagem competitiva em relação às que atuam honestamente.
5: O texto determina que a ANP assuma os custos do acesso aos dados das empresas sem ônus para o fisco e seguiu para a análise da Comissão de Infraestrutura.
1: Uma subcomissão do Senado aprovou o relatório de diligência externa em Boa Vista, Roraima, em maio de 2026, que verificou a situação em que vive o povo Yanomami.
2: O documento traz um diagnóstico sobre a saúde, a segurança e a governança na região e aponta que, apesar de avanços na repressão ao garimpo ilegal, o território ainda enfrenta graves gargalos logísticos e estruturais. Repórter Bruno Lourenço.
7: Relatório aprovado pela subcomissão do Senado, que acompanha a situação de perto, revela que a quase totalidade do atendimento de saúde na região ainda depende exclusivamente de aviões e helicópteros, o que encarece e dificulta as ações de socorro. A presidente do colegiado, senadora Damares Alves, do Republicanos do Distrito Federal, defendeu uma ação conjunta de entidades brasileiras e internacionais, principalmente no combate ao garimpo ilegal, para assegurar direitos das populações indígenas.
8: Capaz de consolidar os avanços obtidos com a desintrusão e fortalecer de forma duradoura as políticas públicas voltadas à proteção e à garantia dos direitos dos povos Yanomami e Yekuana.
7: A subcomissão formalizou uma série de pedidos de providências a ministérios e propôs um pacote legislativo focado no agravamento de penas para crimes ambientais em terras indígenas, adaptação de prazos processuais para áreas remotas, fortalecimento da FUNAI, integração de políticas sociais e adaptação do acesso a benefícios sociais.
1: E a Comissão de Direitos Humanos aprovou um projeto que aumenta aumenta a proteção para pessoas com deficiência vítimas de crimes. A proposta torna esse tipo de crime uma circunstância agravante, com penas maiores para quem se aproveita da vulnerabilidade da vítima.
2: Hoje, o aumento de pena previsto na legislação está ligado a agressões ocorridas em escolas. O relatório lido pelo senador Paulo Paim, do PT do Rio Grande do Sul, amplia essa proteção em casos de lesão corporal e reforça a punição também em outros locais. Agora, o projeto segue para análise da Comissão de Constituição e Justiça.
1: Ligações indesejadas de telemarketing e as cobranças feitas para quem nem é devedor podem estar com os dias contados. A Comissão de Fiscalização e Controle aprovou em decisão terminativa um projeto que obriga as empresas a identificarem claramente o número das chamadas e a respeitarem o pedido de bloqueio feito pelo consumidor.
2: O texto também cria um cadastro para evitar fraudes e ligações repetidas para pessoas que não têm relação com a dívida. Quem descumprir as regras poderá pagar multa de até R$50 mil. A proposta segue para análise da Câmara dos Deputados. O relator da proposta, senador Laércio Oliveira, do PP de Sergipe, afirmou que o objetivo é combater práticas abusivas de telemarketing sem impedir a realização de cobranças legítimas.
9: E esse projeto enfrenta um problema que é meu, que é seu, é de todo mundo, que é exatamente a perturbação de redes de telefonia que liga para a gente com ligações indesejadas, com ligações desagradáveis, oferecendo produto, buscando cobrar alguma coisa que a gente não tem nada a ver com o assunto, importunando a nossa rotina, o nosso bem-estar, o nosso conforto, e a gente precisa dar um basta nisso.
1: E a Presidência da República vetou parcialmente o projeto que mudava o símbolo de acessibilidade no Brasil. Com o veto, o símbolo vai continuar sendo uma pessoa em cadeira de rodas.
2: A intenção da mudança era incluir outros tipos de deficiência. Os detalhes com o repórter Márcio Maturana.
10: O governo argumentou que mudar o símbolo já muito conhecido por uma imagem criada em 2015 pelas Nações Unidas poderia criar barreiras adicionais a quem se pretendia beneficiar e que a mudança não teve participação das organizações representativas das pessoas com deficiência. A senadora Mara Gabrilli, do PSD de São Paulo, explicou que a intenção da mudança era incluir outros tipos de deficiência.
11: É como dizer para a sociedade, a acessibilidade vai além da mobilidade. É sobre garantir mais autonomia e respeito para todas as pessoas com deficiência.
10: Outros trechos do projeto, como a ampliação dos locais obrigatórios para sinalização, foram mantidos e transformados na Lei 15.459. Agora, o veto parcial precisa ser analisado pelo Congresso Nacional, podendo ser mantido ou derrubado.
1: O programa Jovem Senador já definiu os 27 estudantes que vão participar da Semana de Vivência Legislativa em agosto no Congresso Nacional.
2: A última vaga ficou com um aluno do Distrito Federal, vencedor da etapa local, com uma redação sobre democracia nas redes sociais. Repórter Henrique Nascimento.
12: Os 27 estudantes foram selecionados para o Jovem Senador 2026, programa que permite aos alunos conhecer de perto o funcionamento do Congresso Nacional. A última vaga ficou com Caleb Gomes, do Centro de Ensino Médio de Taguatinga Norte, no Distrito Federal. O tema da redação deste ano foi Democracia nas Redes Sociais, como construir um debate saudável.
13: Assim que saiu o tema, eu já comecei a pensar em várias coisas. Eu sei que o raciocínio ele foi vindo ao longo do processo de criação da redação, eu tentei ser o mais verdadeiro possível sobre a minha opinião.
12: Durante a Semana de Vivência Legislativa, os jovens senadores vão ocupar cadeiras no plenário e nas comissões e apresentar propostas que podem virar projetos de lei. O senador Paulo Paim, do PT do Rio Grande do Sul, destacou a importância da participação dos jovens.
14: Agir hoje na esperança de que as iniciativas atuais nos assegurem um futuro melhor é missão de todos nós, não importa a idade, que ela se traduza em entusiasmo e paixão pelo trabalho legislativo.
12: Ao longo de 14 edições, o jovem senador já mobilizou mais de 2 milhões de estudantes.
2: Música. edição de Paula Groba e trabalhos técnicos de Eliseu Caires. O Jornal do Senado fica por aqui. Acompanhe agora as notícias da Câmara dos Deputados. Boa noite.
1: Boa noite e até amanhã.
15: 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Comissão da Câmara proíbe aposentadoria como punição a magistrados.
16: Plenário torna permanente incentivo fiscal para empresas de reciclagem.
15: Parlamentares defendem propostas em defesa de segmentos vulneráveis.
17: Boa noite. O projeto de Maurício do Vôlei do PL de Minas Gerais promete fortalecer mecanismos de combate ao abandono afetivo e material de crianças e adolescentes. O texto amplia os deveres dos pais e responsáveis quanto ao cuidado, à convivência familiar e à assistência emocional.
15: Maurício do Vôlei explica que o projeto cria medidas de proteção como acompanhamento psicossocial, mediação familiar e orientação aos responsáveis. Para ele, a iniciativa garante o desenvolvimento saudável de crianças e adolescentes.
17: Rubens Ottoni, do PT de Goiás, é relator de proposta que obriga companhias aéreas a transportar gratuitamente equipamentos usados por pessoas com deficiência. Ele explica que o projeto determina que cadeiras de rodas, próteses e outros itens essenciais sigam preferencialmente na cabine.
15: Rubens Ottoni aponta que, quando o transporte na cabine não for possível, os equipamentos deverão seguir no compartimento de carga, com prioridade, identificação e proteção adequada. O parlamentar alerta que a medida também prevê indenização imediata em caso de dano ou extravio.
17: Alencar Santana, do PT de São Paulo, defende a urgência de projeto que inclui a misoginia no Código Penal, criminalizando injúrias e agressões motivadas pelo preconceito contra as mulheres. Ele assinala que o parlamento precisa dar uma resposta diante do avanço dos índices de feminicídio no país.
15: Alencar Santana ressalta que a matéria já pode ser votada no plenário. Ele defende a punição rigorosa contra qualquer tipo de discriminação ou violência de gênero. O legislador acredita que a tipificação legal assegura a proteção integral e o respeito aos direitos das cidadãs brasileiras.
2: Justiça.
17: Avança na Câmara a proposta que proíbe a aposentadoria compulsória de juiz como forma de punição. A repórter Paula Bittar acompanhou a votação.
18: A Comissão de Constituição e Justiça da Câmara aprovou uma proposta que acaba com a chamada aposentadoria compulsória de membros do Poder Judiciário como forma de punição. A proposta mantém a previsão de que o ato de remoção ou de disponibilidade do magistrado por interesse público deverá ser fundado em decisão por voto da maioria absoluta do respectivo tribunal ou do Conselho Nacional de Justiça, mas acrescenta que a suspensão poderá ser de até 90 dias e a disponibilidade poderá ser de até 2 anos. Ainda de acordo com o texto, concluído o processo administrativo disciplinar, o Tribunal ou o Conselho Nacional de Justiça, quando couber a pena de perda do cargo em decisão por voto de 2/3 de seus membros, deverá representar ao Ministério Público no prazo de 30 dias para propor a ação judicial. Nesse caso, o magistrado deve ser afastado das funções com vencimentos proporcionais até o trânsito em julgado da sentença. Se a decisão for pelo arquivamento da representação ou se a ação judicial for julgada improcedente em decisão definitiva, o magistrado retorna às suas funções com o pagamento da diferença das verbas remuneratórias e a contagem do tempo de serviço para todos os fins. O Ministério Público deve se pronunciar sobre a representação no prazo de 90 dias. O relator na comissão, deputado Helder Salomão, do PT do Espírito Santo, elogiou a iniciativa da proposta.
19: A sociedade brasileira há muito reivindica o fim desse privilégio que hoje nós conhecemos como aposentadoria compulsória, que ao invés de ser um castigo, como deveria ser, ou uma punição, melhor dizendo, acaba sendo um prêmio para quem pratica ilícitos e crimes no exercício da magistratura.
18: A deputada Bia Kicis, do PL do Distrito Federal, compartilhou dessa opinião.
20: Você premiar alguém que abusou do cargo, que cometeu crimes e que é afastado, aposentado compulsoriamente com a sua remuneração integral. Central. Isso é um tapa na cara do brasileiro.
18: A proposta que acaba com a chamada aposentadoria compulsória de membros do Poder Judiciário como forma de punição ainda precisa ser analisada por uma comissão especial que deverá ser criada para esse fim e depois segue para a apreciação do plenário, onde precisará ser votada em 2 turnos. Da Rádio Câmara, de Brasília, Paula Bittar.
0: Trabalho. Pastor Sargento Isidório do Avante da Bahia defende a aprovação pelo Senado do projeto que institui a escala de trabalho 5x2. Segundo ele, a medida garante mais qualidade de vida aos trabalhadores, permitindo mais convivência familiar e tempo para cuidar da saúde.
21: Pastor Sargento Isidório também cobra a aprovação da proposta que trata dos direitos dos agentes comunitários de saúde e de combate às endemias. Ele afirma que a matéria representa uma medida de justiça para a categoria, destacando a mobilização dos profissionais em defesa da pauta.
0: Júnior Amaral, do PL de Minas Gerais, critica projeto da Prefeitura de Itajubá, que cria regras locais para o transporte por aplicativo no município. O deputado afirma que a proposta gerou mobilização de trabalhadores por prever punições e exigências que podem dificultar a atividade.
21: Júnior Amaral argumenta que a Prefeitura extrapola sua competência ao tentar regulamentar pontos que seriam de responsabilidade do Legislativo Federal. O parlamentar sustenta que as regras podem afetar a renda de motoristas e entregadores que dependem dos aplicativos para trabalhar.
0: Desenvolvimento regional. Hildo Rocha, do MDB do Maranhão, cobra a votação de PEC que inclui entidades municipais entre os legitimados para propor ações diretas de inconstitucionalidade. Ele argumenta que a medida corrige uma distorção ao garantir a municípios prerrogativas já asseguradas a estados e à União.
21: Hildo Rocha critica a resistência de líderes partidários à votação da proposta. O parlamentar sustenta que entidades como a Confederação Nacional de Municípios e a Frente Nacional de Prefeitos devem ter legitimidade para representar os interesses das cidades perante o STF.
0: Paulo Guedes, do PT, agradece ao governo federal pelos investimentos destinados ao norte de Minas Gerais. O congressista destaca a renovação da frota do SAMU, a destinação de recursos para hospitais e a construção de novas unidades de saúde.
21: Paulo Guedes também menciona ações voltadas aos pequenos municípios, como construção de creches, entrega de equipamentos de saúde e melhorias na infraestrutura. Segundo ele, os investimentos devem impulsionar o desenvolvimento econômico e a geração de empregos.
0: Votação. A Câmara aprovou o fim da cobrança por consumo mínimo de água e esgoto. A repórter Daniela Lessa explica como deve funcionar o sistema de cobrança.
22: O plenário da Câmara dos Deputados aprovou o projeto que acaba com a cobrança de consumo mínimo nos serviços de abastecimento de água e esgoto. O projeto foi apresentado pelo deputado Carlos Jordi, do PL do Rio de Janeiro, e altera a lei do marco legal do saneamento básico. Pelo texto aprovado, a tarifa de água passará a ser formada por 2 partes. A primeira será uma parcela fixa, chamada de tarifa básica, para remunerar a oferta e a manutenção do serviço. A segunda parte será uma parcela variável, calculada conforme o volume efetivamente consumido. Na prática, a proposta impede que o consumidor pague por um volume mínimo de água que não usou. A mesma lógica valerá para o esgoto sanitário. Relator da proposta, o deputado Kim Kataguiri, do Missão de São Paulo, deu exemplo de como a proposta irá funcionar na prática.
23: Que é como se você entrasse no bar e aí tivesse R$50 de consumação. O cara que consumiu paga 50, o cara que não consumiu paga 50 também. É assim que funciona hoje a tarifa de água. O que a gente quer fazer é o seguinte: bom, você que não consumiu nada, você vai pagar ali pela cadeira que você sentou, pelo garçom que te deu oi, então você vai pagar R$15. Aí o cara que consumiu vai pagar os R$15 mais aquilo que ele consumiu. Basicamente, a gente está mudando a estrutura para dar mais justiça para as tarifas, principalmente para aquele consumidor que acaba pagando pelo consumo dos outros.
22: O relator disse também que o serviço de saneamento tem custos fixos importantes, como manutenção de redes e estações de tratamento. Por isso, o texto aprovado não elimina toda a cobrança fixa. Favorável ao projeto, o deputado Tarcísio Mota, do PSOL do Rio de Janeiro, defendeu também que essa tarifa básica não seja elevada, considerando que o acesso à água é um direito básico das pessoas.
3: Mas esse projeto vai no caminho correto de garantir à população que ela não continue a pagar essa tarifa mínima que ele vai pagar independente de quanto consumiu. Contudo, é preciso colocar uma trava para que a parte fixa não supere e não seja muito grande, onerando ainda mais o consumidor final, porque água é direito, água é vida, água não é mercadoria.
22: O projeto que acaba com a cobrança de consumo mínimo nos serviços de água e esgoto agora será analisado no Senado. Da Rádio Câmara de Brasília, Daniele Lessa.
4: Transportes.
5: Josivaldo JP, do União do Maranhão, apresentou projeto que obriga órgãos de trânsito a disponibilizar medidores de glicose em operações de fiscalização. Ele explica que alterações no nível de açúcar no sangue podem causar sintomas confundidos com embriaguez, levando a abordagens inadequadas.
6: Josivaldo JP ressalta que o teste só poderá ser realizado com o consentimento do condutor. Ele acrescenta que o projeto prevê treinamento para que agentes identifiquem sinais de alteração glicêmica, acionando atendimento médico quando houver risco à saúde.
4: Consumidor.
5: Caroline de Tony, do PL de Santa Catarina, apresentou projeto que inclui os gastos com vacinas entre as despesas dedutíveis do imposto de renda da pessoa física. De acordo com a deputada, a medida amplia o benefício já concedido a outras despesas médicas.
6: Caroline de Tony argumenta que a proposta incentiva a prevenção de doenças. Ela acredita que o projeto promove justiça fiscal e contribui para a redução dos custos do poder público com tratamentos que poderiam ser evitados por meio da vacinação.
4: Saúde.
5: Comissão de Saúde aprova projeto que proíbe a venda e o uso do chumbinho no Brasil. A repórter Sofia Peçanha tem mais detalhes.
24: A Comissão de Saúde aprovou o projeto que proíbe desde a venda até a utilização do chumbinho em todo o país. A proposta altera a Lei de Crimes Ambientais, com o objetivo de proibir o uso da substância tóxica como método de controle de pragas em áreas urbanas e rurais. Pelo texto, fica proibido em todo o território nacional o porte, a venda, a fabricação e a utilização para qualquer finalidade do chumbinho. Além disso, a proposta garante a segurança da população, a proteção do meio ambiente e a preservação da vida animal, refletindo um compromisso com a saúde pública e a sustentabilidade ambiental. O projeto sugere que os poderes públicos federal, estaduais, distritais e municipais aprimorem a fiscalização e desenvolvam políticas de conscientização, como explicou o deputado Clodoaldo Magalhães, do PV de Pernambuco, relator na comissão.
25: Fortalecer também com campanhas de conscientização para que a população, a sociedade como um todo, tenha consciência dos perigos e dos riscos do envenenamento humano, animal e também da contaminação dos mananciais através desse produto que é tão nocivo à saúde humana, animal e ambiental.
24: A substância tóxica Aldicarb, conhecida popularmente como chumbinho, é extremamente tóxica e perigosa para a saúde humana. A ingestão acidental, mesmo em pequenas quantidades, pode levar a envenenamentos graves e fatais. Por isso, o deputado Marcelo Queiroz, do PSDB do Rio de Janeiro, autor do projeto, ressaltou no texto que a medida se faz necessária devido aos graves riscos que o uso indiscriminado desse produto representa para a saúde pública, o meio ambiente e os animais domésticos e selvagens. Em caso de descumprimento da lei, a proibição poderá ser de multa em, no mínimo, 5 salários mínimos, além das demais penalidades previstas em lei. Agora, o projeto que proíbe desde a venda até a utilização do chumbinho em todo o país segue para análise na Comissão de Constituição e Justiça. Da Rádio Câmara de Brasília, Sofia Peçanha.
4: Cultura.
6: Márcio Arruda, do PCdoB do Ceará, defende a regulamentação das plataformas de streaming para garantir mais proteção ao setor audiovisual. Ele afirma que a medida é necessária para fortalecer a produção nacional, ampliar a geração de empregos e valorizar a cultura brasileira.
5: O parlamentar acredita que a legislação precisa acompanhar as mudanças do mercado, hoje dominado pelos serviços de streaming. Para Inácio Arruda, a regulamentação deve assegurar regras para o setor e preservar o espaço da produção audiovisual do país.
4: Meio ambiente.
6: O plenário da Câmara aprovou um projeto que aumenta e torna permanente incentivo fiscal para empresas de reciclagem. O repórter Antônio Vital acompanhou a votação.
7: plenário da Câmara aprovou o projeto que torna permanente e aumenta os incentivos. ...2021, que autoriza empresas do setor tributadas com base no lucro.

0: incentivo, o que não foi aceito pelo relator. Para o relator, Arnaldo Jardim, aumentar o incentivo fiscal para as empresas de reciclagem pode estimular mais investimentos.
1: Hoje ainda nós temos a triste realidade de ter no Brasil uma coleta absolutamente, muitas vezes, desumana, e temos, por outro lado, uma grande presença ainda de lixões no nosso país. Portanto, é o que recomenda fomentar a reutilização, o tratamento e a reciclagem de resíduos sólidos, até em sintonia com o direito ao meio ambiente equilibrado.
0: Em 2024, cerca de 7 milhões de toneladas de resíduos secos foram destinados à reciclagem no Brasil, o que representa menos de 9% dos resíduos gerados, segundo a Associação Brasileira de Resíduos e Meio Ambiente. O relator defendeu o aumento do incentivo como maneira de aproximar a indústria de reciclagem dos benefícios já recebidos por outros setores da economia, como da cultura e esporte, que permitem dedução de até 4% do imposto devido. Foi o que disse também o deputado Carlos Gomes, do Republicanos do Rio Grande do Sul, ex-catador e autor do projeto que deu origem à lei de incentivo à reciclagem.
2: Justiça e paridade. As três leis de incentivos do país, que é a Rouanet, cultura, ao esporte e agora da reciclagem, fazendo justiça a esses mais de 1 milhão de trabalhadores que todos os dias estão dentro de um galpão, colocando a mão em resíduos que quase ninguém quer triar e poder assim ter recursos para mudar a realidade do seu trabalho, aumentar a renda, fazer a economia circular prosperar nesse país.
0: O projeto que torna permanente e aumenta os incentivos fiscais para a indústria de reciclagem seguiu para análise do Senado. Da Rádio Câmara de Brasília, Antônio Vital.
3: Segurança Pública.
4: Sargento Faur do PL defende a ampliação do policiamento nas rodovias e divisas do Paraná para impedir a entrada de criminosos e o tráfico de drogas no estado. Ele afirma que é preciso aumentar o efetivo da Polícia Militar diante da defasagem de servidores nas ruas.
5: Para Sargento Faur, a redução dos índices de criminalidade depende da valorização salarial e de incentivos estruturais para os operadores da segurança pública. Ele propõe a construção de presídios

0: Barroso é um dos autores de PEC que admite, em caráter excepcional, a redução da maioridade penal para casos de crimes hediondos e de crueldade extrema contra pessoas e animais. Ele aponta que a responsabilização depende de avaliação individualizada.
1: Para Adilson Barroso, a medida busca dar resposta mais efetiva a crimes como estupro, latrocínio, tortura e homicídio. O parlamentar garante que a PEC mantém o respeito ao devido processo legal, a ampla defesa e a condição de pessoa em desenvolvimento.
0: Felipe Beccari, do Podemos de São Paulo, é um dos autores do projeto que cria o crime para quem organiza e transmite práticas de maus tratos a animais por meio de comunidades virtuais. A proposta também pune quem financia ou incentiva esse tipo de conteúdo na internet.
1: Felipe Beccari entende que a medida busca combater grupos que divulgam atos de crueldade contra animais, inclusive mediante pagamento. O texto prevê ainda penas maiores nos casos em que houver lucro com a prática ou morte do animal divulgada em redes sociais.
0: Paulinho da Força, do Solidariedade de São Paulo, é autor de projeto que aumenta a pena para furtos e roubos cometidos por criminosos que se passam por prestadores de serviço ou utilizam falsa identificação profissional.
1: O deputado explica que a pena para furto qualificado passaria a variar de 4 a 10 anos de prisão e a de roubo qualificado de 8 a 14 anos. Paulinho da Força afirma que a ideia é proteger a confiança da população em profissionais legítimos e reforçar a segurança pública.
0: Termina agora o Jornal Câmara dos Deputados, produzido pela Rádio Câmara, com trabalhos técnicos de Everson Urani e apresentação de José Carlos Andrade e Márcio Aquilissardi. Uma boa noite para você.
1: Uma ótima noite. A Voz do Brasil volta amanhã. 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
2: 20 horas em ponto.
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3: 20 horas e 15 minutos.

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1: 20 horas e 48 minutos.

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1: 8h59.
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